0: E uma das vacinas que mais causam dúvidas é a BCG, que protege os recém-nascidos e crianças pequenas contra as formas mais graves e fatais da tuberculose.
1: Conhecida por deixar aquela famosa marquinha na parte superior do braço direito, ela protege o organismo das formas mais graves da tuberculose, como a tuberculose meníngea e a tuberculose miliar. É a vacina BCG. Ela é aplicada na maternidade ou ainda nas primeiras semanas de vida para prevenir as formas graves da doença entre os pequenos e garantir que o sistema imunológico da criança, ainda em desenvolvimento, aprenda a se defender. Por isso, a enfermeira Emanuela Barros não perdeu tempo e vacinou seu filho logo que saiu da maternidade.
2: Eu recebi a orientação da maternidade, que procurasse o posto de saúde, né, para fazer a vacina. E assim que a gente recebeu alta, eu fui na UBS. Fui muito bem atendida, né, e orientada pela equipe. Então foi um processo muito tranquilo, né, de orientação e também de acesso, né, à vacina.
1: A chefe da unidade de vigilância em saúde do Hospital Universitário de Brasília, Deise Mendonça, explica a importância da BCG logo nos primeiros dias de vida.
3: Porque o bebê, ele nasce com pouca proteção, né? Ele nasce somente com aqueles anticorpos da mãe, que a mãe passou para ele durante a gestação. Depois ele tem que tomar as vacinas para ficar protegido contra essas doenças que estão aí, que a mãe não conseguiu passar proteção para ele. Criança nasceu acima de 2 quilos, ela já faz a BCG na maternidade, nas maternidades públicas, né? Nas privadas, eles procuram a sala de vacina.
1: Após a aplicação, é comum que apareça uma pequena mancha avermelhada no braço direito. Com o passar das semanas, essa reação evolui para uma pequena ferida que cicatriza naturalmente. A BCG integra o Calendário Nacional de Vacinação, é oferecida gratuitamente nas unidades do Sistema Único de Saúde e está disponível para crianças menores de 5 anos que ainda não tenham sido imunizadas. Você pode conferir todas as vacinas do Calendário Nacional em gov.br/saúde. Reportagem Thaís de Araújo.
4: Atenção, estudantes pré-selecionados no processo seletivo do Fundo de Financiamento Estudantil, FIES.
0: Termina amanhã o prazo para complementar as informações da inscrição no sistema.
4: O FIES concede empréstimo a estudantes em cursos de graduação ofertados por instituições privadas que participam do programa.
0: O processo seletivo referente ao segundo semestre alcançou mais de 127 mil inscritos.
5: Os estudantes pré-selecionados na chamada regular do Fundo de Financiamento Estudantil, o FIES, têm até 4 de agosto para complementar as informações da inscrição no sistema disponível no endereço fiesseleçãoaluno.mec.gov.br. Após essa etapa, os candidatos deverão validar a documentação da instituição privada de educação superior. Concluída a validação, os pré-selecionados deverão comparecer em um agente financeiro no prazo de até 10 dias úteis. As convocações ocorrerão de 7 de agosto a 24 de setembro. O processo seletivo do FIES inclui a reserva de 50% das vagas para estudantes com renda familiar de até meio salário mínimo por pessoa e com inscrição ativa no cadastro único. Os pré-selecionados que atendam aos critérios do FIES Social poderão financiar até 100% do valor das mensalidades do curso. Mais informações em acessounico.mec.gov.br/FIES. Thaísa Vitória para a Voz do Brasil.
4: Chuvas acima da média na região sul, seca e calor acentuados na porção norte. Fenômenos climáticos como o El Niño provocam impactos distintos.
0: Para enfrentar essa situação, estados e municípios devem acompanhar as ações para a prevenção de desastres naturais.
4: E ficar atentos para os protocolos de ajuda federal em casos de emergência e calamidade pública.
6: Nos diferentes tipos de desastres naturais, o reconhecimento da gravidade da situação pode abreviar o envio de recursos e apoio técnico, amenizando os impactos para a população. Quando há situação de emergência, o município ainda consegue atuar, mas precisa de apoio externo para atender a população. Já quando o estado é de calamidade pública, os danos são tão graves que exigem medidas excepcionais e maior apoio do governo governo federal. Para tornar oficial qualquer uma dessas condições, o governo municipal ou estadual deve emitir um decreto e registrá-lo no Sistema Integrado de Informações sobre Desastres. Se os critérios forem atendidos, o Ministério da Integração e do Desenvolvimento Regional publica uma portaria reconhecendo a situação. A ajuda pode vir em forma de assistência humanitária, como distribuição de água, alimentos, colchões e kits de higiene. O apoio federal também pode ser empregado no restabelecimento de serviços essenciais. O apoio extra também pode chegar diretamente ao cidadão. Entre as possibilidades está o saque calamidade do FGTS, de até R$6.220 por conta vinculada. De acordo com a diretora executiva de fundos de governo da Caixa Econômica Federal, Daniele Mendonça, entre janeiro e julho de 2026, 548 municípios de 17 unidades da federação foram habilitados para o pagamento do saque calamidade.
7: O saque calamidade é um momento de necessidade pelo qual o trabalhador pode fazer uso desse saque. Situação formalizada tanto pelo governo local quanto pelo Ministério do Desenvolvimento Regional, ele pode fazer a solicitação por meio do aplicativo do FGTS, disponível nas principais lojas de aplicativo de forma gratuita, ou em uma das agências da Caixa. E em situações de calamidade, a Caixa faz o deslocamento do caminhão Caixa para fazer o atendimento dessa população com necessidade de fazer uso do saque.
6: Ao lado do El Niño estão as mudanças climáticas, na explicação dos cenários naturais cada vez mais adversos. É o que afirma o meteorologista do Instituto Nacional de Meteorologia, IMET, Leidson Dantas.
8: A nossa atmosfera tem um constante trabalho para manter o nosso planeta em estado de equilíbrio, numa temperatura ideal para todos nós sobreviver. E se a gente dá um conteúdo a mais, um ingrediente a mais, e aquecimento provoca esses extremos climáticos que a gente vem observando.
6: Com a previsão de fortalecimento do El Niño neste segundo semestre, a orientação é, antes de tudo, manter-se bem informado. Entre os canais oficiais está portal.imet.gov.br. Reportagem Luana Karen.
0: Descarte correto do lixo eletrônico é fundamental para garantir o equilíbrio do meio ambiente.
4: Para que esse descarte seja feito, existem pontos de coleta por todo o país.
0: O material pode ser recondicionado da forma correta e ganhar outras destinações.
9: Plástico, papel, alumínio, materiais que devem ser separados para a coleta de lixo e seguirem para a reciclagem. Mas e no caso de celulares, computadores, baterias e outros eletrônicos, o que fazer? Neste caso, vale seguir a chamada regra dos 3 R's: reutilizar, recondicionar e reciclar. Se o equipamento eletrônico não pode ser reutilizado por outra pessoa, uma opção é recondicionar, ou seja, consertar o equipamento. No Guará, a 20 minutos do centro de Brasília, há um ponto de coleta dentro de uma unidade do SESC. Lá são deixados vários tipos de componentes eletrônicos. É o que conta Alessandra Sá, assistente de suporte à gestão do SESC DF.
10: Qualquer pessoa pode vir, né, entregar seu lixo eletrônico, né, para estar descartando, fazer um descarte correto, né, em nossos PEVs, que o SESC disponibiliza em todas as nossas unidades, né, para preservação do meio ambiente, né, carregadores, tablets, TVs.
9: Do Guará, o material segue para uma organização da sociedade civil, onde os resíduos são separados. Os que precisam de algum conserto ou formatação são recondicionados. E de lá, distribuídos para diversos pontos, inclusive para cursos gratuitos para a população. O que não tem conserto é separado e organizado e segue para o terceiro R, a reciclagem. Cada pedaço segue um caminho, como explica o coordenador da organização Programando o Futuro, Fábio Oliveira.
11: Aquilo que não tem condições de uso nenhuma dentro da nossa unidade, a gente consegue fazer a descaracterização dele, fazer a separação por tipos de componentes, ou seja, placas de circuito impresso eletrônico, plástico, ferro, cobre, isopor, enfim, cada tipo de componente componente, a gente consegue fazer a separação e encaminhar para a indústria de reciclagem.
9: Mas para que tudo isso aconteça, o trabalho começa com a população, que deve realizar o descarte correto do lixo eletrônico, como explica o coordenador-geral de inclusão digital do Ministério das Comunicações, Gustavo Fernandes Lima.
12: Hoje a gente tem no site do Ministério das Comunicações, na página do programa Computadores para a Inclusão, um link com um mapa por todo o território nacional, com os diversos pontos de coleta que tem espalhados. A gente está falando de mais de 10 mil pontos de coleta de resíduos eletrônicos, de pilhas e baterias.
9: Para saber onde há um ponto de coleta de resíduo eletrônico na sua cidade, acesse o site do Ministério das Comunicações em gov.br/mcom. Com locução de Graziela Mendonça, reportagem Márcia Fernandes.
4: Um caso de reaproveitamento. Computadores que seriam descartados ganham uma nova utilidade e ajudam no acesso à tecnologia.
0: Além de recuperar equipamentos para escolas, bibliotecas e telecentros, um centro de recondicionamento no Distrito Federal oferece cursos gratuitos para o cidadão.
4: Conheça a iniciativa na reportagem de Pablo Mundim.
13: No Centro de Recondicionamento de Computadores do Distrito Federal, equipamentos que seriam descartados são recuperados para projetos de inclusão digital. No Distrito Federal, no Centro de Recondicionamento de Computadores, cada equipamento passa por um processo completo de recondicionamento. No fim, o que poderia virar apenas sucata se transforma em equipamentos destinados a projetos de inclusão digital. Tudo feito para que os computadores sejam totalmente reaproveitados, explica Adler Braga, técnico de recondicionamento.
14: O computador vem para cá, quando ele chega aqui a gente dá uma sobrevida para ele, a gente já faz o primeiro passo, né, que é a sanitização de dados, que a gente recebe o computador com HD, então a gente é responsável por esses dados, então a gente faz essa etapa. Posteriormente a gente faz a limpeza interna, né, na verdade. A gente troca as peças, instala os programas e deixa tudo funcionando corretamente. A gente recebe um termo de doação para destinar esse computador para alguma instituição.
13: Depois de recondicionados, os computadores seguem para escolas, bibliotecas, telecentros e outras instituições que ampliam o acesso à tecnologia. Nem tudo pode ser reaproveitado. As peças sem condições de uso seguem para reciclagem. O centro também oferece formação para novos profissionais, disse Simone Cabral, coordenadora pedagógica.
15: A maioria vem para fazer o curso mesmo para o mercado de trabalho, né? São totalmente gratuitos os cursos, né? Todos com certificado.
13: São cursos de informática básica, design gráfico, manutenção de computadores e celulares, marketing digital, inteligência artificial, operação de drones e Excel avançado. As aulas são destinadas a adultos e jovens. As capacitações têm carga horária entre 60 e 80 horas. As inscrições para os cursos podem ser feitas pela internet ou presencialmente na unidade do Gama, no Distrito Federal. Empresas e órgãos públicos que desejam dar uma destinação social aos equipamentos eletrônicos também podem procurar um dos centros de recondicionamento de computadores espalhados pelo país. Reportagem Pablo Mundim.
0: O Ministério da Fazenda iniciou consulta pública para definir os setores obrigados a cumprir regras de monitoramento de emissões no mercado brasileiro de carbono.
4: A iniciativa visa criar um sistema de dados oficial para o Sistema Brasileiro de Comércio de Emissões.
0: Proposta preliminar prevê a introdução gradual das obrigações em três etapas.
4: A primeira tem início previsto para 2027 e abrange indústrias do setor de minérios, petróleo e transporte aéreo.
0: A consulta pública está disponível no site do Ministério da Fazenda até 28 de agosto em gov.br/fazenda.
4: Produção de alimentos sem prejudicar o meio ambiente. Essa é a proposta da agricultura de baixo carbono.
0: E a empresa brasileira de pesquisa agropecuária, Embrapa, está certificando culturas que usam esses processos, o que agrega valor à produção.
4: Para receber a certificação, os produtores passam por capacitação e análises independentes de produção.
16: A agropecuária de baixo carbono é um modelo de produção sustentável que reduz a emissão de gases de efeito estufa com práticas como o plantio direto, a recuperação de pastagens degradadas e a integração lavoura-pecuária-floresta. Realidade que fez a Embrapa criar uma estratégia para comprovar a sustentabilidade da produção brasileira. São protocolos científicos de certificação voltados à produção agropecuária de baixo carbono, agregando valor aos produtos e ampliando oportunidades comerciais. A presidente da Embrapa, Silvia Massuá, detalha.
17: Cada vez mais o produtor rural tem mais consciência, ele tem que produzir mais e mais, cada vez mais de maneira sustentável, preservando os recursos naturais, né? Uso eficiente de água, de solo. A partir disso daí, cada vez mais a Embrapa tem gerado tecnologia e incentivado, através das capacitações, que eles usem essas novas tecnologias para ter essa agricultura mais sustentável.
16: A iniciativa reúne diferentes cadeias produtivas, carne bovina, leite e sorgo, e busca reconhecer, com base em critérios técnicos e auditorias independentes, os sistemas de produção de baixo carbono. O produtor Hamilton Kundak é presidente da cooperativa RECA, um conjunto de sistemas agroflorestais que produz castanha, pupunha, cupuaçu, café e andiroba na Amazônia. Ele fala sobre o impacto da certificação.
18: Um trabalho muito bacana que o RECA faz é de preservação, de orientação, de conscientização, de respeitar as nossas florestas. Porque se o produtor estiver recebendo valor agregado, ele não vai derrubar, ele vai ser o guardião da floresta.
16: Além da carne, do leite e sorgo, a Embrapa prepara o lançamento da certificação para a soja em 2027. Reportagem Luciana Colares de Holanda.
0: Se você aplica no Tesouro Direto, um recado importante. O aplicativo oficial do programa vai deixar de funcionar a partir do dia 17 de agosto.
4: Com isso, consultas e novos investimentos devem ser feitos no site do Tesouro Direto ou no aplicativo do próprio banco.
1: O aplicativo do Tesouro Direto será desativado a partir do dia 17 de agosto. Após a desativação, os investidores vão poder acessar os serviços pelo portal do investidor, no site oficial do Tesouro Direto ou pelo aplicativo da instituição financeira, onde mantém a conta de investimentos. De acordo com informações do Ministério da Fazenda, nesses canais será possível consultar a carteira, verificar títulos e rentabilidade, realizar aplicações e resgates e acessar o histórico de operações. A mudança não altera os investimentos já realizados. Títulos, valores investidos, rentabilidade e demais informações permanecem disponíveis nos novos canais de acesso. Não é necessário realizar nenhum procedimento em relação aos investimentos existentes. Em caso de dúvidas, os investidores devem consultar os canais oficiais de atendimento do Tesouro Direto. Lucília Araújo para a Voz do Brasil.
0: Passageiros de voos internacionais com bens a declarar podem deixar o aeroporto sem passar pela fila de fiscalização aduaneira.
4: Já está valendo a declaração eletrônica de bens de viajantes, que pode ser preenchida pela internet.
0: Com a nova plataforma, o Sistema da Receita Federal analisa os dados declarados automaticamente.
4: Confira os detalhes na reportagem de Daniele Popov.
19: A Declaração Eletrônica de Bens de Viajantes, EDBV, já está disponível, segundo informou a Receita Federal. A funcionalidade de registro automático de bens pode ser utilizada por aquelas pessoas que viajam de avião. Agora, boa parte das declarações poderão ser registradas automaticamente dentro dos critérios de gerenciamento de risco adotados pela Receita. Ao preencher a declaração, o viajante poderá seguir diretamente para o desembarque, sem necessidade de se apresentar ao atendimento aduaneiro para bens a declarar. Com a mudança na forma de declaração de bens, a fiscalização é direcionada às situações que demandem análise específica. Após o viajante preencher e enviar a declaração eletrônica de bens, o sistema realiza o tratamento das informações com base em critérios de gerenciamento de risco. As declarações enquadradas para registro automático não precisam de atendimento presencial. As demais permanecem sujeitas aos procedimentos de controle aduaneiro e avisos de mensagens vão aparecer na tela do sistema de declaração. A nova ferramenta não altera as competências da fiscalização aduaneira, que continua responsável pela seleção, conferência, revisão de declarações, exigência de tributos, entre outras medidas. Então fique atento. Se você estiver viajando para outro país ou voltando para o Brasil, preencha a declaração de bens no sistema. O endereço é edbv.receita.fazenda.gov.br. Daniele Popov para a Voz do Brasil.
0: Yes. foram as notícias do governo federal.
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0: Com produção da empresa Brasil de Comunicação.
4: Fique agora com as notícias do Poder Judiciário e do Congresso Nacional. Boa noite.
0: Boa noite, até amanhã.
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22: Presidente do STF diz que críticas republicanas contribuem para fortalecer a democracia.
23: Abertura da urna eletrônica entusiasma estudantes em Brasília.
22: Corte Especial do STJ abre segundo semestre forense.
23: Boa noite, eu sou Marcela Luiza.
22: E eu sou Marta Ferreira.
23: Na abertura do segundo semestre do ano judiciário de 2026, o presidente do STF disse que críticas republicanas contribuem para fortalecer a democracia.
22: O ministro Edson Fachin também ressaltou o compromisso permanente do tribunal com a continuidade da prestação jurisdicional. Pablo Lemos.
24: Na abertura do segundo semestre do ano judiciário de 2026, nesta segunda-feira, o presidente do Supremo Tribunal Federal, ministro Edson Fachin, afirmou que as decisões do tribunal sobre temas de grande repercussão social são naturalmente objeto de debate público.
25: Um tribunal constitucional que decide todos os dias temas de grande repercussão social há de aceitar como natural que suas decisões sejam debatidas, analisadas e, por vezes, contestadas pela opinião pública. Essa tensão, quando exercida dentro dos limites republicanos, não fragiliza a instituição. Ao contrário, a fortalece e fortalece a democracia.
24: Entre 2 e 31 de julho, foram proferidas 245 decisões e expedidos 921 despachos. Isso demonstra, segundo o presidente do STF, o compromisso do tribunal com a continuidade da prestação jurisdicional.
23: Cerca de 150 estudantes do Centro de Ensino Médio Elefante Branco, em Brasília, conheceram a urna eletrônica de votação por dentro.
22: O evento marcou o início da primeira semana nacional do sistema eletrônico de votação. Fábio Ruas.
26: A abertura da urna eletrônica contou com a participação do ministro substituto do TSE, Naue Bernardo Pinheiro de Azevedo, que foi aluno do Colégio Elefante Branco. Ele ficou emocionado com antigas lembranças de colégio e se mostrou satisfeito com o nível dos questionamentos feitos pelos estudantes durante a abertura da urna.
27: Foi muito legal e é impressionante ver o quanto a garotada está afiada. Algumas perguntas que foram feitas aqui, houve pergunta inclusive sobre a linguagem de programação da urna. Então, assim, é muito empolgante ver o que, essa garotada pode fazer.
26: A Semana Nacional do Sistema Eletrônico de Votação segue até sexta-feira, com atividades em todo o país.
23: A Corte Especial do STJ realizou hoje a sessão de abertura do segundo semestre forense de 2026.
22: O presidente do tribunal conduziu a sessão, Fátima Uchoa.
28: O ministro Herman Benjamin fez um breve balanço da gestão que se encerra neste mês e chamou a atenção para o grande volume de processos que chegaram ao STJ durante o plantão em julho.
29: Nós recebemos 10.352 processos em 2025. 9.570, em um ano, um aumento de quase 10%.
28: O ministro também destacou resultados positivos com a convocação de juízes auxiliares temporários na redução do acervo processual nos gabinetes.
29: O acervo atual do Superior Tribunal de Justiça é de 367 mil processos, aproximadamente. Podem verificar os resultados da força-tarefa dos juízes convocados temporariamente, houve uma redução de 42%.
28: Com o reinício do ano forense, voltam a correr os prazos processuais.
23: TST retoma semestre com a meta de manter o ritmo de produtividade dos 6 primeiros meses deste ano.
22: No primeiro semestre, a corte julgou 274 mil processos. Marla Lacerda.
2: Na sessão que marcou a abertura do segundo semestre, o presidente do TST e do Conselho Superior da Justiça do Trabalho, ministro Vieira de Mello Filho, assumiu o compromisso de repetir as metas e os resultados alcançados nos primeiros 6 meses do ano. Entre janeiro e junho, a Corte registrou um aumento no número de processos julgados, quase 26% a mais do que no mesmo período do ano passado.
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23: Uma boa noite.
22: E até amanhã.
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5: Eu sou Paula Groba.
6: E eu sou Ricardo Nakaoka.
5: E estes são os destaques de hoje do Jornal do Senado, que começa agora.
6: Universidades poderão reservar prioridade para estudantes da própria região.
5: Projeto impede redução planejada na vida útil de produtos.
6: Regulamentação da inteligência artificial. Especialistas pedem proteção ao jornalismo e à inovação.
5: Boa noite.
6: Boa noite.
5: Nem sempre quem mora perto tem mais chances de estudar na universidade da própria região. Um projeto pronto para votação no Senado quer mudar essa realidade e permitir que as instituições de ensino superior priorizem estudantes locais nos processos seletivos.
6: A medida busca reduzir as desigualdades regionais e incentivar a formação de profissionais para atuar nas próprias comunidades. Repórter Marcela Cunha.
7: O projeto da senadora Daniela Ribeiro, do Progressistas da Paraíba, permite que universidades e outras instituições de ensino superior usem a origem geográfica do candidato como critério de seleção. Na prática, a instituição poderá dar uma vantagem, como um bônus na nota, a candidatos que moram no mesmo estado ou em municípios próximos ao campus. O texto não altera as cotas sociais ou raciais. Para o senador Lucas Barreto, do PSD do Amapá, o critério geográfico ajudaria estudantes de estados mais isolados a disputar vagas nas universidades da própria região.
8: Porque são muito poucas vagas na Universidade Federal do Amapá. E nós estamos ali do outro lado do Rio Amazonas. Estamos longe de tudo. E esse bônus beneficia os amapaenses que tiverem acesso ao vestibular.
7: A medida não será obrigatória e o projeto não define o valor do bônus nem o modelo a ser adotado. O formato do benefício deverá ser um dos pontos de discussão. O Supremo Tribunal Federal já considerou inconstitucional uma regra que reservava 80% das vagas da Universidade do Estado do Amazonas para estudantes da região, por entender que violava a igualdade de tratamento entre os brasileiros.
5: E você sabia que o Senado tem um curso gratuito que ensina a propor ideias que podem até virar lei? É a Oficina Legislativa do E-Cidadania.
6: E tem premiação no final do ano para professores e alunos autores das sugestões que conquistarem mais apoio popular. Quem traz os detalhes é a repórter Marcela Diniz.
9: Criada há 6 anos para aproximar estudantes do processo de construção das leis, a Oficina Legislativa do Portal E-Cidadania do Senado Federal mostra o caminho das pedras para a apresentação de ideias que poderão virar lei e influenciar a vida dos brasileiros. Apesar de ter sido pensada a princípio para escolas de educação básica e do ensino superior, hoje o material didático está todo disponível na internet. Então, a oficina legislativa pode ser feita por qualquer grupo de pessoas, como coletivos, movimentos sociais e culturais, comunidades indígenas e quilombolas, por exemplo. O Luiz Maciel, da equipe da Oficina Legislativa, destaca que haverá premiação para professores e alunos do Distrito Federal.
10: Nesta primeira edição, teremos 4 notebooks na premiação. 2 notebooks serão para os professores que tiverem o maior número de alunos com ideias aprovadas e publicadas no E-Cidadania, e outros 2 notebooks serão para os alunos autores das ideias que receberem o maior número de apoios válidos. E como essa é a primeira edição do prêmio, o foco inicial são os professores e estudantes do DF, mas a nossa intenção é ampliar o alcance para mais regiões nas próximas edições.
9: Para concorrer, é preciso cadastrar as ideias legislativas até o dia 5 de novembro. Quer saber mais? É só pesquisar por Oficina Legislativa e Cidadania no buscador de sua preferência.
5: inteligência artificial já faz parte do dia a dia de milhões de brasileiros. Mas quem deve ser responsabilizado pelo uso dessa tecnologia? E como proteger direitos autorais e o jornalismo sem frear a inovação?
6: Esses foram os principais temas de um debate promovido pelo Conselho de Comunicação Social sobre o projeto que regulamenta a IA no Brasil. A proposta já foi aprovada pelo Senado e aguarda a votação na Câmara dos Deputados. Repórter Bruno Lourenço.
1: O marco legal da inteligência artificial surgiu de iniciativa do senador Rodrigo Pacheco, do PSB de Minas Gerais. Ele criou em 2022 uma comissão de juristas e um ano depois o Senado se debruçou sobre o anteprojeto. O texto foi aprovado no final de 2024 e aguarda desde então pela votação na Câmara dos Deputados. O Conselho de Comunicação Social do Congresso Nacional debateu os impactos que a proposta pode trazer, em especial a questão da remuneração de produtores de conteúdo, como jornalistas, pelo uso de material para o treinamento da IA. O diretor do Instituto de Tecnologia e Sociedade do Rio de Janeiro, Sérgio Branco, alertou para os riscos de afugentar tecnologia com a cobrança pelo uso de conteúdo nacional.
11: Nós podemos acabar por exportar o treinamento e importar apenas os modelos prontos, perdendo investimento e capacidade tecnológica. Por quê? Porque o Brasil compete com o mercado global para o desenvolvimento de ferramentas de inteligência artificial.
1: O secretário de Direitos Autorais e Intelectuais do Ministério da Cultura, Marcos Alves de Souza, defendeu um modelo que divida a arrecadação de um possível novo imposto com autores e com o fomento a iniciativas culturais, com a criação de um fundo específico.
12: A ideia seria aqui discutir um modelo de remuneração que ele seria pautado, por exemplo, na cobrança de um CID dessas empresas que podem pagar, então sistemas de IA generativa de grande porte e que tem esse risco de substituição, e esse valor vai ser redirecionado para fundos. Então, esses valores vão ser redirecionados, por exemplo, para pesquisa e desenvolvimento de uma infraestrutura pública em IA, ou seja, desenvolvimento de uma soberania nacional de IA.
1: O Conselho de Comunicação Social é um órgão auxiliar do Congresso Nacional, responsável por estudos, pareceres e recomendações sobre matérias relacionadas à temática.
5: E as campanhas eleitorais deste ano terão regras específicas para o uso da inteligência artificial. Conteúdos produzidos ou manipulados com a IA precisam informar de forma clara que foram criados com essa tecnologia.
6: As medidas buscam ampliar a transparência das campanhas e proteger os eleitores da desinformação. Saiba mais na reportagem de Yasmin Rodrigues.
13: As eleições de 2026 serão as primeiras eleições gerais realizadas sob regras específicas para o uso da inteligência artificial na propaganda eleitoral. A regulamentação do Tribunal Superior Eleitoral busca impedir que ferramentas capazes de criar imagens, vídeos, áudios e textos cada vez mais realistas sejam utilizadas para confundir o eleitor ou comprometer a integridade do processo eleitoral. Para Ângela Signati, conselheira do Conselho de Comunicação Social do Congresso Nacional, esse é um desafio enfrentado não só nas eleições, mas também durante os mandatos dos eleitos.
14: As campanhas eleitorais são realizadas hoje pela internet em tempo real e praticamente durante os 4 anos do mandato dos políticos. E é justamente neste ambiente virtual que os partidos, candidatas e candidatos fazem as suas arenas para se apresentar aos eleitores, dificultando o controle por parte da Justiça Eleitoral.
13: Pelas normas, todo o conteúdo produzido ou manipulado por inteligência artificial deve trazer uma identificação explícita, destacada e acessível, informando que o material foi criado ou alterado por IA e qual tecnologia foi utilizada. A exigência vale para textos, imagens, vídeos e áudios divulgados durante a campanha. Além disso, entre as 72 horas que antecedem a votação e as 24 horas posteriores ao encerramento do pleito, fica proibida a publicação ou republicação de novos conteúdos sintéticos. Caso as regras sejam descumpridas, a Justiça Eleitoral poderá determinar a retirada imediata do conteúdo da internet, entre outras sanções.
5: A Comissão de Fiscalização e Controle pode votar o projeto que combate a obsolescência programada, que é uma prática que reduz a vida útil de produtos, como eletrônicos, de forma planejada.
6: A proposta assegura também o direito dos consumidores ao reparo de produtos com defeito. Repórter César Mendes.
15: O projeto do senador Ciro Nogueira, do Progressistas do Piauí, obriga que os fabricantes e importadores ofereçam peças de reposição e manuais de conserto pelo período de 5 a 20 anos. Conforme o produto, e determina que as empresas disponibilizem informações sobre peças e reparos em plataformas digitais. Quem não cumprir a regra ficará sujeito a multas que poderão ir de 10 mil até 50 milhões de reais. Relator, o senador doutor Irã, do Progressistas de Roraima, disse que a obsolescência programada garante o ciclo de consumo diante da velocidade da inovação tecnológica, mas destacou suas consequências.
0: O aumento de resíduos sem que haja o descarte adequado e no desenfreado uso de matérias-primas finitas.
15: Segundo o doutor Irã, a obsolescência programada deixa ainda o consumidor em uma posição desfavorável ao criar dificuldades para o conserto do produto.
6: Com edição de Paula Groba e trabalhos técnicos de João Lira, o Jornal do Senado fica por aqui. Acompanhe agora as notícias da Câmara dos Deputados. Boa noite.
5: Uma boa noite e até amanhã.
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4: Deputados sugerem medidas para a saúde de crianças e adolescentes.
16: Parlamentares reivindicam melhorias na infraestrutura de transportes.
4: Projetos ampliam a fiscalização sobre atividades de agentes públicos.
17: Boa noite. Retorna hoje o projeto de gravação de edições do Jornal Câmara dos Deputados em M. Boa noite. Retorna hoje o projeto de gravação de edições do Jornal Câmara.

0: obriga parlamentares a prestarem contas do mandato por meio de audiências públicas realizadas em locais públicos. A proposta, segundo ele, amplia a transparência e fortalece a participação da população nas atividades legislativas.
1: Hoje existe uma crise do sistema representativo. Uma última pesquisa nacional indicou que mais de 60% das pessoas não lembram em quem votaram nas últimas eleições. Se você tem a possibilidade de prestar contas, de ser cobrado, de apresentar o seu trabalho, evidentemente você reestrutura o modelo de representação, porque uma parte da política vai dizer que as mazelas da política se resolvem com menos política, diminuindo os espaços democráticos. E a gente diz não. As mazelas da política se resolvem com mais política, com mais instrumentos de participação direta da sociedade. E é exatamente o que esse projeto defende.
2: Pelo texto de Glauber Braga, deputados, senadores, deputados estaduais e vereadores deverão prestar contas periódicas em espaços públicos. O projeto também prevê o corte de salário para o parlamentar que deixar de cumprir a medida.
0: Projeto de Chico Alencar, também do PSOL do Rio de Janeiro, estabelece regras de transparência e controle para o uso de aeronaves privadas por autoridades públicas. A proposta prevê critérios mais rígidos para viagens feitas em jatinhos particulares.
3: O nosso projeto não veda isso, mas estabelece normas de transparência total e critérios rigorosos para se utilizar esse meio de locomoção. Em primeiro lugar, a declaração da viagem e o seu motivo, que tem que estar voltado para interesse público e não para passeio, para turismo, para compras particulares.
2: Segundo Chico Alencar, o texto também determina que autoridades cumpram os mesmos procedimentos exigidos em voos comerciais, como fiscalização e declaração de bens. Para ele, a medida reforça a transparência e evita conflitos entre interesses públicos e privados.
4: Segurança Pública.
0: Júlio Lopes, do PP do Rio de Janeiro, defende proposta que visa enfraquecer financeiramente organizações criminosas. Ele aponta, entre as medidas, a criação de um cadastro nacional para mapear facções e a cassação de licenças de empresas envolvidas em irregularidades.
5: Nós temos o dever de atacar a atividade econômica dessas quadrilhas, tomar deles os recursos, tomar deles tudo aquilo que puder ser bloqueado e tomado, a fim de que a gente diminua a sua capacidade de investimento, diminua a sua capacidade de comprar armas e carros, enfim, todo tipo de material bélico que vai ajudá-los no seu fortalecimento, e isso está previsto lá.
2: Júlio Lopes também apoia a classificação do PCC e do Comando Vermelho como organizações terroristas. Ele argumenta que a medida permitiria o bloqueio de recursos ligados a essas facções, mesmo quando o dinheiro estiver fora do Brasil.
4: Justiça.
0: Capitão Alberto Neto, do PL do Amazonas, defende penas mais severas para crimes sexuais no país. Ele apoia projeto que torna mais rígidos os critérios para a progressão de regime de presos condenados por estupro de vulnerável.
6: Nesses 5 primeiros meses do ano, nós já tivemos mais de 630 casos de estupro de vulneráveis. Mostra que o nosso país está dando uma vida fácil para estuprador. E o que acontece hoje com a legislação? O estuprador passa pouco tempo na cadeia. Rapidamente ele progride de regime e está de volta às ruas para continuar cometendo esses estupros. O que é que o PL 6831 fala? Nós endurecemos a pena para o estuprador. Nós dobramos a pena. A pena chega a mais de 20 anos de cadeia. E para o estuprador ter direito à progressão de regime, ele tem que aderir a um programa de castração química do governo.
2: Segundo o capitão Alberto Neto, a medida visa coibir a reincidência criminal e proteger a integridade de crianças e adolescentes. O parlamentar cobra uma resposta urgente do Congresso Nacional para o fortalecimento da segurança pública.
4: Saúde.
0: Projeto de Dr. Luiz Ovando, do PP de Mato Grosso do Sul, garante às mães com emprego formal o direito de acompanhar o tratamento de filhos menores de 6 anos quando doentes. Ele afirma que o objetivo é corrigir uma deficiência do sistema atual, o que daria mais assistência às crianças.
7: Quando a mãe com o filho doente vai

0: é o médico. Na hora do comparecimento, ela recebe um atestado de que esteve presente, quando muito, até 24 horas após. Isso leva a uma situação de insegurança muito grande, porque a mãe quer acompanhar o tratamento do filho. E a CLT não permite isso após as 24 horas.
1: Doutor Elisovando argumenta que o afastamento autorizado permite à mãe administrar remédios, cuidar da alimentação e acompanhar a recuperação do filho. Ele explica que a proposta busca estender às trabalhadoras da iniciativa privada uma proteção já prevista para servidoras públicas.
2: Heloísa Helena, da Rede do Rio de Janeiro, apresentou o projeto que estabelece tempo máximo de espera para procedimentos de saúde voltados a crianças e adolescentes na rede pública. A deputada afirma que a fila não pode transformar doenças tratáveis em morte por falta de diagnóstico.
3: O que nós não podemos aceitar é que famílias façam vaquinha na internet para ter acesso a procedimento cirúrgico, a determinados fármacos, a exames laboratoriais, aquilo que pela lei já seria uma obrigatoriedade. Então, nós estabelecemos que tem que ter o tempo máximo de espera, desde a porta de entrada do sistema, que é a atenção básica, até a média e alta complexidade. O que nós não podemos aceitar é que, por esperar tanto, não ter acesso ao que é garantido da legislação do SUS e as crianças vivenciem situações de dor e de sofrimento e muitas vezes de óbito ou problemas gravíssimos pelo não acesso com agilidade e eficácia.
1: Heloísa Helena avalia que o SUS tem uma legislação avançada, mas ainda enfrenta dificuldades para transformar o direito em acesso efetivo. A deputada também ressalta que a proposta prevê a divulgação periódica de dados consolidados às famílias sobre o tempo estimado de atendimento.
4: Educação.
2: Flávia Moraes, do MDB de Goiás, comemora a aprovação do Estatuto do Aprendiz na Câmara dos Deputados. Ela explica que a proposta consolida as regras de aprendizagem profissional, amplia a segurança jurídica e aumenta as oportunidades para os jovens no mercado de trabalho.
5: Então, a aprendizagem, para mim, é um dos programas para a juventude que mais tem efeito junto ao jovem, porque garante a carteira assinada, o salário, a experiência de trabalho e a formação profissional. Para a empresa, representa a formação do trabalhador qualificado para trabalhar naquela especificidade da empresa e, de todas as formas, é um programa que merece todo o nosso apoio, toda a nossa dedicação.
1: Flávia Moraes ressalta também que o texto, agora em análise no Senado, prevê ampliar a contratação de aprendizes pelo poder público e por micro e pequenas empresas. De acordo com a deputada, a medida pode gerar mais de 1 milhão de novas vagas para jovens brasileiros.
4: Trabalho.
2: Charles Fernandes, do PSD da Bahia, celebra a aprovação da PEC do fim da escala 6x1. O deputado aponta que a diminuição da jornada semanal, sem redução de salário, garante melhores condições de vida à classe trabalhadora.
6: Essa PEC, ela trará dignidade, trará mais conforto, trará mais comodidade, trará mais segurança para as famílias. Haja vista que você vai ter agora a condição de estar no final de semana com seus filhos, de estar no final de semana cuidando um pouquinho mais da sua casa. Isso já avançou no mundo todo e precisa avançar aqui no nosso país.
1: Charles Fernandes afirma que a PEC do fim da escala 6x1 representa uma das votações mais importantes da atual legislatura. Ele espera que o Senado confirme o posicionamento da Câmara em nome da dignidade de milhões de cidadãos brasileiros.
4: Agricultura.
2: Ayrton Faleiro, do PT do Pará, comemora a aprovação de projeto que fortalece a política de estoque de alimentos no Brasil por meio da Companhia Nacional de Abastecimento. Ele sublinha que a proposta permite compra de até 25% acima do preço mínimo, facilitando a aquisição de produtos.
7: Nós aprovamos aqui na Câmara, agora vai para o Senado, um projeto muito importante para o que nós chamamos de regulação dos estoques de alimento no Brasil. É um projeto que veio do governo, através da Conab, do Ministério do Desenvolvimento Agrário, e que ele, primeira correção que ele faz é permitir que a Conab compre para os estoques reguladores um valor de 25% além do preço mínimo. Isso vai propiciar aquisição de estoque, mas também de que a venda desse estoque não seja apenas para a grande indústria.
1: Ayrton Faleiro destaca que a Conab poderá vender os alimentos estocados a cooperativas, pequenos supermercados e consumidores. Ele afirma que a medida movimenta a economia, fortalece a soberania alimentar e protege o país diante de crises climáticas e especulação de mercado.
4: Meio ambiente.
2: A Comissão de Constituição e Justiça aprovou o projeto que reconhece o soldadinho de Araripe como uma ave símbolo da Chapada do Araripe. A relatora do projeto, Lídice da Mata, do PSB da Bahia, explica que a medida fortalece diretrizes para a preservação dessa espécie.
8: Esta ave é uma ave de em torno de 15 centímetros, que só existe na região do Araripe, que é uma região do sertão do Ceará, e que hoje se encontra ameaçada de extinção. Então, acima de tudo, um projeto de defesa ambiental, de defesa de um pássaro que tem sua característica nacional e que nós devemos, portanto, preservá-lo.
1: Lídice da Mata acrescenta que o projeto prevê ações de proteção ao habitat do soldadinho do Araripe, com preservação de nascentes e riachos. O texto apresenta ainda medidas de prevenção de queimadas e controle da expansão agropecuária e imobiliária na Chapada do Araripe.
4: Desenvolvimento regional.
2: A integração da Amazônia ao restante do Brasil ganha força com as obras da BR-319, segundo a avaliação do deputado Sidney Leite, do PSD do Amazonas. Para ele, a pavimentação, especialmente do chamado trecho do meio, vai baratear alimentos e agilizar o escoamento de produtos da Zona Franca de Manaus.
9: Uma luta histórica, não só do povo amazonense, mas de lideranças do estado de Roraima, de Rondônia e do Acre. Afinal, nós estamos falando de uma estrada que é o único acesso que o povo amazonense e a população de Roraima tem para ser interligado ao restante do Brasil. A BR-319 consolida a integração da Amazônia Ocidental. Mas não só isso, muda a vida das pessoas. Eu fico muito feliz em estar fazendo parte desse momento histórico, que é a garantia da pavimentação da BR-319. Fruto da luta de muitos aqui no parlamento para que nós pudéssemos ter isso. E agora, já com as licitações, com autorização da pavimentação de determinados trechos, mas a consolidação do trecho do meio, como também da ponte do Garapaçu. Vai ter BR-319, sim.
1: Sidney Leite reforça que o IBAMA já autorizou o DENIT a construir 3 pontes de concreto nos igarapés Santo Antônio, Realidade e Fortaleza. A licença, com validade de 3 anos, vai garantir, de acordo com o congressista, mais segurança e o direito de ir e vir da população do norte do país.
2: Coronel Crisóstomo, do PL, fala sobre a importância da construção da ponte binacional entre Guajará-Mirim, em Rondônia, e Guaiará-Mirim, cidade vizinha, pelo lado boliviano. Ele afirma que a obra representa o cumprimento de um compromisso histórico entre Brasil e Bolívia e pode fortalecer a integração regional.
10: Esse acesso cria uma nova rota logística do Brasil na direção do Pacífico. O que vai acontecer? Vai fazer com que alguns estados que exportam para o mundo oriental, exemplo da China, deixem de enviar seus produtos na direção do Porto de Santos, exemplo. Agora, com a construção dessa ponte, esses estados, Mato Grosso, Mato Grosso do Sul, tal, vão criar uma rota na direção do Pacífico, passando por essa ponte binacional.
1: Coronel Crisóstomo afirma que a nova ligação internacional pode reduzir custos e o tempo de transporte de mercadorias. Ele acrescenta que a obra tem potencial para impulsionar a geração de emprego e renda em Rondônia, abrindo novas oportunidades de desenvolvimento econômico para a região.
2: Bebeto, do PP, cobra a duplicação de trecho das rodovias que ligam a Baixada Fluminense à cidade do Rio de Janeiro. Ele reclama que moradores dos municípios de Nova Iguaçu, Japeri, Queimados, Belfor Roxo e São João do Meriti perdem horas diariamente em congestionamentos.
11: Eu tenho trabalhado muito aqui na Comissão de Viação e Transporte para que a gente defina esses engarrafamentos, para que o trabalhador que trabalha na capital, na zona sul do Rio de Janeiro, ele possa ficar menos tempo nesse engarrafamento. E até as entregas, as ambulâncias, a polícia militar, a polícia civil precisa fazer um deslocamento rápido, fica retido nesses engarrafamentos constantes, e que a gente tem trabalhado muito para que a gente dê fim através da duplicação. E o que está no contrato dessa concessão da Eco Rio Minas, esse trecho da Presidente Dutra, ali do Trevo das Margaridas até a cidade seropédica, esse trecho é o pior trecho para todo o estado do Rio de Janeiro, o trecho que mais engarrafa hoje.
1: Bebeto também avalia que o sistema de pedágio por quilômetro percorrido pode modernizar as rodovias e diminuir retenções provocadas por praças fixas de cobrança. Ele reconhece a preocupação dos moradores com a mudança, mas garante que o modelo é inovador.
4: Transportes.
2: Daniel Almeida, do PCdoB da Bahia, defende a criação do piso salarial para motoristas do transporte coletivo urbano. Para o deputado, esses profissionais desempenham um papel essencial nas cidades. A ideia, segundo ele, é garantir remuneração mais justa e valorização da categoria.
12: Nós estamos propondo que haja um piso de no mínimo R$4.000, agregado a esse piso outras vantagens que os motoristas possam ter, insalubridade e outras vantagens que as convenções coletivas possam estabelecer, mas que a uniformização desse piso no país inteiro vai dar mais equilíbrio para essa profissão, vai dar mais previsibilidade para os próprios empresários.
1: Daniel Almeida argumenta que os motoristas enfrentam jornadas desgastantes, trânsito intenso e o desafio de lidar com milhares de passageiros. Segundo ele, a medida contribui para dar mais previsibilidade nas negociações trabalhistas e na definição dos custos do transporte público nos municípios.
2: Termina agora esta edição especial do Jornal Câmara dos Deputados, produzida e apresentada pela Rádio Câmara de Brasília, em parceria com a Rádio Câmara Joinville, integrante da Rede Câmara de Rádio.
1: Eu agradeço ao Felipe Faria e a toda a equipe da Câmara de Vereadores de Joinville pelo excelente trabalho conjunto.
2: Eu que agradeço à Câmara dos Deputados por esta oportunidade tão especial. Este programa teve trabalhos técnicos de Wellington Teles e apresentação de Felipe Faria e Márcio Aquiles Sardi. Boa noite.
1: Muito boa noite. Parabéns por seu aniversário, Felipe.
2: Obrigado.
1: O Jornal Câmara dos Deputados volta amanhã. Você fica agora com o Minuto do TCU.
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0: Amados e amadas, é noite, e a noite é sempre bela, porque tudo é belo quando o coração está cheio de Deus. Não se perturbe, porque não chegou o sono, vai chegar. Relaxe, se entregue, se abandone, não fique tenso, tensa, senão os seus nervos ficam enrijecidos e você não vai conseguir dormir. Relaxe, entregue-se nas mãos de Deus, ore, tome um pouco d'água, desliga o televisor, fique em silêncio. O silêncio traz a paz interior e o sono vem em consequência. Acenda uma velinha, se puder, longe de panos, e reze. Adormeça na presença dos anjos para amanhã acordar bem e continuar sua caminhada. Deus lhe abençoe.
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0: 10:22.
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0: 10:43. 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

Porque eu amo Maria. Porque Jesus ama Maria. Porque a igreja ama Maria. Porque os anjos amam Maria. Porque você ama Maria. Somos todos filhos da mesma mãe, da mãe de Deus, da mãe de Jesus. Hoje nós vamos dar mais um passinho na Salve Rainha e vamos ver uma frase que tem uma palavra antiga. E a frase diz: eia, pois, advogada nossa. Só até aí, de tanta coisa que a gente tem para falar. Eia, pois. Hoje em português do Brasil a gente não fala mais essa palavra eia, né? E o que significa essa palavra, eia, pois? Significa mais ou menos: olha, ouve, escuta, acorda, né? Eia, né? Então, eia, pois, escuta, pois. Então, escuta, então, abre o coração, então, faz alguma coisa, então nos socorre. Eia, pois. Eia, pois, advogada nossa. Aqui nós temos um mundo para falar. O que é um advogado? Um advogado é uma pessoa que busca a justiça. Ele fala com duas partes que estão em litígio e busca fazer com que aquelas duas partes tenham paz, se encontrem, se reconciliem. A gente fala em advogado, lembra logo de briga, não é verdade? Mas não é assim. Nós deveríamos associar advogado a conciliador. Eu tenho a pessoa A e B. Se eu sou advogado, eu vou falar no nome de uma delas para a reconciliação e para a paz. Então, quando São Bernardo diz: escuta, pois, advogada nossa, ele está querendo dizer, Maria, escuta, tu que falas a Jesus em nosso favor. Assim como o advogado fala da pessoa A para a pessoa B em favor da pessoa A, Maria fala em nosso favor a Jesus. É isso que significa escuta, escuta bem, fica atenta, eia, fica atenta, pois, advogada nossa, eia, pois, advogada nossa. Escuta o que a gente está dizendo. Você é a nossa advogada junto de Jesus. Você é a nossa defesa junto da Trindade, junto de Jesus e através dele junto da Trindade. Você é aquela que vai falar em nosso favor. Você que é mãe de misericórdia, vai falar a Deus como mãe. Você que é serva, vai nos prestar esse serviço de falar a Deus em nosso favor. É um serviço que você está fazendo. Você que é mãe de misericórdia, vai falar a Jesus as razões pelas quais ele precisa ter misericórdia de nós. E as razões são o próprio Jesus. Você que é nossa advogada, você que é a nossa vida, você que é a nossa doçura, você que é a nossa esperança, escuta os brados dos degredados filhos de Eva. Escuta, sente no teu coração os suspiros, os desejos de ti, o gemido, o choro que nós estamos passando nesse vale de lágrimas. E como advogada, escuta-nos e fala a Jesus em nosso favor, porque nós pecamos. Porque nós traímos Jesus igual a Judas. Porque nós negamos Jesus igual a Pedro. Ou fizemos até pior. Porque nós temos a Eucaristia, nós temos a confissão, nós temos a igreja. Nós precisamos de uma advogada. Meus irmãos, vocês precisam, meu irmão, você precisa de uma advogada. Eu preciso de alguém que fale a Jesus sobre mim com misericórdia. Eu preciso de alguém que fale a Jesus sobre mim com doçura. Eu preciso de alguém que me sirva como uma serva, como uma advogada. Eu preciso de alguém que lembre a Jesus que eu estou a caminho, na saída do degredo. Eu preciso de alguém que lembre a Jesus
que eu estou chorando os meus pecados e por isso eu preciso do perdão. Eu preciso da graça de Deus. Eu preciso do perdão. Eu preciso ser colocada num caminho de santidade. É isso que faz a advogada. Ela reconcilia. Escuta, pois, advogada nossa, socorre-nos. Fala Jesus sobre nós. Porque eu amo Maria, porque ela é a minha perfeita, doce, santa advogada. E você?

0: 11-2.
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0: 11:22.
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0: 11:40.
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meu Pai, agora que as vozes silenciaram e os clamores se apagaram, aqui, ao pé da cama, minha alma se eleva a ti para dizer: creio em ti, espero em ti, amo-te com todas as minhas forças. Glória a ti, Senhor. Deponho em tuas mãos a fadiga e a luta, as alegrias e desencantos deste dia que ficou para trás. Se os nervos me traíram, se os impulsos egoístas me dominaram e dei lugar ao rancor e à tristeza, perdão, Senhor, tem piedade de mim. Se fui infiel, se pronunciei palavras vãs, se me deixei levar pela impaciência, se fui um espinho para alguém, perdão, Senhor. Nesta noite não quero me entregar ao sono sem sentir sobre minha alma a segurança da tua misericórdia, tua doce misericórdia, inteiramente gratuita, Senhor. Eu te agradeço, meu Pai, porque foste a sombra fresca que me cobriu durante todo este dia. Eu te agradeço porque, invisível, carinhoso, envolvente, cuidaste de mim como uma mãe em todas estas horas. Senhor, ao redor de mim, tudo já é silêncio e calma. Envia o anjo da paz a esta casa. Relaxa meus nervos, sossega o meu espírito, solta as minhas tensões, inunda meu ser de silêncio e de serenidade. Vela por mim, Pai querido, enquanto eu me entrego, confiante, ao sono, como uma criança que dorme feliz em teus braços. Em teu nome, Senhor, descansarei tranquilo.

0: Meia-noite e seis.
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4: O conselho que eu lhe dou é aquele que nós encontramos na palavra de Paulo. Quem não trabalha, não coma. Sim, o trabalho dignifica o homem. A preguiça é um malefício que prostra a pessoa. O conselho que eu lhe dou, evite toda forma de preguiça. A preguiça mental, a preguiça espiritual quando você é levado a não orar, a preguiça emocional e, sobretudo, a preguiça da prostração. Os que ficam sempre dormindo mais do que o necessário. Os que sempre ficam parados quando deviam estar caminhando. Caminhar sempre. Trabalhar muito, rezar muito mais.

0: meia-noite e 31. 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

0: 1 e 1. 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
1: Por que eu amo Maria? Mais uma vez nós vamos refletir sobre essa mulher única no céu e na terra. E hoje nós vamos falar sobre a verdadeira misericórdia divina, sobre a verdadeira devoção que atrai essa misericórdia, sobre a verdadeira devoção a Maria que atrai essa misericórdia. Eu fiz questão de te dividir a frase em três para que você entenda bem. Imagine uma noite muito chuvosa, com muitos raios, muito relâmpago, com muitas pessoas no meio da rua pegas de surpresa. E essas pessoas, quando olham para cima, veem que os raios não estão caindo em cima dela, porque é um para-raios. Alguém que se faz de para-raios e que atrai a graça de Deus, que atrai a misericórdia de Deus. Maria com esse para-raios, Maria sendo cheia de graça, quer dizer, não havendo nela nada que não fosse graça, repleta de graça, plenitude de graça, Maria como criatura se coloca entre Deus e a humanidade, e com a sua vida, com a sua concepção sem pecado, com seu sim, ela atrai Deus aos homens. Ela atrai Jesus para a salvação da humanidade. E nós sabemos que Jesus é a misericórdia divina personificada. Você quer um sinônimo para a misericórdia de Deus? Olhe Jesus crucificado. Foi por você. Foi por aquele pecado que nós cometemos hoje. Foi por aquele pecado que nós cometemos o ano passado. Por aquele pecado que nós vamos cometer, infelizmente, no ano que vem. Jesus tomou sobre si o nosso pecado. Ele se fez misericórdia do Pai. Por isso é que Nossa Senhora é chamada Mãe de Misericórdia. Ela, com o seu sim e a sua generosidade, com a sua fé, ela atrai para a humanidade a misericórdia de Deus. Ela é, de fato, aquela que gera a misericórdia, aquela que traz em si a misericórdia de Deus. Ela é aquela que dá à luz a misericórdia. Por isso, toda devoção legítima a Maria, toda devoção a Maria que esteja dentro do que a Igreja Católica pensa, atrai para nós a misericórdia de Deus. Você sabe bem que se durante uma tempestade as pessoas se derem as mãos, o raio que cair sobre uma delas vai cair sobre todas, e todas acabam, pelo menos, muitíssimo queimadas. Isso é o que acontece com Nossa Senhora para nós com relação à graça. Ela atrai a graça de Deus. E nós, de mãos dadas com ela pela devoção, nós, pela cruz de Jesus, recebemos essa graça, essa misericórdia de Deus e a passamos uns para os outros. Maria, Mãe da Misericórdia, é também aquela que te dá a misericórdia quando você tem para com ela um respeito, uma devoção, um amor filial. Nós queremos te pedir hoje, Senhor, que o nosso amor por Maria seja tão límpido, tão desinteressado, tão aberto e tão unido a ela, que nós possamos merecer nela, por ela, por sua concepção imaculada, a misericórdia de Deus. Por nós mesmos, nós não teríamos como alcançar misericórdia. Mas porque Maria atraiu a misericórdia do céu para nós, essa misericórdia que é Cristo Jesus chega a todos nós, e muda os nossos corações na fé, na esperança e na caridade. Porque eu amo Maria, porque ela é mãe da misericórdia.

0: 1:32. 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

0: 2:02.
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Todas as vezes que ouvires o bater do relógio, às 3 horas deves mergulhar toda na minha misericórdia, adorando-a e glorificando-a. Implora a onipotência dela em favor do mundo inteiro, especialmente dos pobres pecadores, porque nesse momento foi largamente aberta para toda a alma. Nessa hora, conseguirás tudo para ti e para os outros. Nessa hora, realizou-se a graça para todo mundo. A misericórdia venceu a justiça.

0: horas da tarde.
1: Implora a minha misericórdia, especialmente pelos pecadores, e ao menos por um breve tempo, reflete sobre a minha paixão, especialmente sobre o abandono que me encontrei no momento da agonia. Esta é a hora de grande misericórdia para o mundo inteiro. Permitirei que penetres na minha tristeza mortal. Nesta hora, nada negarei à alma que pedir pela minha paixão. Em nome do Pai, do Filho e do Espírito Santo.
0: Amém.
1: Pai nosso, que estais nos céus, santificado seja o vosso nome. Venha a nós o vosso reino. Seja feita a vossa vontade, assim na terra como no céu. O pão nosso de cada dia nos dai hoje. Perdoai-nos as nossas ofensas, assim como nós perdoamos a quem nos tem ofendido. E não nos deixeis cair em tentação, mas livrai-nos do mal. Amém.
2: Ave Maria,
3: cheia de graça, o Senhor é convosco. Bendita sois vós entre as mulheres. Bendito é o fruto do vosso ventre, Jesus. Santa Maria, Mãe de Deus, rogai por nós, pecadores, agora e na hora de nossa morte. Amém.
1: Professemos a nossa fé.
3: Creio em Deus, Pai Todo-Poderoso, Criador do céu e da terra, e em Jesus Cristo, seu único Filho, nosso Senhor, que foi concebido pelo poder do Espírito Santo, nasceu da Virgem Maria, padeceu sob Pôncio Pilatos, foi crucificado, morto e sepultado, desceu à mansão dos mortos, ressuscitou ao terceiro dia, subiu aos céus, está sentado à direita de Deus Pai Todo-Poderoso, donde há de vir a julgar os vivos e os mortos. Creio no Espírito Santo, na Santa Igreja Católica, na comunhão dos santos, na remissão dos pecados, na ressurreição da carne, na vida eterna. Amém.
0: Nesta primeira dezena, nós colocamos aos pés de Jesus misericordioso a sua vida, suas intenções, suas necessidades mais profundas do íntimo do seu coração. Nos unimos às almas do purgatório. Rezamos pela conversão dos pecadores do mundo inteiro, pela conversão da nossa família. Eterno Pai,
3: eu vos ofereço o corpo e o sangue, a alma e a divindade de vosso diletíssimo Filho, nosso Senhor Jesus Cristo, em expiação dos nossos pecados e os do mundo inteiro.
0: Pela sua dolorosa paixão,
1: tende misericórdia de nós e do mundo inteiro.
0: Pela sua dolorosa paixão,
1: tende misericórdia de nós e do mundo inteiro.
0: Pela sua dolorosa paixão,
1: tende misericórdia de nós e do mundo inteiro.
0: Pela sua dolorosa paixão,
1: tende misericórdia de nós e do mundo inteiro.
0: Pela sua dolorosa paixão,
1: tende misericórdia de nós e do mundo inteiro.
0: Pela sua dolorosa paixão,
1: tende misericórdia de nós e do mundo inteiro.
0: Pela sua dolorosa paixão,
1: tende misericórdia de nós e do mundo inteiro.
0: Pela sua dolorosa paixão,
1: tende misericórdia de nós e do mundo inteiro.
0: Pela sua dolorosa paixão,
1: tende misericórdia de nós e do mundo inteiro.
0: Pela sua dolorosa paixão,
1: tende misericórdia de nós e do mundo inteiro. Nesta segunda dezena, nós rezamos por você que está doente, por você no leito do hospital, por você que traz uma doença incurável, e com você dizemos: Jesus, eu confio em vós. Convidamos você agora a abandonar-se inteiramente na misericórdia de Jesus que o envolve agora. Nós colocamos aos pés de Jesus todos os enfermos, aqueles que nós conhecemos e amamos, e especialmente rezamos por aqueles enfermos esquecidos, pelos quais ninguém mais reza, e por isso rezamos com imensa confiança. Eterno Pai,
3: eu vos ofereço o corpo e o sangue, a alma e a divindade de vosso diletíssimo Filho, nosso Senhor Jesus Cristo, em expiação dos nossos pecados e os do mundo inteiro.
1: Pela sua dolorosa paixão,
0: tende misericórdia de nós e do mundo inteiro.
1: Pela sua dolorosa paixão,
0: tende misericórdia de nós e do mundo inteiro.
1: Pela sua dolorosa paixão,
0: tende misericórdia de nós e do mundo inteiro.
1: Pela sua dolorosa paixão,
0: tende misericórdia de nós e do mundo inteiro.
1: Pela sua dolorosa paixão,
0: tende misericórdia de nós e do mundo inteiro.
1: Pela sua dolorosa paixão,
0: tende misericórdia de nós e do mundo inteiro.
1: Pela sua dolorosa paixão,
0: tende misericórdia de nós e do mundo inteiro.
1: Pela sua dolorosa paixão,
0: tende misericórdia de nós e do mundo inteiro.
1: Pela sua dolorosa paixão,
0: tende misericórdia de nós e do mundo inteiro.
1: Pela sua dolorosa paixão,
0: tende misericórdia de nós e do mundo inteiro. Nesta terceira dezena, nós apresentamos a

0: O diletíssimo coração de Jesus envolva agora, na paz que vem do Senhor, toda e qualquer pessoa que se sente em desespero. As famílias, os doentes, os agonizantes deste dia, os endividados, que recebam agora, no nome de Jesus, do coração misericordioso de Jesus, a paz que o mundo não conhece. Rezemos agora com imensa confiança. É Jesus, misericordioso, quem nos visita. Eterno Pai, eu vos ofereço o corpo e o sangue, a alma e a divindade de vosso diletíssimo Filho, nosso Senhor Jesus Cristo, em expiação dos nossos pecados e os do mundo inteiro, pela sua dolorosa paixão.
1: Tende misericórdia de nós e do mundo inteiro.
0: Pela sua dolorosa paixão.
1: Tende misericórdia de nós e do mundo inteiro.
0: Pela sua dolorosa paixão.
1: Tende misericórdia de nós e do mundo inteiro.
0: Pela sua dolorosa paixão.
1: Tende misericórdia de nós e do mundo inteiro.
0: Pela sua dolorosa paixão.
1: Tende misericórdia de nós e do mundo inteiro.
0: Pela sua dolorosa paixão.
1: Tende misericórdia de nós e do mundo inteiro.
0: Pela sua dolorosa paixão.
1: Tende misericórdia de nós e do mundo inteiro.
0: Pela sua dolorosa paixão.
1: Tende misericórdia de nós e do mundo inteiro.
0: Pela sua dolorosa paixão.
1: Tende misericórdia de nós e do mundo inteiro.
0: Pela sua dolorosa paixão.
1: Tende misericórdia de nós e do mundo inteiro. Nesta quarta dezena, nós apresentamos a Jesus as necessidades mais íntimas de cada um de nós. E por isso agora você apresenta a sua necessidade. Fale com Jesus agora, que ouve-nos em oração. Porque Jesus tudo pode, nós queremos também nesta dezena pedir por nossas famílias e em especial por todos aqueles que precisam de um trabalho. Jesus, nós pedimos por todo pai de família, por toda mãe de família, por todo jovem que precisa trabalhar. Nós pedimos, Senhor, que tua divina misericórdia, unida à tua divina providência, abra os caminhos para todos os trabalhadores que precisam hoje de um emprego. Rezemos com imensa confiança. Eterno Pai, eu vos ofereço o corpo e o sangue, a alma e a divindade de vosso diletíssimo Filho, nosso Senhor Jesus Cristo, em expiação dos nossos pecados e os do mundo inteiro. Pela sua dolorosa paixão,
0: tende misericórdia de nós e do mundo inteiro.
1: Pela sua dolorosa paixão,
0: tende misericórdia de nós e do mundo inteiro.
1: Pela sua dolorosa paixão,
0: tende misericórdia de nós e do mundo inteiro.
1: Pela sua dolorosa paixão,
0: tende misericórdia de nós e do mundo inteiro.
1: Pela sua dolorosa paixão,
0: tende misericórdia de nós e do mundo inteiro.
1: Pela sua dolorosa paixão,
0: tende misericórdia de nós e do mundo inteiro.
1: Pela sua dolorosa paixão,
0: tende misericórdia de nós e do mundo inteiro.
1: Pela sua dolorosa paixão,
0: tende misericórdia de nós e do mundo inteiro.
1: Pela sua dolorosa paixão,
0: tende misericórdia de nós e do mundo inteiro.
1: Pela sua dolorosa paixão,
0: tende misericórdia de nós e do mundo inteiro. Nesta quinta dezena, nós apresentamos a Jesus tudo aquilo que para nós não tem solução aos olhos humanos. Nesta dezena, nós rezamos por aquilo que é impossível aos nossos olhos, mas não é para Jesus. Pedimos a Jesus pelas curas físicas, por todas aquelas enfermidades que diante da medicina não há cura, por todos os desenganados, por todos aqueles que passam nesse exato momento por muitas aflições e provações na própria carne. Nós pedimos, Jesus, cura, libertação, restauração, pelo poder da tua infinita misericórdia. Jesus, tu és a nossa solução. Nós pedimos por todas as causas impossíveis. Pedimos a Tua presença, pedimos a Tua fortaleza. E nós convidamos nesse instante você que reza conosco, que de maneira especial recorra à intercessão de Santa Faustina, aquela que foi e é a secretária da Divina Misericórdia. Jesus disse a Santa Faustina: peçam muito, muito mesmo, porque o meu desejo é dar muito. Faça seu pedido e reze com um coração feliz e repleto de confiança. Eterno Pai, eu vos ofereço o corpo e o sangue, a alma e a divindade de vosso diletíssimo Filho, nosso Senhor Jesus Cristo, em expiação dos nossos pecados e os do mundo inteiro, pela sua dolorosa paixão.
1: Tende misericórdia de nós e do mundo inteiro.
0: Pela sua dolorosa paixão.
1: Tende misericórdia de nós e do mundo inteiro.
0: Pela sua dolorosa paixão.
1: Tende misericórdia de nós e do mundo inteiro.
0: Pela sua dolorosa paixão.
1: Tende misericórdia de nós e do mundo inteiro.
0: Pela sua dolorosa paixão.
1: Tende misericórdia de nós e do mundo inteiro.
0: Pela sua dolorosa paixão.
1: Tende misericórdia de nós e do mundo inteiro.
0: Pela sua dolorosa paixão.
1: Tende misericórdia de nós e do mundo inteiro.
0: Pela sua dolorosa paixão.
1: Tende misericórdia de nós e do mundo inteiro.
0: Pela sua dolorosa paixão.
1: Tende misericórdia de nós e do mundo inteiro.
0: Pela sua dolorosa paixão.
1: Tende misericórdia de nós e do mundo inteiro.
0: Deus Santo, Deus Forte, Deus Imortal, tende piedade de nós e do mundo inteiro. Deus Santo, Deus Forte, Deus Imortal, tende piedade de nós e do mundo inteiro. Deus Santo, Deus Forte, Deus Imortal, tende piedade de nós e do mundo inteiro.
1: Em nome do Pai, do Filho e do Espírito Santo.
0: Amém.

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1: Queridos irmãos e irmãs, é madrugada. Quero me dirigir a você que não está conseguindo dormir ou que tenha se acordado agora para algum trabalho. Que nessa madrugada você sinta a presença de Deus em sua vida. Nada lhe perturbe. Nada lhe perturbe. Aproveite o silêncio, relaxe. Volte tranquilamente ao seu sono. Deus lhe abençoe. Quando a gente se entrega nas mãos de Deus, a gente não tem mais medo de nada. Às vezes, de madrugada, eu gosto de rezar. De primeiro eu ficava agoniado, estressado. Agora não, eu administro orando e contemplando o silêncio da madrugada. O Senhor esteja contigo, te abençoe, te proteja. Os anjos de Deus, em nome de Jesus, olhem para ti e te dê a paz, a paz, a paz. Tenha um bom sono. Recupere suas forças. Não se estresse. Não se perturbe. Tudo passa. Tudo passa. Só Deus basta. Só Deus basta. A minha bênção e o meu abraço.
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0: 3:56.
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0: 4:30.
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Senhor, eu vou ser pai. Eu já estou sendo pai. Minha esposa espera um filho. E eu te agradeço por este imenso presente em nossa vida. Era o nosso desejo e acredito que o teu também. Ele é

e sempre será bem-vindo em nossa vida. Ajude-me nesta missão. Ensina-me a ser pai. Quero ser um bom pai como foi São José. Um esposo fiel e amoroso, justo e bondoso, que sempre confiou na tua palavra. Ele com amor acolheu, protegeu Jesus e Maria, formando a Sagrada Família. Que o meu exemplo mostre a ele a ser cada dia mais filho teu. Assim como Jesus, que ele possa caminhar nos caminhos da luz, crescer em estatura, em graça e em sabedoria, com saúde, no amor e na alegria. Que eu seja um pai presente, sábio e amoroso na sua educação. E que as dificuldades e preocupações do dia a dia não me afastem desta missão. Dá-me, Senhor, a graça de ser um bom pai.

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1: Quero te dar um conselho que brota do meu coração. Olha para frente, não olhe para trás. Às vezes temos a teimosia de ficar lembrando coisas passadas. A palavra de Deus nos corrige dizendo: não lembreis coisas passadas, porque elas são inúteis. Avance, avance para águas mais profundas e não olhe para trás.
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Paul Sertanejo, aqui na Mais Vida, são 5h30. Bom dia, estou de volta, é o programa Canta o Nordeste, começando agora. É o Esquenta Moreninha de todas as mães, aqui pela Rádio Agnus Dei, nesse dia 4 de agosto de 2026. 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Na comunicação, Edmilson Mendonça, na técnica, são o Matheus. E vamos chegando aí para você curtir a primeira de hoje, Solidão de um Caminhoneiro, João Bandeira.

Olha a hora, olha a hora, são 5:34, é o programa Canta Nordeste, já esquenta a moleninha de todas as manhãs, hoje chovendo, né? Passou a noite todinha chovendo aqui em Arco-Íris, né? Garoando, né? É, tá chovendo, tá chovendo. 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E vão chegando aí pra você curtir. Boiadeiro Solitário, Zezinho de Garanhuns e Marculino.

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1: Acorda, fazendeiro. 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
2: Olha a hora, olha a hora. Por sertanejo, são 5:40 aqui na Mais Ouvida. 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E vamos de música nova, né? Fazenda Caldeirão, Zé de Almeida, canta pra gente.

0: Agora são 5 horas e 45 minutos aqui na Mais Vida.
1: E o Jack tá amarrado aonde?
0: O Jack tá amarrado na casa, lá na casa de Tuta.
1: Já peguei.
0: É, lá na fazendinha.
1: Já peguei.
0: Já peguei muita Tuta. Muita lá pra sapona.
1: Já caiu, ele é mole.
0: Ai, ai, ai, ai. Ei, Tuta, ei. Ei, a pedido de Tuta, né? De Tuta, de, é, lá da fazendinha, de Cosma. É, e de também pra, deixa eu ver aqui, pra... É, pra todo o pessoal aí da fazendinha, é, vocês estão curtindo a programação da Rádio Agnusdei, nosso muito obrigado aí pela preferência também para todo mundo aí da fazendinha, viu? É, pra Edna e também pra Lucas Vaqueiro, pra todo mundo aí, viu? É, coisa bonita, Tuta da Sanfona e Ademir.

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1: Ah, pois é, essa canção também é pra Jorge, lá da Fazendinha. Ah, pois é, olha a hora, pô, sertanejo, aqui na Mais Vida, são 5 horas e 50 minutos.

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1: Olha, olha, olha, olha, são 5:53, vamos atender a Lindalva lá do sítio Coité de Pesqueira, pede trio Parada Dura e também pra Neuza de Mimoso, curtindo a programação da Rádio Agnus Dei, as andorinhas.

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2: Olha, olha, olha, são 5:56. Vamos atender agora Zenilda. Zenilda de Almeida de Saró. É, Zenilda de Almeida de Saró, minha casinha. E também para Marlon de Cariacica, do Espírito Santo. E Marcondes Viana, é o rei do importado do Secora. Que detou, Marcondes. Terezinha do Sítio Retiro. É, oferece a toda a sua família. Minha casinha, é do Espírito Santo, Sinemval.

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1: Ah, pois é, agora vem a hora do Ângelus. Para você meditar, oferecer a quem você ama, com o padre Adil Simões e Antônio Justo.
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3: Queridos irmãos e irmãs, comecemos esse dia na presença do Senhor, sob o olhar de Nossa Senhora, nossa amada mãe e mestra. A oração do Ângelus nos leva aos braços de Maria. Reze conosco. Amemos a Nossa Senhora, que ela nos apresente a Jesus. Em nome do Pai, do Filho e do Espírito Santo.
4: Amém.
3: O anjo anunciou a Maria.
4: E ela concebeu do Espírito Santo.
3: Ave Maria, cheia de graça, o Senhor é convosco. Bendita sois vós entre as mulheres. Bendito é o fruto do vosso ventre, Jesus.
4: Santa Maria, Mãe de Deus, rogai por nós, pecadores, agora e na hora de nossa morte. Amém.
3: Eis aqui a escrava do Senhor.
4: Faça-se em mim segundo a vossa palavra.
3: Ave Maria, cheia de graça, o Senhor é convosco. Bendita sois vós entre as mulheres. Bendito é o fruto do vosso ventre, Jesus.
4: Santa Maria, Mãe de Deus, rogai por nós, pecadores, agora e na hora de nossa morte. Amém.
3: E o Verbo se fez carne
4: e habitou entre nós.
3: Ave Maria, cheia de graça, o Senhor é convosco. Bendita sois vós entre as mulheres. Bendito é o fruto do vosso ventre, Jesus.
4: Santa Maria, Mãe de Deus, rogai por nós, pecadores, agora e na hora de nossa morte. Amém.
3: Glória ao Pai, ao Filho e ao Espírito Santo.
4: Como era no princípio, agora e sempre. Amém.
3: Oremos. Ó Deus, derramai a vossa graça em nossos corações, para que, conhecendo pela mensagem do anjo a encarnação do vosso Filho, cheguemos por sua paixão e cruz à glória de sua ressurreição. Por nosso Senhor Jesus Cristo vos pedimos, Pai, na unidade do Espírito Santo.
4: Amém.
3: Tenham todos um abençoado dia na presença de Jesus nosso Senhor.
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1: Arco verde, gente boa, Cristo.
2: Olha a hora, olha a hora, são 6:08. Aqui tem um pedido de Damião Tiago, lá do sítio Brejo Velho de Paranatama. Ele pede: viva meu padrinho com Luiz Gonzaga. Agora eu quero também parabenizar a cidade de Vitória de Santo Antônio. Olha que ligo pra cá agora, tá curtindo a programação da Rádio Lagnude aí. Ellison Vasconcelo, lá em Vitória de Santo Antônio. Ele disse que a cidade completou 400 anos. Então, parabéns do programa Canta o Nordeste dos que faz essa casa.
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2: Parabéns, Vitória de Santo Antônio. Completou ontem 400 anos, ele botou aqui, né? Pessoal que mora em Vitória, um abraço aí pra todo mundo. E também pra Lindinalva, lá de Sanharó. E Maria Santos, lá do Sítio Clima da Nova, oferece a ouvir a sua mãe lá no Sítio Cachoeirinha de Buíque. Sou Luiz, canta pra gente!

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1: Olha a hora, olha a hora, são 5:06:13, o programa Canta do Nordeste, o apoio de Edivaldo, pneu Centro Automotivo, lugar certo pra você pintar seu carro, fazer reparo no motor, botar pneu novo, bateria nova, comprar balde de óleo, você paga em até 18 vezes. 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Fernando de Cibrino, Vitor Popular, Fernando do Cibo e Zanara. Vamos atender a Edileuza, lá do sítio Prata da Estrada da Pedra. E também para Maria Luísa, filha de Venturosa, Reisado de São José. Camilda, canta pra gente.

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1: É hora de ir pra escola.
2: Vai não.
3: Vai.
2: Ele não vai não.
3: Vai estudar.
1: Eu mesmo não.
3: Vai.
1: É não.
3: Você vai. 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Vamos atender a Maria Aparecida Lagoa Seca, lá de, da pedra. Pediu água no leite com Teodoro e Sampaio também. Pra Lúcia Porto, oferece Eduardo Nascimento, seu amor, lá em Osasco, São Paulo. Também pra Joelma, lá na Ipujuca. E Moisés Jorge, lá no Recife. Teodoro e Sampaio.

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1: É, vamos atender Antônio Luiz da Boa Vista, ele pediu a Lenugino e Von Leão. Vem aí, é Belina.

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1: Ah, pois é, Guapá Gilvan lá do Recanto do Gravatá. Ah, pois é, João Paraibano e Raimundo Nonato, o sertão depois da chuva.

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0: Oeste.
1: Tá vendo aí, Gilvan? Quem planta, colhe, viu? Você não planta nada. Ah, pois é, Ilza Januário, lá de Venturosa, ela pediu música, é o aniversário do seu irmão Irã. Toca os parabéns aí pra ele, completando idade nova.
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1: Tá dado o recado aí, o aniversário, pra todos que tá aniversariando hoje, né? Agora vamos, a pedido de, deixa eu ver aqui, a pedido de Iraci Leite, lá de Pesqueira, pediu troco ódio pelo amor, padre Alessandro Campos, e também pra dona Didiga, lá do sítio Climério, pediu padre Alessandro Campos, canta pra gente.

Ah, pois é, pedido de José Severino das Pindas, lá de Garanhuns, pedia Dia dos Pais, e Tizete, tem outro pedido de toda aqui de Marinha, lá do sítio Olho d'Água de Dentro, ela pediu relatar a vida pra amanhã, pra amanhã, e hoje é aí o Dia dos Pais, e também quero oferecer para Eduardo Nascimento lá de Osasco, São Paulo, oferece a todo mundo aí do sítio Cajueiro 2 e do sítio Fundão.

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1: Ah, pois é, rapaz, eu quero apreciar essa canção pra Gesso lá do Residencial Maria de Fátima aí também. É, deixa eu ver aqui pra Jean, pra Sônia, pra Aline, pra todo mundo aí da Fazenda Batalha. Toca fogo na fogueira, é, babá Machado e Marcolino.

0: Sucesso.
1: É, agora pra Neném de Toinha lá do Riacho Feliciano de Sertânia, pra Marilma do Sucupira. É, deixa eu ver aqui, pra Rita da Conceição lá do Sanharó e também pra Romilda de Sanharó, Severino Dóis da Estrada da Pedra e também aqui, tem um pedido aqui de Mônica lá do sítio de Gavatá, a Luiz Gonzaga, fica pra amanhã, viu? Já tô com a Luiz Gonzaga. Ah, pois é, em dia de vaquejada, 10 mil pessoas, se nem volta.

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2: 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Eita, rapaz, olha só pra gambá. Eu vou embora, eu não queria.
3: Vai não.
2: Eu não queria.
3: Ele não vai não.
2: Rapaz, eu não queria mesmo.
4: Edmilson Mendonça, toca um forró pra nós, ó. Deixa de conversa.
2: Não pode mais não, cabelinho. Chegou o horário, rapaz. Ah, pois é, final do programa Cantão Nordeste. Na comunicação, Edmilson Mendonça, na técnica, é o Matheus. Prometo tentar de volta, se Deus quiser, amanhã. Às 5:30 da manhã, você tem o Homem da Madrugada. Ah, pois é, você vai ficar na companhia de Padre de Simões, no Bom Dia Povo de Deus, logo mais às 8 horas da manhã, viva com o Tiago Felipe. E 1 hora da tarde, tem a de Vasconcelos no show da tarde.
4: Ô Edmilson Mendonça, rapaz, tu fica nesse lenga-lenga, vai, mas não vai, tu vai ou não?
2: Eu não queria ir não, mas eu tenho que ir, mas eu não queria ir. Ah, pois é, rapaz, final do programa, amanhã nós se vê, se Deus quiser, às 5:30 da manhã. Fui.
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1: Desejo-lhe um abençoado dia na presença do Senhor. Vamos iniciar esse momento de oração, de convivência, de fraternidade, em nome do Pai, do Filho e do Espírito Santo. Amém. Onde você estiver, na estrada, em casa, nos sítios, nos povoados, já saindo para o trabalho, tomando seu cafezinho, convido-lhe para fazermos um breve momento de oração, pedindo que o Espírito Santo de Deus ilumine sua vida. Vinde, Santo Espírito. Vós sois o autor de toda graça, de todo bem, de tudo que é belo, de tudo que é santo, de tudo que é perfeito. Vinde sobre cada pessoa que agora reza comigo. Iluminai-as, protegei-as. Livrai-as de todos os malefícios e contaminações desse mundo tenebroso. Vinde, Espírito Santo. Despertai em nós um profundo sentimento de amor ao pobre, de compromisso com suas lutas, de caridade verdadeira. Livrai-nos da hipocrisia de falar e não fazer aquilo que Jesus nos manda fazer. Santo Espírito de Deus, vinde, peço-vos a cura dos enfermos. Visitai-os em suas casas, nos hospitais. Curai-os, em nome de Jesus. Ó Espírito Santo, tende misericórdia dos irmãos e irmãs que estão fazendo sofridos tratamentos de quimioterapia, radioterapia, hemodiálise. Confortai-os com a vossa presença, dá-lhes a graça de não desanimar nunca, de continuarem lutando pela vida. Consolai, consolai os aflitos, enxugai as lágrimas dos que choram. Santo Espírito de Deus, tocai as pessoas que nesse dia amanheceram cansadas, tristes, deprimidas. Libertai-as com a vossa presença. Tocai-as para que se levante dessa prostração, desse desânimo, que encontre dentro delas a força já existente, que é a vossa presença. Se movimentem, se ajudem. Tocai, Senhor. Tocai nessas pessoas tão sofridas. Tocai-as com o vosso amor e tirai todo medo, toda angústia, toda aflição. Tirai. Tocai em nossas almas. Curai os nossos corações.

Ó Espírito Santo, peço-vos pela santificação do clero. Dai a nós, sacerdotes, um coração semelhante ao de Jesus, bom pastor. Livrai-nos dos apegos, das ambições desordenadas às coisas materiais. Livrai-nos do autoritarismo em nossas comunidades e tornai-nos apenas servos por amor. Dai aos nossos bispos o dom da sabedoria, protegei-os, para que governem suas igrejas particulares, suas dioceses em santidade. Consolai o coração daqueles pastores que, no silêncio, carregam pesadas cruzes e sofrem o peso do ministério que a igreja lhes confiou. Santo Espírito de Deus, vinde sobre nós. Enchei-nos dos vossos dons. Dai-nos o dom da fortaleza para que possamos suportar e vencer as adversidades e as provações de cada momento, de cada dia. Santo Espírito de Deus, suplico-vos, acompanhai nossas crianças, mandai os anjos protegê-las, para que cresçam em estatura, sabedoria, santidade, como Jesus crescia na casa de Nazaré. Livrai-as das maldades dessa sociedade má, adúltera e perversa. Que sejam crianças, meninos, meninos, meninas, meninas, como Deus os fez. Dai aos nossos jovens, ao Santo Espírito, um ardor missionário. Protegei as nossas pastorais de juventude. Particularmente peço-vos pelos nossos jovens missionários dessa obra, o FMJ. Dá-lhes um coração grande, generoso, que sejam pescadores de almas. Abençoai, confirmai a jornada eucarística jovem, a quarta que iremos realizar aqui nesse santuário de 16 a 18 de outubro. Abençoai os que já estão trabalhando, preparando os acampamentos, os grandes momentos que a juventude viverá aqui nesse santuário. Confirmai tudo, tudo, segundo a vossa providência, o vosso poder. Santo Espírito de Deus, olhai para aquelas mães que estão chorando. E como choram, vendo seus filhos perdidos nas drogas, no pecado, nas bebedeiras, nos vícios, na prostituição. Escutai as preces dessas mães. Tocai esses jovens para que retornem ao bom caminho. Voltem à igreja. Voltem às suas famílias. Respeitem e obedeça aos seus pais. Saibam sacrificar-se, renunciar. Saibam fazer penitência, fazendo morrer os desejos da carne, para que sejam obedientes a Deus, na obediência aos seus pais. Santo Espírito de Deus. Santo Espírito de Deus. Ficai com cada pessoa que agora reza conosco, começando mais um dia de atividades. Nós vos suplicamos, fortalecei-nos, porque conheceis o tamanho de nossas fraquezas e o quanto somos vulneráveis.

Vinde, Santo Espírito, sobre todos nós. Dai aos que estão viajando a graça de chegarem em segurança aos seus lugares, protegei-os nas estradas. Abençoai, iluminai o nosso pequeno clube de caminhoneiros da misericórdia e a todos os caminhoneiros e caminhoneiras do Brasil. Nós vos pedimos, Santo Espírito de Deus, realizai aqui, neste santuário, no dia 9 de agosto, dia dos pais, o que nós mais desejamos, o grito em favor da vida, contra o aborto, contra os homicídios que crescem em nossa religião, em nossa região. Confirmai essa obra com muitas pessoas, para que daqui se eleve um grito pela paz, em favor da vida e da justiça para todos. Abençoai desde agora os que estão organizando suas caravanas. Dá-lhes ânimos para procurar, convidar, chamar, para que o vosso povo esteja na vossa presença, num grande clamor em favor da vida, contra o aborto, contra todas as formas de violência e pela paz. Confirmai-nos com a vossa amável presença, desde agora e para sempre.

0: continue orando. Quantas graças o Senhor está derramando sobre nós, tenho certeza, porque Ele disse: pedi e recebereis, e a palavra dEle se cumpre. Receba estas graças, louve, revista-se do poder do alto, não desanime nunca, coragem, confiança. O Senhor está conosco, Ele está no meio de nós. Glória ao Pai, ao Filho e ao Espírito Santo.
1: Como era no princípio, agora e sempre. Amém.
0: Oremos. Ó Deus, que instruístes os corações de vossos fiéis com as luzes do Espírito Santo, fazei que apreciemos retamente todas as coisas segundo o mesmo Espírito, e gozemos sempre de suas consolações. Por Cristo nosso Senhor. Amém.

Bom dia, meu irmão, bom dia, minha irmã, bom dia, povo de Deus. Bom dia você que está em casa tomando seu cafezinho, você que está indo para o trabalho, vocês que já estão nos consultórios, nos ambulatórios, nos laboratórios, vocês que estão saindo do plantão, cansados, Deus os abençoe. Vocês estão entrando nos plantões, nos hospitais, toda a rede de saúde. Deus os proteja sempre. Bom dia, irmãos e irmãs, trabalhadores e trabalhadoras do campo, homens e mulheres cheios de fé. A minha admiração, o meu abraço carinhoso e o meu convite para que vocês estejam aqui no dia 9, no grande momento da nossa igreja, um ato público de fé, o nosso grito contra toda a violência, em favor da paz, contra o aborto. Oh, como é bom dizer, o amor de Cristo nos uniu. A você que está na estrada, o Senhor lhe proteja, lhe conduza em segurança ao seu destino. Eu sou o Padre Adilson Simões e lhes falo direto do estúdio São Padre Pio, aqui no alto da Serra das Varas, no Santuário da Divina Misericórdia, esse lugar lindo, aprazível, que Deus escolheu. Sim, foi Ele quem escolheu. Não tenho dúvida. Para abraçar seu povo, para consolar os aflitos e enxugar lágrimas aqui derramadas. Ficamos maravilhados vendo o que Ele tem realizado nesse lugar. Todo dia agora, todos os dias chegam pessoas. Pessoas de longe, ontem chegaram pessoas de Belo Horizonte, nem puderam fazer a trilha porque já chegaram à noite. É uma coisa maravilhosa perceber o que Deus está realizando nesse lugar. Porque Ele é tudo dEle, aqui nós somos apenas empregados dEle. Quero ser apenas um servo, Senhor. Tu falas, eu te escuto, tu mandas, eu falo, eu faço. Queridos irmãos e irmãs, vamos agora rezar o salmo do dia de hoje. Você tem rezado os salmos, é uma experiência gratificante, viu? Porque anima, revitaliza nossas forças. Rezemos o salmo do dia de hoje.

0: Pai, ao Filho e ao Espírito Santo.
1: Como era no princípio, agora e sempre. Amém.
0: Vamos rezar o refrão desse Salmo 78. Eu digo e você responde. Pelo vosso nome e vossa glória, libertai-nos, Senhor.
1: Por vosso nome e vossa glória, libertai-nos, Senhor.

0: estamos juntos e todos os dias Deus nos permite rezar por você e com você. É uma alegria muito grande. A vocês que me acompanham através das mensagens de madrugada, o WhatsApp agora está cobrando para a gente mandar as mensagens em grupos. Então, atenção, você vai se inscrever no meu canal. É muito fácil. Padre Adilson Simões, não é assim, ô Gustavo?
1: Isso mesmo, padre.
0: E se inscreve e fica recebendo minhas mensagens de madrugada, minhas orações, enfim, as pregações, porque eu quero estar com você pelos caminhos da evangelização. 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Você compreendeu? Ou se você deseja também receber mensagens do Padre Adilson, pode mandar o seu telefone. 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
0: Sim, você pode... Só dizer, eu quero ficar recebendo as mensagens do Padre Adilson. Também você pode telefonar para a Heleninha, que é a nossa secretária. Ela pode anotar seu número e então eu terei o prazer, um prazer mesmo, acredite, de estar mandando para você mensagens, orações e, sobretudo, os momentos de reflexão de madrugada. 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
0: 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Sim, nunca pedi nada para mim, nunca, nem nunca pedirei. Mas peço para os pobres e para evangelizar. E sempre pedi, os que me criticam, eu os perdoo. E peço a Deus que lhes conceda a graça da conversão, por serem linguarudos. Tem muita gente que peca pela língua. Deus sabe tudo, Deus conhece tudo. Eu, Padre Adilson, posso lhe dizer humildemente, não tenho nada, nada. Em meu nome, nada. Tudo é dessa obra que ele mandou fazer. E nem quero ter. Fiz voto de pobreza, juntamente com os votos de obediência e castidade, no dia 4 de dezembro de 1976, quando me ordenei padre. E, sob a proteção de Nossa Senhora, ele tem me concedido a graça de ser fiel até hoje, e eu quero ir até o último instante, em fidelidade aos meus compromissos. Quando peço, é para ajudar os pobres, vocês sabem disso. Para evangelizar, fazer coisas, e fazer coisas grandes. Porque essa história de fazer coisinha pequena, é porque não. Nosso Deus merece que a gente faça coisas grandes para Ele. São os nossos grandes encontros, são os grandes shows de evangelização. Porque o mundo não faz isso e não arrasta multidões para o encardido. Fazer coisas bonitas, bem organizadas, para que Deus seja amado, glorificado por cada pessoa. Por isso, no dia 9 de agosto, Dia dos Pais, aqui no Santuário, venha participar de um grande ato público, a Caminhada pela Vida, um grito contra toda forma de violência, contra o aborto, contra os assassinatos que crescem em nossa região. Vamos rezar juntos. Vamos celebrar juntos a nossa fé. Organize sua caravana. 8 horas da manhã começaremos com o texto de Nossa Senhora, pedindo que ela interceda pelas famílias. Depois faremos as trilhas, eu acompanharei. Depois teremos pregação, a Santa Missa e às 2 horas louvor, testemunhos. O texto da misericórdia terminaremos com a bênção do Santíssimo Sacramento. Fazer grandes movimentos. Porque o mundo faz, você sabe disso, e faz na bagaceira, porque o inimigo tem trabalhado e destruído muitas vidas. O que me preocupa não é o avanço dos maus, preocupa-me que os bons estejam de braços cruzados. Esse velho padre nunca, quem me conhece sabe disso, nunca cruzei os braços, não para um instante. Nesse fim de semana estarei pregando no Vale do São Francisco. Vou até Casa Nova, na Bahia, vou a Juazeiro da Bahia, vou a Petrolina, vou visitar meus filhos e filhas da misericórdia, porque enquanto o Senhor me der força, eu estarei caminhando, lutando por aquilo que eu creio, a razão de nossa vida, a minha, a sua, buscar o céu. Queridos irmãos e irmãs, é no dia 9, viu? Você já organizou sua caravana? Venha, convide as pessoas, os vizinhos, nos seus sítios, nos povoados, nas vilas, nas suas paróquias. Vamos fazer um grande ato público de fé. O grito pela vida, o grito contra o aborto, o grito pela paz, o grito contra todo tipo de violência. Fraternidade, sim. Violência, não. Agora, nós vamos dar continuidade ao nosso programa, ouvindo palavras vindas do céu.
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0: são as pequenas coisas feitas com amor, que agradam a Deus. Quem disse isso? Santa Teresinha do Menino Jesus. Santa Teresinha do Menino Jesus, rogai por nós.
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0: E na sequência nós vamos para a mensagem do dia.
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0: Sonhar não é pecado. Ter sonhos bonitos é necessário. Pecado é não tê-los e não correr atrás dele para realizá-los conforme a vontade de Deus.
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0: E você que está aí tomando café, acordando, você que está caminhando do trabalho, onde você estiver, desejo-lhe a paz de Jesus, saúde, felicidade. Cumprimento a todos quantos sintonizam a nossa rádio. Você sintonizou agora na estrada, não foi por acaso. Receba essa bênção de Deus. Que ela lhe acompanhe e lhe proteja. Meus irmãos, minhas irmãs, como é necessário evangelizar. Quanta gente boa está se perdendo porque não conhece a verdade, e a verdade é Jesus. É a tua palavra. Quanta gente perdida nas trevas do ódio, das mentiras, da violência. Quanta gente carregando mágoas, ressentimentos, se autodestruindo inutilmente. A vida é curta demais para a gente perder tempo com essas coisas inúteis. Olhe mais longe, mais alto. Pense longe, confie em Deus e os seus sonhos se realizarão. Não se entregue à tristeza, porque ela é uma coisa inútil. Assim diz a palavra do Senhor em Eclesiástico 30, 22 a 24. Leia esse texto. Você que está triste, abra sua Bíblia e leia. Eclesiástico, capítulo 30, versículos 22 a 24. Dentro de nós uma força maior do que nossos problemas. Escute-me. O problema maior é você fazer dele um problema. Sim, porque tudo tem solução quando cremos em Deus e quando nos ajudamos mutuamente. Quando você se ajuda, mas se você se entrega, escute, você está se proclamando derrotado, e Deus não lhe fez para ser de uma pessoa derrotada. Deus não lhe fez para estar rastejando nessa tristeza que você não quer que saia de você e diz que quer, mas você não faz nada para sair dela. Olha mais longe, mais alto. As noites mais escuras, elas amanhecem. Não existe problema sem solução. Pode crer no que eu estou dizendo. Crê e verás o poder de Deus em tua vida. Muito bem, queridos irmãos e irmãs, vamos agora para o conselho do padre.
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Nesses 50 anos de padre que estou a celebrar esse ano, eu digo a vocês, com os pobres eu aprendi a beleza da humildade. Com os ricos eu vi a arrogância do poder. Quem tem ouvidos para ouvir, que ouça. Quem tem capacidade para entender, que entenda.

Pois é, dizer-se cristão é muito fácil. Difícil é seguir Jesus, tomar sua cruz e não olhar para trás. Vamos fazendo o nosso caminho. O caminho se faz andando, passo a passo, pouco a pouco. Quem carrega uma certeza se lança para buscar. Você se lembra da parábola do tesouro escondido? Foi do domingo passado? Que preciosidade! Um homem saiu a procurar e encontrou um tesouro escondido. Existe um tesouro escondido. É preciso procurá-lo. E eu posso lhe dizer, ele está dentro de você. É a sua fé. Descubra. E você terá um relacionamento tão profundo com Deus que dirá a si mesmo: agora eu sei como Deus me ama. Quanto tempo perdi longe de ti, ó meu amado. Eu encontrei o meu tesouro. Encontre-o. Está dentro de você. Acontece que muita gente não procura.

nas dificuldades, nos desânimos, é aí que se complica. A vida traz sempre as experiências dolorosas, dificuldades, sofrimentos. Mas se organize, trabalhe, lute, reze muito, confie em Deus. Você vencerá, você vencerá. Eu estou lhe falando com autoridade em nome dele. Mas é preciso ir ao encontro dele. Você que diz, eu não vou mais à missa. Você que esqueceu Deus no altar, no seu sacrifício. Você não sabe o erro que você está cometendo. O quanto isso lhe fará falta. E por isso as coisas não dão certo. Depois você vem se lamentar de Deus. Você não o procurou. E se o tivesse procurado, teria força para enfrentar as dificuldades e vencê-las. Antes de fazer qualquer coisa, um trabalho, um negócio, diante de uma dificuldade, seja ela qual for, uma situação de saúde, uma dificuldade financeira, pare, reze, peça luz a Deus e vá à luta. Você vencerá. Ninguém se perde por esse caminho. Mas os atalhos não levam a nada. E quanta gente se perde porque não segue o caminho. Procura atalhos, às vezes julgando que é mais fácil. Fuja das facilidades. O cristão deve ser um combatente. E o combatente não foge à luta, na certeza da vitória. Porque aquele que está conosco venceu a morte, venceu o mundo, é o ressuscitado, Jesus Cristo, nosso Senhor, que nos chama a sermos todos irmãos. Viver a fraternidade em casa, exercite as virtudes da paciência, não seja mais essa pessoa explosiva, agressiva, aprenda a se controlar. Você pode, quem lhe fala, sabe do que está dizendo. É um exercício de autocontrole, de domínio, sabe? Dentro de você existe uma força maior do que o mundo, dizia Paulo. Descubra. Você que tem temperamento explosivo, não se estranhe. Essas coisas são humanas, mas a gente pode dominar os nossos impulsos, os descontroles. A gente pode. E quem diz sabe, porque há 50 anos que eu oriento pessoas, acompanho, escuto. E quantas pessoas superaram essas deficiências humanas, essas fraquezas humanas. Você pode parar de beber se você quiser, se você quiser. Mas se você quiser mesmo de verdade e dizer todo dia, hoje com a tua graça eu não vou beber. Fez promessa a Deus, cumpra, seja homem. E à noite você diz apenas no silêncio, obrigado Senhor. Vai marcando um calendáriozinho, um xizinho, cada dia uma vitória. O poder de Deus está dentro de você. Basta você querer exercitá-lo. Queridos irmãos e irmãs, já estamos nos encaminhando para o final do programa, anunciando e dizendo mais uma vez, no dia 27 de setembro, o grande encontro, vamos chamar o Congresso dos Homens do Terço de Pernambuco. Divulgue essa boa notícia. Alô, Paulo, lá em Belém de São Francisco. Eu estou te chamando porque você sempre vem aqui. Estou falando aos coordenadores dos Homens do Terço. Você conhece um? Diga, o padre está convocando para o grande congresso dos Terços dos Homens de Pernambuco, aqui na Serra das Varas, nesse santuário, lugar que Deus escolheu para lhe abraçar, para lhe abençoar. Nossa Senhora estará recebendo você, dizendo, tu és meu filho. Os homens entrarão com a imagem de Mãe Rainha. Cantaremos, vai ser um dia lindíssimo, imperdível. Comece a avisar agora, porque nós queremos fazer. Eu estou celebrando 50 anos de padre e eu quero fazer sempre assim. Não me deem presentes, me ajude a rezar e vamos rezar juntos para salvar o maior número possível de pessoas. É por isso que também no dia 9, agora está perto, já é de domingo a 8, nós realizaremos aqui o ato público de fé, o grito em favor da paz, o grito contra o aborto, contra os assassinatos, o grito
pela fraternidade.

a vir explicitar a sua fé. Vamos estar juntos para mostrar a nossa força? Sim. E o Espírito de Deus nos confirmará com prodígios e milagres. É no dia 9. Eu os espero aqui no santuário. Já os espero desde agora. Vamos celebrar juntos na alegria do Espírito de Deus. Vamos agora consagrar-nos a Nossa Senhora.

minha mãe e senhora, sois a minha mãe. Eu me ofereço inteiramente toda a vós. Em prova da minha devoção, eu hoje vos dou o meu coração. Consagro a vós meus olhos, meus ouvidos, minha boca, tudo o que sou e desejo que a vós pertença, ó incomparável mãe. Guardai-me, defendei-me como coisa propriedade vossa,

0: a todas as pessoas que mandaram áudio, nossa gratidão, o carinho desse padre que os ama apaixonadamente. Ajude-me a celebrar os meus 50 anos de padre. Na próxima semana eu já anunciarei a programação do novenário, com o qual eu quero dizer, deu graças. Meu Deus, não tenho palavras para agradecer. Sem merecimento algum de minha parte, sou o que sou. Teu sacerdote, a serviço dos meus irmãos e irmãs. Conserva-me na tua presença. Usa-me. Leva-me sempre.
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0: Anunciar a tua palavra até o fim de minha vida, para que possa um dia contemplar-vos face a face, pela vossa misericórdia. Amém. E assim chegamos ao final do programa de hoje. Agradeço muito a sua companhia, a sua presença amável, amabilíssima presença. 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
0: De graça. Vamos fazer crescer o número de ouvintes dessa emissora. Para a honra e glória de Jesus. Eu peço, quanto mais gente melhor. Porque o inimigo tem trabalhado e tem feito muito estrago até dentro das igrejas. É preciso resistir. São Tiago diz no capítulo 2, no versículo, no capítulo 4, no capítulo 2, versículo 4, resisti ao diabo e ele fugirá de vós. O Senhor esteja convosco.
2: Ele está no meio de nós.
0: Pela intercessão da bem-aventurada Virgem Maria, dos santos apóstolos Pedro e Paulo, dos santos arcanjos Miguel, Gabriel e Rafael, desça sobre vós, seja fonte de saúde e paz, a bênção de Deus Todo-Poderoso, Pai, Filho e Espírito Santo. Amém.
2: Amém.
0: Bom dia, povo de Deus.
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1: Sete e 58.
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3: Quando estiveres muito cansado, pare um pouco, descanse, ore e depois retome aos seus trabalhos com vigor, esperança e fé.
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0: Bom dia, bom dia, bom dia! Feliz com a sua companhia, coisa boa, terça-feira, vamos juntos! Aqui na sua Agnus DFM, como é bom ter você conosco, como é bom ter a sua presença do outro lado do rádio, do outro lado do celular, do outro lado do computador, enfim, por onde você estiver acompanhando. Muito obrigado pelo carinho da sua sintonia, pelo carinho da sua audiência. E nós vamos juntos, com muita música, com muita alegria, informação e a sua participação, claro, pelo nosso WhatsApp, que é o 879-9128-5594. Quer que eu repita? É fácil. 879-9128-5594. Manhã chuvosa, né? Tá chovendo em praticamente todo o estado. Região metropolitana, agreste, esse pedacinho nosso aqui do sertão. Aí muda o clima, vem aquele friozinho, aí tudo molhado, todo mundo agasalhado. Mas nós vamos firmes para mais um dia de luta, mais um dia de trabalho. Que a sua vida seja abençoada, que a sua terça-feira seja coberta pelas bênçãos do Senhor. E junto conosco aqui na Agnus DFM, começando sempre ouvindo a mensagem do Bispo Diocesano de Pesqueira, Dom José Luiz Ferreira Salles. Muito bom dia para você.
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Bendita seja a luz do dia, bendito seja quem tudo cria. Bendito seja o fruto sagrado da sempre puríssima Virgem Maria. Espírito Santo, torna o meu coração aberto à palavra de Deus, torna o meu coração aberto à bondade, torna o meu coração aberto à beleza de Deus todos os dias. Senhor meu Deus, mais um dia está começando. Agradeço a vida que se renova em mim, os trabalhos que me esperam, as alegrias e também os pequenos dissabores que nunca faltam. Que tudo quanto viverei hoje sirva para me aproximar de vós e dos que estão ao meu redor. Creio em vós, Senhor. Eu vos amo e tudo espero de vossa bondade. Fazei de mim uma bênção para todos que eu encontrar. Amém.

queridos irmãos e irmãs, com muita alegria chego à sua casa nesta terça-feira da 18ª semana do tempo comum, dia 4 de agosto. Fazemos memória hoje de São João Maria Vianney. O evangelho de hoje é de Mateus, capítulo 15, versículos de 1 a 2 e também os versículos de 10 a 14. Quero convidar você para rezar, refletir comigo os versículos 10 e 11. Vamos ouvir.

Jesus chamou a multidão para perto de si e disse: escutai e compreendei. Não é o que entra pela boca que torna o homem impuro, mas o que sai da boca, isso é que torna o homem impuro. Doutores da lei e fariseus se organizam e, de modo solene e oficial, partem para questionar Jesus e fazem uma acusação grave. Por que os teus discípulos desobedecem à tradição dos antepassados? Na resposta, meus irmãos e irmãs, Jesus inclui também a multidão e expõe um critério válido para todos os tempos e consciências. A impureza da pessoa não provém de um alimento, mas do íntimo da própria pessoa. Impuro é o ser humano com suas más intenções, egoísmo e injustiça. Os fariseus saem como chegaram. A mensagem de Jesus não encontra acolhida neles, nem os leva a mudar de comportamento. Jesus então revela quem de fato eles são: cegos guiando os cegos. Por não conhecerem o caminho, enganam os outros. Não são confiáveis.

Ó Jesus, Mestre, os fariseus se preocupam com a limpeza das mãos, ao passo que tu alimentas a importância da pureza interior e recomendas que os discípulos e a multidão não sigam as orientações deles, pois são cegos guiando cegos. Não merecem crédito. Só tu és o nosso verdadeiro guia. Amém.

0: Brilhe em nossa vida a bênção e o amor de Deus, nosso Pai e Criador, de Jesus, nosso irmão Salvador, e do Espírito Santo, fonte de amor, que nos une. Abençoe-nos o Deus cheio de amor e de bondade, o Pai, o Filho e o Espírito Santo. Amém. Fique bem, fique com Deus, tenha um dia abençoado.
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0: Muito bem, tá valendo a sua participação pelo WhatsApp, que é 879-9128-5594. Fácil, né? 879-9128-5594. Mandando alô e pedindo canção nessa manhã de terça-feira. Vamos juntos, com muita alegria. Bom dia!
1: Bom dia, Tiago. Aqui é a Dalva da Cidade de Jardim.
0: Oi, Dalva.
1: Eu gostaria de ouvir a música de Teixeirinha, Parabéns. Para oferecer especialmente para uma grande amiga que mora em São Paulo, Denise, que ela hoje está completando idade nova e recebendo parabéns de toda a sua família. Parabéns, Denise, que Deus lhe abençoe, lhe ilumine e dê tudo de bom. Que você seja essa menina linda e maravilhosa.
0: Amém. Parabéns, Denise. Deus abençoe sua vida. Coisa boa que essa data se repita por muitos e muitos anos. Parabéns. Parabéns. Aniversariante, bem, parabéns. Coisa boa. Vai também pra minha mãe, ó. Minha mãe tá fazendo aniversário hoje, dia 4 de agosto. Que coisa boa. Também, mamãe, Deus abençoe. Parabéns. Acho que já ela chega por aqui, viu? Mandando áudio. Tem mais gente. Bom dia.
2: Bom dia, Tiago Felipe. Aí está fazendo muito frio. Aqui na capital está fazendo muito frio e chovendo bastante. Temperatura 23 graus. E muita chuva. Deus abençoe o seu dia hoje. Gostaria que você colocasse a música, por favor, com Nani Azevedo, Deus é Fiel. Eu ofereço para você, ofereço para a sua esposa Mônica, Tiaguinho, Letícia, ofereço para todos os ouvintes de Arco Verde Região, ofereço também para todos que trabalham na Rádio Agnus Dei, ofereço para todos os ouvintes daqui de Recife e região metropolitana, aqueles que estão ouvindo, que se identificam, e os anônimos. E também aqueles que estão através dos aplicativos da rádio e da internet. Que Deus abençoe a todos, paz e bem. Tenha um excelente dia na sua vida. Amém?
0: Amém, seu Moisés. Obrigado, Deus abençoe. Muito obrigado pela sintonia. Vamos juntos, começando com muita alegria e a sua participação, lógico. Mais uma manhã viva na Agnus Dei FM.

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0: 8:23.
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1: Muito bem, 8h28 já, viu? 8h28, já tomou café, já tá pronto aí para o dia, já começou desde cedo. Vamos juntos, viu? Aqui na sua Agnos DFM, na Manhã Viva. Deixa eu trazer um recado importante. Tá chegando, viu? Dia 9, a Caminhada pela Vida. Convite do Padre Adilson Simões para que você venha com a sua família, em prol da vida, em prol das famílias. Um momento e um ato muito importante para evidenciar a nossa fé, para deixar mais clara ainda as nossas convicções. E você é nosso convidado especialíssimo para estar conosco nesse momento abençoado. Escute só.

0: irmãs, no dia 9 de agosto, dia dos pais, vamos fazer aqui no santuário um ato público de fé, a caminhada pela vida. Venha participar conosco, um grito de esperança, um grito contra a violência, contra o aborto, um grito pelos que não têm voz e não têm vez. Venha participar conosco de 8 da manhã até as 4 horas da tarde. Estaremos rezando, caminhando pelas trilhas e clamando, dizendo sim à vida, não ao aborto. Sim à fraternidade, não à violência. Venha com sua família. Eu os espero com toda alegria. Vamos juntos celebrar a nossa fé.
1: Pois bem, tá dado o recado, viu? Você é nosso convidado mais que especial e vai estar lá com certeza conosco nesse momento abençoado. Deixa eu ver quem chega participando aqui pelo nosso WhatsApp, mandando alô. Tô vendo que tem muito aniversariante hoje, viu? Coisa boa! Bom dia!
2: Bom dia, Tiago. Tiago, puxa, eu gostaria de ouvir uma música de Roberto Carlos, na Montanha. Agradecer a Deus por mais um dia e oferecer a todos os ouvintes e a toda a minha família e todos vocês aí da rádio, Tiago.
1: Amém, Adenilda. Obrigado, querida. Deus abençoe você. Obrigado pela sintonia. Chega mais gente participando. Bom dia.
3: Bom dia, Renaldo, povo através do Tiago. Gostaria de ouvir a música Só um Milagre Estou Aqui. Agradecer a meus filhos, William e Paulinho, minha nora, minha Midiane, meu esposo Cício, meus netos Eloá, João Miguel e Sofia. Todos vocês aí da rádio, todos aqui do povoado Brejo Velho. Que Deus abençoe vocês aí, que esta rádio deixa a gente muito feliz e evangelize todos os dias. E tenha um abraço, que Deus abençoe vocês e um bom dia.
1: Bom dia pra você também, Nalda, em Paranatama, ligadinha, é sintonizada pelo nosso aplicativo, viu? Se você não tem, baixa também no celular, vai lá na loja dos aplicativos e coloca Rádio Agnus Dei. Baixa no seu aparelho e pronto, você acompanha pela internet em qualquer lugar. Tem mais, bom dia.
4: Eu sou Terezinha, moro no São Geraldo.
1: Oi, Terezinha.
4: Queria oferecer a resistência do aniversário. Hoje estou fazendo mais último de janeiro. A graça de Deus, 61 anos. Graças a Deus, glória a Deus. Eu só tenho que agradecer a Deus. Paz. Quero pedir a música oferecer a meu marido, meu esposo, Antônio. Quero flores em vidas. Música do Daniel. Obrigado. Eu queria que também se registrasse meu aniversário para a missa. 5 horas da tarde, viu? Obrigado. Fique com Deus.
1: Amém, querida. Parabéns. Deus abençoe sua vida. Que essa data se repita por muitos e muitos anos. Aniversariante, tem parabéns.
5: Parabéns para você.
1: Mas coloque a música que eu não entendi não, o nome da música, viu? O cachorro falou mais alto aí. Coloque o nome da música que eu não entendi direito, vai colocar pra você, viu, querida? Obrigado, Terezinha, e parabéns! Deus abençoe sua vida e um abraço pro cachorro também que participou da ligação. Eita, meu Deus do céu. Eita, Jesus, até o cachorro mandou os parabéns também pra ela, não foi? Vamos juntos! 8h33 e tem mais música na sua Agnus Dei FM.

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0: 8h41.
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2: Muito bem, 8h47, de volta com Manhã Viva aqui na sua Agnus DFM, ouvindo você que participa, que interage conosco pelo nosso WhatsApp 879-9128-5594. Muito feliz com a sua companhia, com a sua participação. Antes, deixa eu trazer um recado importante também. 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Também através da internet, viu? Você pode ser também um cooperador e evangelizar conosco. Escuta esse recado importantíssimo e também faça a sua parte.
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1: Tudo que era velho. Pois bem, a chave Pix para você nos ajudar a ser cooperador é 879-9108-7747. Repetindo, 879-9108-7747. Deus te abençoe, Deus seja contigo nessa missão, juntos evangelizando, pregando a mensagem da misericórdia de Deus para o mundo. Agradecendo também aqui quem manda os comprovantes pelo nosso WhatsApp das suas contribuições. A gente fica muito feliz e pedindo que Deus abençoe você infinitamente mais. Como a Antônia, que também mandou aqui o comprovante dela, a contribuição. Deus te abençoe, Antônia. Muito obrigado. Deus seja contigo e com toda a sua família. Vamos juntos. Quem chega participando e mandando alô no nosso WhatsApp, bom dia.
2: Bom dia, Tiago. Aqui é a Elia 58. Primeiramente, quero agradecer a Deus por mais um dia e as chuvas maravilhosas que Deus mandou para todos nós.
1: Sim.
2: E gostaria de escutar a música de Padre Alessandro Campos, Um Valor de uma Alma, para com ela oferecer a meu esposo Edson, minhas filhas, meus netos, meus amigos, vizinhos, minha irmã Magali, minha prima Cláudia com família, minha tia Lindalva e família, meus pais aqui do Cinco Coitês, Zé e Menininha, e a todos os ouvintes dessa rádio e a todos que ouvem essa rádio maravilhosa de Jesus Misericordioso, e a você que é um locutor especial, e também desejar um feliz aniversário à sua mãe, que Deus dê essa data por muitos e muitos anos. Um abraço e um bom dia abençoado
1: para
2: todos nós.
1: Amém, Elia. Obrigado, querida. Deus abençoe você, viu? Também tá sempre acompanhando o Manhã Viva. Coisa boa, cheiro grande. E mais gente.
3: Bom dia, Tiago. Aqui é Laís, no assentamento Serro Redondo. Tenha um abençoado dia, cheio de muita paz, de muita saúde para você e para toda a sua família. Quero desejar um feliz dia de aniversário para sua mamãe, que o Senhor proteja e ilumine a ela, dando muita paz e muita saúde. Se possível, você bota aí com os nonatos, dia de aniversário para ela, Tiago. Quero dedicar para toda a minha família também, Pesqueira, em Garanhuns, Anaí, Aliete, Araci, Amaurino Caiana, Fábio, Janailda, Maurília no Descobrimento, Dejanice, seu Jurandir, Nailda com o esposo Flávio, os filhos Vitor Manuel, Luiz Augusto, comadre Lita, Cida, aqui no assentamento, para todos os locutores da Agnus Dei, Dona Eunice nas Torres, para você, meu grande amigo, que tenha um abençoado dia, cheio de muita paz e muita saúde. Fica com Deus, Tiago. Um abraço, tchau.
1: Outro, dona Laíde. Obrigado, querida. Deus abençoe também. Sempre ligada na nossa sintonia. Tem mais gente. Você liga e participa. Bom dia.
4: Bom dia, Tiago. Bom dia. Eu gostaria de estar no aniversário de Márcia Mendes, da Ipujuca, que é Joelma.
1: Valeu, Joelma. Mais um aniversariante, Márcia. Parabéns. Deus abençoe. Aniversariante tem parabéns, né? Já sabe. Parabéns. Muito, tô dizendo, viu? Hoje, menina, é muito aniversariante, é muito bolo, é muita festa, coisa boa que essa data se repita por muitos e muitos anos. Meu querido Muê tá na luta aí também. Muê, grande abraço, tá com os cooperadores, tá trabalhando, tá na missão, Valeu, Muê, grande abraço, meu querido, vamos juntos. Mais músicas aqui.

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2: Nove e dois.
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1: Muito bem, 9:07, 9:07 de volta com Manhã Viva na sua Agnus DFM 106.7. Feliz demais com a sua companhia. Do outro lado, sintonizado, participando, interagindo conosco nessa manhã de terça-feira, chuvosa e fria, né? Tá chovendo aí também onde você mora? Tá frio também? Se proteja, se agasalhe. Deixa eu ver quem manda alô. Ó, o nosso querido Muê tá por aqui, falei nele. Fala, Muê, bom dia.
2: Bom dia, Tiago Felipe. Bom dia a todos os ouvintes da Rádio Agnus 106.7. Olha os galos cantando, Tiago. Tiago Felipe, quero hoje parabenizar a minha filhada lá no sítio Serrote Redondo, Letícia. Tá de idade nova, que Deus abençoe ela, dê saúde, paz e muitas coisas boas na vida dela. Hoje é o aniversário dela, que Deus abençoe ela, vem? Tamo junto. Vamos embora. Sítio Serrote Redondo.
1: Cuida, Moê. Valeu, Letícia. Parabéns. Deus te abençoe. Que essa data se repita por muitos e muitos anos. Tô dizendo que hoje é o dia dos aniversariantes. Todo mundo combinou de fazer aniversário dia 4 de agosto. Deus abençoe a todos. Obrigado pela sintonia. Parabéns aos aniversariantes. Tem mais gente. Bom dia. Valeu, Márcio.
3: Aqui é o Márcio do Cipri, da Zona Rural de Arco Verde. Quero pedir uma música aí de Nossa Senhora Aparecida com Madre Batista, para com ela oferecer a todos da minha família, oferecer a meu pai, minha mãe, minha avó Rita, meu avô Simão, minha avó Creuza, meu amigo João Vitor, oferecer a minha madrinha da Matriz Maria, oferecer a Moé, a Ana, a Rogério, a Barra de Jair. Eles que são aqui todos e pintados na Zona Rural de Arroelho. Oferecer a todos de lá, sai daqui, Santuário. Padre Deus, Padre Antônio Eduardo, a todos os padres de lá, sai daqui. Oferecer a seu Zaca lá do restaurante Frei Damião. Oferecer a Dona Rosa e a seu Gonzaga lá da Serra das Áreas. Oferecer a Dona Eunice lá das Torres. Oferecer a todos vocês aí.
1: Valeu, Márcio. Obrigado, meu querido. Deus te abençoe. Sempre participando. Tem a mensagem também da Eliane Oliveira. Colocou aqui: bom dia, Thiago Felipe. Eu quero ouvir a música do Frei Gilson. É, ó, Mãe de Deus. Eliane do sítio Olhos d'Água, oferecendo pra família e pra todos aqui na rádio. Obrigado, viu, Eliane? Achei com outro nome essa música, viu? Não sei se vai ser ela. Grande abraço. A Poli também, oi Poli, mandou bom dia aqui. Bom dia, Tiago. Gostaria de parabenizar o Gustavo Duque e pedir uma canção do Roberto Carlos, Esse Cara Sou Eu. Que Deus abençoe imensamente a vida do Gustavo. Valeu, Poli. Obrigado, querida. Deus abençoe. Parabéns aí pro Gustavo. Mais um aniversariante deste dia 4 de agosto. É muita gente, hein? Menino, é muito. Todo mundo combinou pra fazer aniversário hoje. Vamos juntos pra mais um bloco musical alegrando a sua manhã aqui na Agnus DFM.

Foi do alto da cruz que o nosso Senhor Jesus disse que ela é nossa mãe. Do alto da cruz: filho, eis aí tua mãe. E desde aquele dia, desde aquele dia, ela se tornou nossa mãe, tua mãe. E que interessante, no alto da cruz, Jesus nos entrega uma mãe. Do alto da cruz, Jesus nos entrega uma mãe. Na hora da maior dor, na hora do maior sofrimento, Ele nos entrega uma mãe. Talvez para dizer a mim e a você, que quando você mais estiver sofrendo, não esqueça que você tem mãe. Por isso, irmão e irmã, talvez você esteja passando por um grande momento de sofrimento. Não se esqueça que você tem uma mãe que quer te ajudar neste momento mais difícil da sua vida. Sim, eu digo a você com toda certeza, ela é mãe. E principalmente na hora mais difícil é que a mãe está presente. Até na nossa vida, muitas vezes é assim. O amor de mãe é um amor grande, é um amor grande. Às vezes os amigos abandonam, as pessoas abandonam, mas na hora mais difícil quem está lá? Mamãe, mamãe. E se a mãe da terra pode falhar algumas vezes, a mãe do céu... Eu convido você agora, diante da sua dificuldade, a você suplicar para ela: como filho, eu sou teu filho, ó mãe, e eu te peço a sua intercessão.

0: 9:23.
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6: Muito bem, são 9:30, 9:30 e muita gente participando, mandando alô, pedindo canção aqui no nosso Manhã Viva. Já vi muitos outros aniversariantes, viu? Vai ter mais parabéns hoje. Antes, deixa eu ouvir aqui a minha querida Iris França. Fala, Iris, bom dia.
7: Bom dia, meu querido Tiago. Tiago, bota aí. Águas de Deus, certo, com o nosso querido Padre Edson, pra mim. Só pra me escutar, ouvir, meditar essa música linda. Um abraço, Jesus, que te abençoe. Tenha um bom dia.
6: Bom dia pra você também, Iris. Obrigado pela sintonia. Tem mais gente. Bom dia.
8: Bom dia, Tiago. Já estamos aqui na escuta. Tiagão, minha potência. Tiagão, vive com o Padre Antônio Maria. Só um milagre. Oferecendo isso para o socorro. Minha filha Maíra, fisioterapeuta Maica. A senhora Antônio da Boa Vista. A Fraga. A Padre Marcelo. A Dona Nevinha. E a Dona Mira. E a Dona Fátima. Valeu, Tiagão, um abraço, tamo junto.
6: Grande abraço, Marcondes, meu querido, tamo junto. Obrigado pela sintonia, tem mais, bom dia.
9: Bom dia, Tiago, São Luís da Boa Vista, Tiago. Tiago, e a música Nossa Senhora do Livramento. Agradecer a você, Marcondes Diana, minha esposa Ana, Vandinho Secora, Iris França e Dona Nelinha, Tiago.
6: Valeu, Antônio Luiz da Boa Vista, obrigado. Vamos embora, atender o povo, tem mais pedido, viu? É mais música na sua Agnus Dei FM.

0: 9:46.
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1: De volta com Manhã Viva na sua Agnus DFM. Deus abençoe a sua terça-feira. Deus abençoe o seu dia. E o dia fica melhor ainda na nossa companhia, na 106.7. Como é bom ter você do outro lado sintonizado, acompanhando a nossa programação na Rádio da Misericórdia de Deus, falando para o mundo. Deus te abençoe. Deixa eu ver quem vai chegar agora aqui, mandando alô e participando. Bom dia.
2: Bom dia, Tiago. Aqui é Deja do assentamento Serrota Redonda. Te desejo um ótimo dia, uma ótima terça-feira de bênção, paz, muita saúde para você, sua esposa e sua família. Eu queria que você passasse qualquer música aí que você veja que Padre Edson pode passar. Oferecem da dona Laíde, a comadice nas torres, a minha filha Dejaíce, a comadre Elaine, a Cida, a Cris, a dona Lita e para todos da minha família. Um cheiro no coração, que o Papai do Céu te abençoe hoje, amanhã e sempre.
1: Amém, Deja, obrigado, querida. Deus abençoe, obrigado pela sintonia. Mais gente que chega, bom dia.
3: Tiago, muito bom dia para você. Uma terça-feira abençoada para todos nós. Gostaria de registrar o aniversário do meu esposo, meu amado Severino Dias. Está completando hoje idade nova. E coloco aquela música de Fábio de Melo, te desejo vida, para oferecer para ele, todos que estão aniversariando, sua mamãe, né? E todos que estão aniversariando hoje nesse dia, que Deus abençoe, dê saúde, paz, muita alegria, felicidade. E um bom dia para você, um bom dia abençoado para todos os aniversariantes desse dia e do mês de agosto. Deus abençoe. Uma terça-feira iluminada por todos, para todos nós, para todos os aniversariantes. Deus abençoe, tchau.
1: Amém, Helena, tá vendo aí, tô dizendo. Hoje é o dia dos aniversariantes. Parabéns pra ele, Deus abençoe a sua vida. Se repita essa data por muitos e muitos anos. Com saúde, paz e alegria. Todo mundo combinou, viu? Tô achando que foi combinado. Todo mundo hoje, dia 4 de agosto. Tem mais gente, bom dia.
4: Bom dia, Tiago Felipe. Aqui é Balcite Quilimério. Gostaria de ouvir a música do Batista Lima, já parou para pensar? Pra oferecer a minha esposa Joyce, meu filho Diego Luan, minha avó Lourdinha, minha mãe Betinha, meu pai Chiquinho, minhas irmãs em Quilimério, minhas irmãs em São Paulo, seu Paulo em Ipanema,

0: Mandamela assim, Pesqueira, Fernando, Pesqueira, Zé Baixo Picolé em Pesqueira, Iraci Família em Pesqueira e Dona Sucumbi lá Grande. E todos os ouvintes da rádio, tenham um bom dia abençoado por Deus, uma ótima terça-feira.
1: Valeu, Bal, obrigado, meu querido, Deus te abençoe. Tem mais aniversariante, viu? Tô dizendo. Tem aqui a mensagem do Anderson. Bom dia, Tiago, sou o Anderson de Lima, do sítio Peba, em Águas Belas. Quero ouvir uma música do padre Fábio de Melo e quero oferecer especialmente para minha irmã Jaciele, que está de idade nova, que Deus abençoe muitos anos de vida. É mais um aniversariante, parabéns, Jaciele! Ei, rapaz, tô dizendo, viu? Eu já perdi as contas. Mais um aniversariante nesta terça-feira, dia 4 de agosto. Que coisa boa, não vai faltar bolo, não vai faltar festa. Vamos juntos, 9h55, tem mais música na Agnus DFM.

0: agradeço a Deus por você estar aqui hoje comigo, meu irmão. Obrigado, meu Deus, por mais um momento que estamos juntos. Amém. Só que dessa vez, louvando ao Senhor. Obrigado. Que Deus te abençoe, meu irmão. Estou muito feliz de estar aqui comigo. Aleluia. Palmas, Edson Lima. Alegria nossa, mas a honra é tua, Senhor. Palmas para o Senhor.
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3: De volta, 10 e 11 da sua Manhã Viva da Agnus DFM. Deixa eu trazer mais uma vez o recadinho sobre a caminhada pela vida. Tá chegando o dia, hein? Neste próximo final de semana, dia 9, você é nosso convidado para esse momento especial, promovido pelo padre Adilson Simões, em prol da vida, em prol das famílias, numa data especial, que é Dia dos Pais, né? Então, acompanhe o recado.

0: Queridos irmãos e irmãs, no dia 9 de agosto, dia dos pais, vamos fazer aqui no santuário um ato público de fé, a caminhada pela vida. Venha participar conosco, um grito de esperança, um grito contra a violência, contra o aborto, um grito pelos que não têm voz e não têm vez. Venha participar conosco de 8 da manhã até as 4 horas da tarde. Estaremos rezando, caminhando pelas trilhas e clamando, dizendo: sim à vida, não ao aborto. Sim à fraternidade, não à violência. Venha com sua família. 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
1: Pois bem, tá chegando o dia e você, claro, vai estar lá com a sua família participando desse momento abençoado. Deixa eu ver quem chega mandando alô, participando, interagindo. Bom dia.
2: Oi, Tiago Felipe, bom dia. Sou a Luclésia do Sítio Pérez, tô ligadinho na melhor. Quero ouvir Padre Rafael da Alpozo, minha alegria, para com ela oferecer para minha esposa Ismael, minha filha Alice, minhas amigas Cidinha, Maria de Fátima, Cida, minha mãe Aparecida do Tororó, meu pai Jantonella, a todos aqui do Sítio Pebe, a você. Tenha um bom dia abençoado por Deus.
1: Amém, querida. Obrigado. Deus abençoe você também. Tem pedido de texto, de mensagem. Bom dia. Gostaria de pedir a música Viver para Mim é Cristo, com o padre Fábio de Melo. Ofereço para minha mãe Fátima Félix, na Cidade da Pedra. E meus filhos Miguel, Gabriel, Riquelme, Henrique e Maria Clara. É o José Carlos da Serra das Varas. Valeu, meu querido. Deus abençoe. Tem áudio. Bom dia.
3: Bom dia, Tiago. Bom dia, sua parceira. Estou passando pela aqui para pedir a música Entra na Minha Casa. Entra na Minha Casa, Entra na Minha Vida. Para oferecer a Zero Sábia. Completou o aniversário ontem. Já ofereço a Maria Lucrécia com seu esposo, Maria Gênia Lucrécia com seu esposo e Cristiano com seu esposo, e o filho dele com a esposa e a filha e uma netinha muito linda que nasceu. Eu ofereço a minha mãe e a ti, minha irmã em Corrão Novo, minha sobrinha e todos. Um abraço, fique com Deus, Carlos, todos. Aqui todos do Sítio Tororó.
1: Amém, querida. Muito obrigado. Deus abençoe vocês aí no Sítio Tororó. Tem mais música, viu? Vamos lá. Mais um bloco musical alegrando a sua terça, essa manhã fria. Aqui na Agnus DFM.

0: 10:29.
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2: De volta, 10h35 na sua Agnus Dei FM. Muito obrigado pela sua sintonia, pela sua audiência. Você conectado, conectada conosco na 106.7, no aplicativo e no site radioagnusdei.com.br. Bom dia para quem chega, para quem manda alô, para quem manda mensagem aqui no nosso WhatsApp.
3: Bom dia, Thiago Felipe. Tudo bem, filho, com você? Deus abençoe, de saúde, proteção. Tudo de bom, viu? Ô Tiago, peço para ouvir hoje Te Desejo Vida, para oferecer a minha irmã Maria Socorro, lá no Recife, faz aniversário hoje, sua mamãe, né, filha? Que Deus abençoe muito, muito a vida dela, que essa data se repita por muitos e muitos anos, e as ilumine chuva de bênção na vida dela, tudo de bom, nessa mulher guerreira maravilhosa que ela é, um coração grande. Que Deus abençoe tudo, tudo de bom na vida dela. Que consiga realizar todos os sonhos. Ela merece, né? Um cheiro de água. Ofereço também a você, a Mônica, a Tiaguinho, a Letícia. A todos os ouvintes, a toda a minha família, né? E fica com Deus. Um bom dia de paz e saúde. Um cheiro no teu coração. Fica com Deus.
2: Amém, tia Rosinete, obrigado, viu? Deus abençoe a senhora. É, mamãe, aniversário, né? Também tem parabéns, tem aplausos. Parabéns, mamãe!
4: Parabéns, parabéns pra você.
2: É, uma das aniversariantes desse dia 4 de agosto, né? Muita gente, ainda tem mais mensagem pra eu ler aqui de outros aniversariantes, viu? Muita gente nessa data, muito curioso. Deus abençoe a todos. Tem mais áudio, bom dia.
5: Bom dia, Tiago, meu irmão. Um abençoado dia aí pra você e pra todos aí da rádio. Quem fala é Josenildo Gomes, da Predeira, Galvães. Um abraço pra todos os ouvintes. E bota a música da sequência aí. Sei que vai ser muito boa pra mim. Um abraço pra vocês aí, pra Dona Unisca, Ana Neves. Que Deus abençoe a todos. E Wanda aqui na Predeira. Valeu, meu irmão.
2: Valeu, meu querido. Obrigado. Deus te abençoe. Obrigado pela participação também, pela sintonia. Tem mais. Bom dia.
6: Bom dia, Tiago. Aqui é a Cristina de Mimoso. Gostaria de pedir a música com Samba de Coco Raiz, A Vida Tava Tão Boa, para oferecer à minha família, a meus amigos, a Marlene. Obrigado, Marlene, pelo doce. E a todos os ouvintes dessa rádio maravilhosa.
2: Valeu, Cristina, obrigado, todo mundo em Mimoso, ligadinho, mais áudio, viu? Telefone não para, bom dia.
7: Então bote aí qualquer um forró de Luiz Gonzaga, pra animar o frio, pra despertar o frio, esquentar o frio, viu? Obrigado.
2: Tá certo, Terezinha, Deus abençoe, fiquei devendo a sua música, não foi? Pronto, tá no ponto com Luiz Gonzaga, vamos juntos, tô correndo, viu? Muita gente participando, interagindo, a gente fica muito feliz, muito feliz. E as palmas lá pra você que liga, que manda mensagem, que participa do nosso WhatsApp 879-9128-5594. Vamos juntos! 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

0: 10:47.
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9: Muito bem, gente, 10h54, tô de volta, viu? 10h54 na sua Agnus Dei FM. 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
2: 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Deixa eu ver quem chega participando agora e mandando alô. Bom dia.
3: Bom dia, Tiago Felipe, que a paz do Senhor esteja com todos vocês. Olha, eu queria ouvir aquela música do Padre Jonas, Não Dá Mais Para Voltar.
2: Sim.
3: E com a mesma oferecer a Padre Adilson, a Padre Edson, Padre Antônio Maciel, todos os padres. Padre Eduardo também, que é o padre aqui da nossa comunidade, e para todos os padres, pedindo a Deus, que não só hoje, no dia do padre, mas que todos os dias abençoe cada um e dê para eles fé e esperança, saúde, para que eles continuem sendo esse pescador de almas para nosso bom Deus. Tchau, um abraço, Maria do Rosário, São Bento do Unha.
2: Muito bem, Maria do Rosário, Deus te abençoe. Bem lembrado, né? Muito bem lembrado. Hoje é dia de São João Maria Vianney e também, por conta disso, é dia do padre, dia do padroeiro do padre, dia do padre, a todos os padres, em especial ao nosso padre amado Adilson Simões. Deus abençoe a todos, continue usando como instrumento em suas mãos, através de tantas ações e obras, né? E tantas vidas são abençoadas, são assistidas, amparadas, aconselhadas por estes homens de Deus que o Senhor levanta para a sua seara. Deus abençoe. Obrigado, Maria do Rosário, pela lembrança. Lá em São Bento do Una, acompanhando a nossa sintonia. Tem mais gente, viu? Bom dia.
4: Bom dia, Tiago.
2: Oi, Carmen.
4: Os parabéns para sua mãe, para que Deus dê muita saúde, muita paz, muita felicidade para ela. Que dê muitos anos de vida.
2: Sim.
4: Saúde e paz. E o resto nós corre atrás. Eu quero pedir uma música e para oferecer a ela, a você e a toda a família e a minha família e a turma aqui da Secretaria da Administração e a turma do SEDEC, a toda a turma e a turma da cozinha, viu? E se oferecer a turma da cozinha.
2: Olha.
4: A música é Eu Sou um Milagre. E eu quero oferecer a todos vocês, a todo o povo que está escutando. Tchau, tchau, um bom dia, fica com Deus, Deus abençoe.
2: Valeu, Carmen. Tchau, tchau. Obrigado, querida. Pra você, pra todo mundo aí na secretaria, em todas as secretarias do município, né? Acompanhando a Agnus Dei, trabalhando e ligadinho na 106.7. Tem mais áudio. Bom dia.
5: Bom dia, Tiago. Bom dia, Tiago. Muito, muito saudade de você. Tiago, eu peço que você...
2: Sim.
5: Passe a música com o Nonato. Viu? Pra oferecer a sua mamãe, que Deus proteja ela. Nossa Senhora derrama uma chuva de bênção. Cubra ela com o manto dela. Que ela seja muito, muito, muito feliz. Apesar de você não ter dito o nome dela, mas fala o nome dela, Tiago. Mãe é abençoada de Deus. Minha filha, vai curtir tua festa, que hoje é teu dia. Meus parabéns da sua amiga, mas não lhe conhece, mas no coração você é minha amiga, minha mana, minha irmã do sítio Gravatá. Dê um abraço em sua mãe, um beijo, viu? Que eu que tô mandando, Clara do sítio Gravatá. Muito, muito, muito, muito, muito, muito, muito, muito beijo, minha filha, que Deus te ama e nós também.
2: Obrigado, Clara. Deus abençoe. Tá ruim pro abraço agora que ela tá longe. Tá lá na capital, tá lá no Recife. Mas é Dona Socorro. Eu já falei aqui várias vezes. Pensei que você já sabia. Mas é Dona Socorro que tá fazendo aniversário hoje. Também. Com tantos aniversariantes nesse dia, né? Que coisa boa. Deus abençoe a vida dela. Obrigado, Clara, pela lembrança, pelas mensagens. Maravilha. Deus abençoe. 11:02, mais música na sua... 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Sabe onde é? 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

0: 11:14.
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0: amizade faz emergir o melhor de uma pessoa através do esquecimento de si mesmo.
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2: Muito bem, são 11:20, 11:20, de volta com Manhã Viva na sua Agnus DFM. 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
3: Pois é, bom dia, Tiago Felipe, bom dia aos ouvintes da Agnus DFM, bom dia a você que está ligado no Manhã Viva. 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
2: 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Mais um rápido intervalo, daqui a pouco a gente volta com Manhã Viva na sua Agnus Dei FM.
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2: Tô de volta, são 11:28, 11:28, tá se aproximando a tarde, a hora do almoço, e você conectado conosco, ligadinho em 106.7 no rádio, no aplicativo e no site. Deus seja contigo! Você participando e mandando alô pelo WhatsApp 879-9128-5594. É o WhatsApp da Agnus DFM, onde você manda seu alô e participa. Ó, ela chegou, viu? Ela mandou o áudio aqui, ó, agradecendo. Mamãe, Dona Socorro, aniversariante também, uma das aniversariantes do dia. Bom dia!
4: Bom dia, Tiago Felipe. Tudo bem? Deus te abençoe. Estou passando por aqui para agradecer, né? Agradecer a Deus primeiro por mais um ano de vida. E agradecer a todos, né, que me ofereceram música e me desejaram, né, um feliz aniversário, né. Só tenho a agradecer pela vida de cada um de vocês, né. Muito obrigado, que Deus continue abençoando vocês, né. E peço para que você coloque aí, escolha uma música e coloque, né, para que eu posso ouvir e oferecer também a todos, aos aniversariantes e a todas as pessoas que me desejaram os parabéns, né? Obrigado mesmo. E Deus abençoe.
2: Amém, coisa boa. Aniversariante, Miguel, parabéns.
14: Parabéns, parabéns, parabéns pra você.
2: Muito bem, ela combinou com várias pessoas hoje, né? Muita gente fazendo aniversário. Tem outras mensagens aqui que chegaram que eu ainda não li de aniversariantes, viu? Deus abençoe a vida de todos. Tem mais gente, bom dia.
15: Bom dia, Tiago. Feliz terça-feira. Que venha de paz e saúde para você e toda a sua família. Tiago, gostaria de ouvir uma música com Padre Alessandro. Qualquer uma que você colocar para mim, que todas são bonitas.

0: Minha tia, principalmente aí para você e os meninos da rádio e todos que estiver ouvindo esta rádio abençoada de Deus. Marileide de Mimoso. Tchau, Tiago. Fica com Deus. Abraço.
1: Obrigado, Marileide. Deus abençoe sua vida. Mais gente mandando áudio, participando desde cedo. Bom dia.
2: Bom dia, Tiago. Oi, Tiago. Quero pedir uma música com o texto das mulheres.
1: Certo.
2: Para com ela oferecer. A minha filha Jaciele está completando ano hoje. Para que a Virgem Maria proteja ela, dê a ela muitos anos de vida. E a minha filha Maria José, com o esposo dela e dois filhinhos, e partiram hoje para Jundiaí. E a bênção de Maria, o Divino Espírito Santo, seja a guia e a luz da viagem dela. Bom dia, Tiago. Deus te abençoe, viu? Que tenha um bom dia. Oi, Tiago, para bem lembrar, sou a Maria Aparecida, daqui do sítio Peba.
1: Obrigada, Aparecida. Deus abençoe, viu? E a viagem deles que seja em paz, né? Em nome de Jesus. Tudo bem. E mais gente. Bom dia.
3: Bom dia, Tiago. Felipe, toca pra mim. Pegadas Maria, para tua Maria. Um excelente dia. Deus abençoe vocês.
1: Amém, querida. Amém. Deus abençoe. Vamos juntos, viu? Mais um bloco musical. Alegrando, animando a sua manhã aqui na Agnus DFM.
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5: Meus amigos, meus irmãos e minhas irmãs, ter a certeza e viver da certeza de que Deus nos toma em seus braços nas horas mais difíceis da nossa vida. Acredite nisso, meu irmão. Acredite nisso, minha irmã. Não duvide nunca do amor de Deus por você.

0: 11:47.
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2: Muito bem, 11:52. Voltamos na Manhã Viva da Agnus Dei FM. Tem mais gente, viu? Tem mais aniversariantes. É muita gente fazendo aniversário nesse dia 4 de agosto. Eu fiquei impressionado realmente com a quantidade. Tem mais gente, bom dia.
3: Eu quero oferecer um louvor. Estou pensando em Deus para oferecer a meu filho que está escutando ano hoje. Que Jesus abençoe ele. E que Jesus dê saúde à minha filha. Que Jesus abençoe vocês todos da rádio. E que Deus, Jesus abençoe. Eu moro no sítio Cocal. Sou do sítio Cocal, Pera. Agradeço. Tenha um bom dia.
2: Amém, Quitéria. Parabéns pra ele. Deus abençoe. Que essa data se repita. Por muitos e muitos anos, mais um aniversariante. Que coisa maravilhosa, hein? Mais gente, bom dia.
4: Bom dia, Tiago. Aqui é Expedita, no sítio Resende de Simbres. Ofereça a Mosga. Eu te desejo vida para oferecer a meu afilhado Arthur, que está completando 3 aninhos de vida. Que Deus nos abençoe, que Deus derrame chuvas de bênçãos sobre ele e sobre a família dele. Muitos e muitos anos de vida para ele, tá bom? E saúde e paz para você, viu? Tiago, que Deus abençoe você com toda a sua família. Parabéns, Arthur, da sua madrinha Expedita Preta, conhecida aqui no sítio, por Preta, aqui na Aldeia Resende de Simbres. Tchau,
2: amém.
4: Um bom dia.
2: Tchau, tchau, querida. Parabéns pro Arthur também, mais um aniversariante dessa terça-feira. Que coisa maravilhosa. É bolo demais, viu? É muita festa, é muito bolo. Tem que receber pelo menos um pedaço desses bolos. Deus abençoe a todos. Mais músicas na sua Agnus Dei FM.

0: Meio-dia.
1: Queridos irmãos e irmãs, louvado seja nosso Senhor Jesus Cristo. 12 horas. Na hora média, vamos elevar ao céu nossos corações. Apresentemo-nos a Nossa Senhora, auxílio dos cristãos, medianeira de todas as graças. Ó Virgem Clementíssima, escutai-nos, porque em vós confiamos e em vós esperamos. Reze conosco a belíssima oração do Ângelus. Estamos reunidos e reunidas em nome do Pai, do Filho e do Espírito Santo.
2: Amém.
1: O anjo do Senhor anunciou a Maria.
2: E ela concebeu do Espírito Santo.
1: Ave Maria, cheia de graça, o Senhor é convosco. Bendita sois vós entre as mulheres. Bendito é o fruto do vosso ventre, Jesus.
2: Santa Maria, Mãe de Deus, rogai por nós, pecadores, agora e na hora de nossa morte. Amém.
1: Eis aqui a serva do Senhor.
2: Faça-se em mim segundo a vossa palavra.
1: Ave Maria, cheia de graça, o Senhor é convosco. Bendita sois vós entre as mulheres, bendito é o fruto do vosso ventre, Jesus.
2: Santa Maria, Mãe de Deus, rogai por nós, pecadores, agora e na hora de nossa morte. Amém.
1: E o Verbo se fez carne
2: e habitou entre nós.
1: Ave Maria, cheia de graça, o Senhor é convosco. Bendita sois vós entre as mulheres, bendito é o fruto do vosso ventre, Jesus.
2: Santa Maria, Mãe de Deus, rogai por nós, pecadores, agora e na hora de nossa morte. Amém.
1: Glória ao Pai, ao Filho e ao Espírito Santo,
2: como era no princípio, agora e sempre. Amém.
1: Rogai por nós, Santa Mãe de Deus,
2: para que sejamos dignos das promessas de Cristo.
1: Oremos. Derramai, ó Deus, a vossa graça em nossos corações, para que, conhecendo pela mensagem do anjo a encarnação do vosso Filho, cheguemos por sua paixão e cruz à glória da ressurreição. Por nosso Senhor Jesus Cristo vos pedimos, na unidade do Espírito Santo.
2: Amém.
1: Tenham todos e todas uma abençoada tarde. Permaneçamos na emissora de Jesus, na Rádio Católica. Agnus Dei.

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0: Muito bem, meio-dia e 5, voltando e iniciando a tarde na sua Agnus DFM para atender os pedidos e os aniversariantes, que são vários, desde cedo, mandando alô, pedindo canção. Que coisa boa, né? Muito bom. Parabéns a todos os aniversariantes. Parabéns não só aos aniversariantes, mas também a todos os padres, porque também é dia do padre. Coisa boa. Dia de festa. Eu vi o áudio que tá chegando aqui. Josefa, bom dia.
1: Bom dia. Deus abençoe a todos vocês, a todos que compõem essa rádio. É um pouquinho atrasado, mas eu gostaria de parabenizar todos os padres. Padre Adilson, Padre Neves, Padre Antônio, Padre Edson, que voltou, meu amado, meu parco, Padre Marcones, Padre Adeildo, enfim, todos os padres. E se for possível, toquem a música o padre. Ou então a lista com Oswaldo Montenegro. Obrigada, bom dia, bom dia, bom dia. Essa é a rádio da nossa família.
0: Amém, querida, muito obrigado, Deus abençoe, obrigado pela sintonia. Tem mensagem também, bom dia, Thiago Felipe. Vim desejar a todos os padres feliz dia dos padres. Principalmente para o nosso padre Adilson Simões. Que Deus abençoe ele sempre, Jesus Cristo nos ilumine sempre. Quem mandou esse áudio aqui, esse texto, meu Deus do céu, cadê o nome da pessoa? Não tem, viu? Ah, tá aqui, escondidinho, Silvana Ferreira, obrigado, viu? Pediu a música do Padre Zezinho, Eu Vim Lá do Interior. Deus abençoe, muito obrigado, viu, querida? Tem a Luciane Araújo do Sítio Corredor também, Venturosa, que pediu aí com Frei Gilson, De Ti Preciso. Oferecendo a todos que estão ouvindo a Agnus DFM 106.7. Muito obrigado, viu, Luciane? Deus abençoe. Vamos juntos, iniciando a tarde aí com mais música e tem mais aniversariantes, viu? Tem mais áudios aqui na sua Agnus DFM.

0: 12:21.
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0: Muito bem, 12h26, meio-dia 26, de volta com Manhã Viva na sua Agnus DFM, atendendo os aniversariantes, né? Muitos aniversariantes, já tá até repetitivo falar, né? Mas é impressionante, viu, gente? Impressionante, realmente. Eu tava fazendo uma conta aqui, já são mais de 25. Só nessa manhã aqui, entre mensagens e citações. Que coisa boa, hein? Parabéns a todos. Deixa eu ver quem chega agora. Bom dia.
1: Bom dia, Tiago. Aqui é a Janaís do Horizonte Alegre, Zona Rural da Pedra. É, hoje quero pedir a música Te Desejo Vida, com o padre Fábio de Melo. E oferecer a minha irmã Yara, que está de idade nova hoje.
0: Olha aí.
1: Que Deus possa abençoar e conceder muita saúde, paz, prosperidade. Que essa data se repita por muitos anos. E oferecer a todos que estão ouvindo essa rádio abençoada. Que Deus abençoe a cada um. Tenham todos um bom dia.
0: Parabéns, Yara. Deus abençoe. É mais um aniversariante do dia. Saúde e paz sempre. Deus abençoe. Tem mais gente mandando áudio desde cedo. Bom dia.
2: Bom dia, Tiago. É Maria Aparecida.
0: Sim.
2: Tiago, eu queria que você tocasse a música de Três Nilson. Porque tu choras. Ofereço a meus três filhos, a meu neto, meus três netinhos, a minha filha e a minha prima de pesqueira. A uma amiga minha que está completando meu amor hoje.
0: Olha aí, mais um.
2: E ofereço a todos vocês aí. E um bom dia para todos. Que Deus abençoe todos. E um abraço, Tiago.
0: Amém, querida. Parabéns para sua amiga também. Que essa data se repita. Muitos e muitos anos de vida, saúde e paz. Mais gente, bom dia.
3: Bom dia, Tiago. Aqui é Graça do Sítio Rastro do Meio.
0: Graça.
3: Eu tô ligando para pedir a música de Frei Gilson. Qualquer um de Frei Gilson.
0: Certo.
3: Eu quero oferecer para todos esses aniversariantes de hoje.
0: Sim.
3: Para sua mamãe, que Deus abençoe ela, ilumine cada um. Cada um desses, que Jesus segura o passo deles, cada momento, e dê muita luz, saúde e paz para cada um. Eu desejo para você um dia abençoado, que Deus sempre esteja te iluminando, a tua e a tua casa e tua família. Então, um bom dia abençoado por Deus, que Deus te abençoe sempre e cada um de nós.
0: Amém, querida, muito obrigado, Deus abençoe, obrigado pela sintonia, pelo carinho. Tem mais, viu? Bom dia.
4: Bom dia, Tiago. Tiago, por favor, registre aí o aniversário de José Gabriel Matias de Araújo, da Vila Santo Antônio, Pedra. Obrigada.
0: Amém, querida. José Gabriel é mais um aniversariante de hoje, coisa boa. Parabéns, José Gabriel.
5: Parabéns pra você.
0: Maravilha, mais um aniversariante deste dia 4. Que maravilha, que coisa boa ter você conosco, participando, interagindo, todos os aniversariantes. Deus abençoe a todos. Deixa eu ver aqui mais áudios chegando. Bom dia.
6: Bom dia, bom dia, bom dia, bom dia, Tiago. Aqui é Gerlânio, das profissões aqui do sítio Rei.
0: Oi, Gerlânio.
6: Passando aqui na Rádio Agnutei para pedir uma música, se for possível, aí, Pegadas na Areia.
0: Certo.
6: Desde já, gostaria de oferecer para todos os ouvintes dessa rádio maravilhosa, todos que ajudam essa rádio, para minha família e todos do meu sítio, e todos que estiverem ouvindo. Tudo do jeito que Deus quer, né? Nunca do jeito que a gente pensa, né?
0: Desse jeito, meu filho. Muito obrigado pelo carinho, pela sintonia, viu? Vamos juntos para mais um bloco musical. Olha, tem muita gente ainda, viu? Muita gente, a gente fica muito feliz. Gratidão à sua participação sempre, pela sua audiência. Mais música na Agnus DFN.
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7: Como é bom, meus amigos, meus irmãos e minhas irmãs, ter a certeza e viver da certeza de que Deus nos toma em seus braços nas horas mais difíceis da nossa vida. Acredite nisso, meu irmão. Acredite nisso, minha irmã. Não duvide nunca do amor de Deus por você.

0: 12:42.
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3: Quando estiveres muito cansado, pare um pouco, descanse, ore e depois retome aos seus trabalhos com vigor, esperança e fé.
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0: Muito bem, de volta, 12h46, meio-dia e 46, seguindo com os nossos ouvintes que desde cedo interagem e participam conosco. Deixa eu ver quem chega, bom dia.
1: Bom dia, Thiago. Uma boa terça-feira abençoada. Jesus abençoe.
0: Amém.
1: Todo você aí da rádio, Thiago, você, essa canção de Roberto Carlos, Nossa Senhora. Me ofereço a todos vocês aí da rádio, a toda a minha família que estiver curtindo essa rádio maravilhosa, Dona Ritinha, Dona Otília, um bocado delas aí, todas amiguinhas minhas. E tenha uma boa terça-feira.
0: Amém.
1: Eita, Thiago, um forrozinho desse, Luiz Gonzaga.
0: Foi da hora do forró.
1: Ai, cuidar no almoço hoje, senão o marido hoje não come. Mas o bom é, viu? Ih, tem que ser assim mesmo. Faz
0: tentar
1: o frio.
0: Obrigado, querida. Deus abençoe. Foi na hora do forró, não foi? Na hora do forró do Luiz Gonzaga. Tem mais, bom dia.
2: Bom dia, Tiago. Tudo bem com você?
0: Joia, Romilda.
2: Tiago, hoje eu gostaria de escutar o Padre Antônio Maria, os homens do texto.
0: Certo.
2: Ofereço para meus filhos, para você, especialmente para sua mãe que está completando o ano hoje.
0: Obrigado.
2: Para Padre Edilson, né, que hoje é o dia do padre e todos os padres da Terra da Misericórdia. Deus abençoe, Tiago. Um cheiro no teu coração. Fica com Deus, meu amigo.
0: Outro. Deus te abençoe, querida. Obrigado pela sintonia. Tem mais.

0: canal. Primo de Ramos de Chucuru de Pesqueira. Cooperador da Rádio Alcozinha FM, 106% FM. E hoje à noite, tem um terço dos homens na Capela São João Batista, Chucuruz, na Rua Leonardo, bairro do Chucuruz.
1: Tá dado o recado, Ramon. Obrigado, meu querido. Deus te abençoe. Sempre ligadinho, acompanhando. Tem a Ritinha, senhora, né? Dona Ritinha também mandou áudio aqui. Deixa eu ver o áudio.

0: Padre Edson, Padre Marcinho, afinal, todos os padres, pelo dia do padre que passou. Deus abençoe a todos na missão que Deus lhe confiou. Obrigado, Tiago. Tenha um bom dia abençoado por Deus. Reitinho, Sarão. Sim, Tiago. Esqueci de parabenizar a sua mãe. Que Deus abençoe ela. Muita saúde, paz, muitas felicidades. E é que essa data se repita por muitos anos. Feliz aniversário. Parabéns, sua querida mamãe.
1: Obrigado, Ana Ritinha. Deus abençoe a senhora. Vamos juntos para o último bloco dessa manhã viva, abençoada. Tem mais música durante a tarde com Eli Vasconcelos. Muito obrigado pela sua sintonia. É a sua manhã viva na Agnus DFM.

0: e 5.
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1: Na Agnus Day FM são 13h09. Muito boa tarde para você. Chegamos à terça-feira, hoje 4 de agosto de 2026. E a partir de agora estamos juntinhos com você no Show da Tarde, tá bom? Vamos juntos. Deus abençoe sua tarde. Que seja de bênçãos, de paz, de alegrias, de muita paz, tá bom? Tudo de melhor. Tá de idade nova hoje, hein? Parabéns. Apagando as velinhas, cortando o bolo. Que legal, coisa boa. Tudo de melhor em sua vida. Que Deus te abençoe sempre, sempre, sempre, sempre, tá certo? Vamos juntinhos nesta terça-feirona, 4 de agosto, estamos aí no mês de agosto e mais uma vez levando até você a mensagem que evangeliza através da musicalidade, chegando a tantos lares, a tantas pessoas, nos mais longínquos lugares do Brasil e do mundo, graças a você que é cooperador dessa obra, tá bom? Primeiramente, agradeçamos ao nosso Senhor Jesus Cristo por nos possibilitar estarmos no ar 24 horas falando do seu amor. E agradecer a você que é cooperador também, que nos ajuda a manter essa obra no ar 24 horas, evangelizando com renovado ardor missionário. Eis a nossa missão. Missão nada fácil, é bem verdade, mas é possível porque temos um Deus que cuida dessa obra que é dele. Então, é graças a ele que nós caminhamos, trabalhamos para ele e contamos com você, cooperador, tá bom? Já aqui queremos te agradecer aos inúmeros cooperadores que já estão mandando aqui seus comprovantes de sua colaboração para manter sua obra no ar. Graças a Deus, né? Que coisa boa. Obrigado a você, cooperador. Obrigado por sua fidelidade mês a mês a essa obra do Senhor, tá bom? Sabia que com sua fidelidade, aí é que nós avançamos cada vez mais, que é possível honrarmos com os nossos compromissos, que não são poucos, né? Quando chega o final do mês, vem as preocupações, e aí tá chegando outro mês, e aí vamos pra luta, e com a graça de Deus, e tendo você enquanto cooperador, é que nós vamos honrando com os nossos compromissos, né? Com todas as dificuldades, mas vamos honrando, tá bom? Então queremos aqui já te agradecer por sua fidelidade mês a mês a essa obra. Você que já pegou seu boletim, já disse, olha, final do mês chegou, então início do outro também, né? Chegamos ao início do mês de agosto e você já tem aquela preocupação de fazer sua colaboração por ser fiel a essa obra. Graças a Deus. 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Deus os abençoe grandemente. São 13h13. Quem já chega por aqui, Marcondes Viana, tá lá no Secora, já manda sua mensagem. Boa tarde, meu irmão, boa tarde, Marconde. Estamos aqui na escuta. Já manda um alô pra Fraga, pra o Antônio, pra o Lula, fisioterapeuta Maicon, seu Francisco e o Gago também, né? Valeu, Marcondes Viana, e todos do Texto dos Homens. Eita, ligadinho, ó. Valeu, já mandou aqui. Ah, legal. Figurinha por aqui, né, Marcondes? Valeu, querido. Obrigado pela participação, tá bom? E também para todos do Texto dos Homens lá da Boa Vista. Valeu, Marcondes. Quem mais chega por aqui? Zenilda de Almeida, vem lá de Sanharó, nossa cooperadora também e ouvinte. Boa tarde, dona Zenilda.
2: Boa tarde. Boa tarde, Ali. Tudo de bem com você? Gostaria de ouvir a música. Com o Padre Zezinho. A oração pela família, para todos os padres, todos os vocacionados, que hoje é o dia do padre. E a todos os aniversariantes. Uma feliz tarde, minhas amigas. Luzinete, Noé, Rita, Netinho, Selma, Júcio, Romilda, Eliane, Fátima, Cristina e Ana. Fica com Deus.
1: Amém, dona Zenilda,
2: muito
1: querida.
2: Muito obrigado e um feliz, um abençoado tarde para nós.
1: Para nós, querida, valeu, dona Zenilda de Almeida, aí em Sanharota, sempre ligadinha conosco. Josenilda, Sítio Pedrinhas, lá de Buíque, boa tarde.
3: Boa tarde, Eli. Aqui é a Josenilda do Sítio Pedrinha. Eu gostaria de ouvir a música com Padre Ezequiel do Pouso, O Barquinho, para oferecer a meus filhos, a vocês aí na rádio. E a todos que estão ouvindo, tenha uma boa tarde, abençoada por Jesus.
1: Amém, querida, obrigado pela participação. Quem mais? Maria Alta, lá em Caidés.
4: Boa tarde, Ali. Ali, eu queria passar essa música de Padre Ezequiel, O Barquinho. E ofereço a todos os padres do nosso Brasil e a todo mundo que estiver ouvindo essa rádio maravilhosa. Um abraço, Elito, uma boa tarde.
1: Amém, Eli, a nossa,
4: eu
1: querida.
4: Eu vou perguntar fazer. É. Dona Sofia, eu gostava muito daquela vozinha dela. Nunca Eita. Mais ela falou, me deu notícia dela aí, Eli. Eu nunca mais vi Dona Sofia falar, me fale se ela tá bem de saúde. Eu gostava muito quando ela pedia a musiquinha dela.
1: Ei, Dona Sofia, Dona Sofia participa dela. Mais pela manhã, no horário do Tiago Felipe, né? Mas tá tudo bem com Dona Sofia, né? Quando tem um tempinho... Ela participa no programa da manhã com o Tiago Felipe. Ela tem os horários dela, pra, já pela idade também, né? Tem aquele descanso dela, do soninho da manhã também. E ela sempre aproveita para participar pelas manhãs com o Tiago Felipe. Tá bom, querida? Mas tá bem, Dona Sofia, né? Quem mais chega por aqui? Antônio Luiz da Boa Vista. Fala, Antônio Luiz, boa tarde.
5: Boa tarde, Antônio da Boa Vista. Ali eu queria uma música, Teixeirinha, parabéns pra minha sobrinha e meu sobrinho Cisco, que tá na aniversário de hoje. Me oferecer para você, Marcondiana, minha esposa Ana, quando me separa, e de esperança, da Nevinha.
1: Valeu, Antônio Luiz da Boa Vista. Romilda, vem lá de Sanharó também. Boa tarde, Romilda.
6: Boa tarde, Eli. Tudo bem com você?
1: Tudo certinho, querida.
6: Eli, hoje eu gostaria de escutar com o Padre Jonas. Que santidade. Ofereço para meus filhos, para você, para todas minhas amigas, para Dona Zenilda, para todos os seus ouvintes. Eli, fica com Deus, um cheiro no teu coração.
1: Amém, querida. Obrigado pela participação. Ramon de Pesqueira. Fala, Ramon.
7: Boa tarde, Eli Vasconcelos.
1: Boa tarde, Ramon.
7: Ramon do Chucuru de Pesqueira. Cooperador da Rádio Agus FM. 76.7 FM. Quero escutar o Padre Antônio Maria, o Terço dos Homens. Que hoje à noite tem um terço dos homens na Capela São João Batista, na Rua Leonardo, no Barro do Chucuru. Já ofereço para seu Medalha, Dana Eliette, seu Medalha, Dana Vanusa. Manuel tá escutando agora na Vila de Simbres. Ramon do Chucuru, cooperador da Rádio Agus FM. 76.7 FM. Essa rádio é Nossa Senhora de Vila Misericórdia.
1: Bem assim, Ramon. É isso mesmo, Ramon. Falou, querido. Obrigado pela participação, tá bom? Tá aí o pedido de Dona Zenilda de Almeida, lá de Sanharó.

Agora são 13h22, mandando abraço ao nosso ouvinte César Sidney, lá em Pesqueira. Manda sua mensagem, boa tarde, Ali Vasconcelos, acompanhando de Pesqueira em família o programa. Valeu, grande abraço, César Sidney também ligadinho conosco. 13h22 agora.

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0: Agora são 13 horas 43 minutos. É o Show da Tarde para você na sua 106,7 Rádio Agnus Dei. Tá bom? Estamos juntinhos. E claro, você participando conosco pelo 87991285594. Dona Ritinha Conceição, lá em Sanharó, nossa cooperadora também. Boa tarde, querida.
1: Boa tarde, Eli. Feliz e abençoada tarde para você e família.
0: Para nós.
1: Gostaria de ouvir. Tu és a razão. Tu és a razão da jornada. Ofereço a Padre Marcinho, Padre Edson, Padre Adilson, Padre Antônio, Padre Reginaldo, afinal, todos os padres da Diocese. Deus ilumine a todos nessa missão que lhes concedeu. Ofereço também a todos os aniversariantes, inclusive a mãe de Tiago. Que Deus abençoe a todos, vida longa. Sim, Eli, não posso esquecer, Zenilda, que todos os dias lembra de mim. Esta amiga é uma grande amiga minha. Que Deus abençoe a você e a todos. Paz e bem.
0: Paz e bem, Sanharó. Querida. Dona Ritinha em Sanharó. Antes era em Barra do Liberal, agora em Sanharó, na cidade mesmo, né, Ritinha? Um abraço, querida. Quem mais está chegando por aqui? Boa tarde.
2: Boa tarde, Eli. Aqui é Jacinto Quilmeiro. Ele toca também o Som Milagre, oferecendo também para o Zé Valter, meu filho Diego Luan. E para todo mundo que está nessa rádio maravilhosa, uma boa tarde, abençoado por Deus.
0: Valeu, querida. Obrigado pela participação. Quem mais está por aqui? Boa tarde.
3: Boa tarde, Eli. Aqui é Jacinto Quilmeiro. Gostaria de ouvir a música Estelinha para oferecer a minha esposa Joyce, meu filho Diego Luan, minha avó Lourdinha, minha mãe Betinha, meu pai Chiquinho, minhas irmãs Quilmeiro, minhas irmãs em São Paulo, seu Paulo em Ipanema, seu Fernando da Melancinha em Pesqueira, Fernando em Pesqueira, Zé Baixinho de Picolé em Pesqueira, Iracei Família em Pesqueira e Dona Socorro em Larigando e todos os ouvintes da rádio. Tenha uma boa tarde abençoada por Deus, uma ótima terça-feira.
0: Valeu, Bal, querido, obrigado pela participação. Eliene Oliveira também está conosco por aqui. Boa tarde, Eli. Toca para mim a música. Deixa eu ver aqui a música, ela pede com o Padre Edson Rodrigues, Emaús, oferecendo a todos da sua família, toda a comunidade. Márcio também está por aqui. Fala, Márcio, boa tarde.
4: Oi, Ali Vasconcelos, boa tarde, Ali Vasconcelos. O senhor está bom? Espero que sim. Eu também estou bom. Eu já participei logo cedo no programa de Tiago Felipe e vou participar no programa do senhor. Quero pedir uma música aí de parabéns dos nonatos de aniversário para com ela oferecer ao meu amigo João Vitor, que esteve de idade nova hoje e ontem, quer dizer. Ele quer saber. Os parabéns dos pais dele, Erivanha e Nego dos Avós, Totoca, Dona Sema e Francisco, todos os tios e tias da irmãzinha dele, todos vocês aí da Rádio Agnus Dei, todos de nossa Alexandre, de Padre Adios, Padre Antônio, Dom Eduardo, todos os padres em geral. Recebe meus parabéns, que sou amigo dele. E eu ofereço para se usar aquela do restaurante Frei Damião, para Dona Rosa e seu Gonzaga lá da Serra das Áreas, Dona Eunice lá das Torres. E ofereci a madrinha Laide, madrinha Gracinha lá do assentamento Sacrado, todos meus padrinhos, madrinha Xogra lá do assentamento Sacrado. Obrigado pela atenção, Eli Vasconcelos, e até amanhã, se Deus quiser.
0: Se Deus quiser, valeu, Márcio, querido, obrigado pela participação. Márcio, porta-voz dos aniversariantes, valeu, querido. Quem mais está por aqui? Boa tarde.
5: Boa tarde, Eli, tudo bem com você?
0: Tudo na paz, querida.
5: Eu gostaria de ouvir a música Águia Pequena, com o Padre Zezinho. Ofereço a todos os ouvintes da Rádio Agnus Dei. Tenha uma ótima tarde. Deus abençoe.
0: Valeu, querida. Obrigado pela participação. Quem mais está chegando por aqui? Boa tarde.
6: Boa tarde, Eli. Aqui é a Laíde do assentamento Serrote Redondo. Eli, por gentileza, eu gostaria que você passasse. Te desejo vida para dedicar para todos os ouvintes do teu programa, para todos os padres do SEDEC, Padre Marcelo de Sanharó, Padre Benevaldo em Arco Verde, Padre Alain, para todos os padres, todos os ouvintes do teu programa, todos os locutores da Agnus Dei. Que o Senhor por três ilumine e abençoe a todos, que dê uma abençoada tarde, cheia de muita paz, muita saúde para você, para sua família, para Dona Eunice nas Torres, para todos os ouvintes do teu programa. Fica na paz de Deus, Tenha uma abençoada tarde, meu amigo.
0: Amém, tchau. Querida, um abraço, obrigado pela participação. Alaide, quem mais está por aqui? Boa tarde.
7: Bom dia, Ali. Deus te proteja, Deus te dê saúde, felicidade a você, a toda a sua família. Jesus, ilumina os seus caminhos, no nome de todos nós dos padres, Padre Marcelo, Padre Deus, Padre Ayrton, todos, e até todos os padres do mundo inteiro, bispo e tudo. Que Deus abençoe todos e assim seja, amém. Eu quero uma música de Maria Passa na Frente. E a outra chuva de bênção. Tá? É o padre que fala chuva de bênção e Maria passa na frente, viu? Beijo para todos vocês e a todos da rádio. Desde 24 horas da rádio. Escutando BC, meio-dia, de tarde, de noite.
0: Eita, todas as horas,
7: até madrugada eu escuto. Padre falando. Não, a bênção. Até hoje é sendo minha luzinha, dentro que os povos que é católico, é evangélico, fica com inveja, mas eu acendo minha luz todas as 6 horas da noite.
0: Eita, coisa boa, querida, obrigado pela participação, tá bom? Maria Gilza, lá do São Geraldo, obrigado pela sintonia, manhãs, tardes e noites, né? Coisa boa, graças a vocês, cooperadores, que nós mantemos essa emissora no ar, 24 horas falando do amor de Deus, né? Então, como ela falou aí, ó, manhã, tarde, noite, madrugadas também, por que não, né? Acompanhando a nossa programação. E nós queremos agradecer a você que é cooperador, agradecer para você que já fez sua colaboração neste início de agosto, você que é fiel a essa obra. Gratidão, tá bom? Obrigado por caminharem conosco sempre. Carmen do SEDEC, boa tarde, Carmen.
8: Deus abençoe todos.
9: Boa tarde, Eli. Eu quero pedir a música.
0: Esqueceu, Carmen? Fala, Carmen, tu esqueceu, Carmen?
9: Ave Maria sertaneja para oferecer todos os padres e oferecer a toda a tua família, a minha família, a turma daqui da secretaria, a turma aí da rádio, a todo mundo que tá ouvindo essa rádio, principalmente aos padres. E também oferecer a mãe de Tiago, que está aniversariando hoje. Que Deus dê muita saúde, muita paz, muita felicidade, tudo de bom para ela. Que dê muitos anos de vida. Uma boa tarde, fica com Deus, Deus abençoe.
0: Valeu, Carmen, querida. Obrigado pela participação. Tá bom, Carmen? Agora são 13 horas e 50 minutos.

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1: Agora 14 horas 26 minutos, estamos de volta com o nosso Show da Tarde e aqui você participando conosco pelo 87991285594. Boa tarde.
2: Show da Tarde. Boa tarde. Eu quero pedir uma música oferecendo para toda a minha família e vocês aí da rádio, Dona Clemência, Tiago, Padre Adilson e todos da rádio. E peço aquela música que fala na Serra das Varas.
1: Valeu, querida. Obrigado pela participação. Tá bom? Maria de Fátima, lá em Águas de Belas também. Boa tarde.
3: Olá, Eli. Boa tarde. Estou ligadinha na melhor. Eli, se for possível, toca a música com o Padre Antônio Maria, o padre. Ofereço especialmente aos padres aqui da minha paróquia, Nossa Senhora da Conceição, Padre Everaldo, Padre João, Padre Júnior, a todos os padres, né, do Brasil. Que Deus abençoe a missão dele, né, a qual foi confiada. E a todos que estão ouvindo. Maria de Fátima do Sítio Peba. Obrigada.
1: Maria de Fátima do Sítio Peba, Águas Belas conosco. Quem mais está por aqui pelo 87991285594? Boa tarde.
4: Boa tarde, Ali. Boa, Ali. Gostaria de ouvir a música com o Padre Ezequiel. Aleluia. Maria do Baixo Sucupira. Uma boa tarde para todos deste abençoada rádio.
1: Valeu, Marilma. Um abraço, querida. Seguimos por aqui. Olá, você.
5: Boa tarde, Ali Vasconcelos. Meu nome é João Vitor, mas sítio pintada, Zona Rural de Rio Verde. Eu quero pedir uma música do Colo de Deus, Voz de Trovão. Oferecer para todos que estão no rádio, para o nosso querido Padre Antônio, para o nosso querido Padre Adilson, para o meu amigo Márcio, sítio pintada. E toca aí pra mim falar a música do Colo de Deus e tenha uma tarde abençoada por Deus.
1: Valeu, seguimos por aqui com o nosso Show da Tarde. O seu pedido tem a música com o Padre Edson Rodrigues, pedida no bloco anterior. A gente toca agora pra você, tá bom? Agora 14h28.

0: Agora 14 horas 41 minutos, nós vamos a um breve intervalo comercial, já voltaremos trazendo as últimas de hoje do nosso show da tarde, tá bom? Daqui a pouquinho você reza conosco na Hora da Misericórdia. Deixa eu aproveitar e mandar um abraço a nossa ouvinte Thelma lá no São Cristóvão, também o Luiz Gonzaga lá no Pôr do Sol. Valeu, Luiz Gonzaga, não dará tempo a atender os vossos pedidos hoje, mas fica para amanhã, tá bom? Na sequência, o intervalo comercial e a volta com as últimas de hoje, com os últimos pedidos para você. Agora 14h42.
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1: 3 horas.
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Todas as vezes que ouvires o bater do relógio, às 3 horas da tarde, deves mergulhar toda na minha misericórdia, adorando-a e glorificando-a. Implora a onipotência dela em favor do mundo inteiro, especialmente dos pobres pecadores, porque nesse momento foi largamente aberta para toda a alma. Nessa hora, conseguirás tudo para ti e para os outros. Nessa hora, realizou-se a graça para todo o mundo. A misericórdia venceu a

0: Louvado seja nosso Senhor Jesus Cristo.
1: Para sempre seja louvado.
0: Queridos irmãos e irmãs, estamos iniciando esta hora tão especial, a hora da misericórdia. Saúdo a você que me escuta através das rádios educadoras de Belém de São Francisco, a vocês todos que nos acompanham no Vale do São Francisco, Abaré, queridos filhos e filhas de Abaré, de Belém, de todo o Vale do São Francisco, a vocês que rezam conosco todos os dias pela rádio Vale do Acaí, na queridíssima cidade de Poção, a vocês que nos acompanham pela rádio web Aparecida em Petrolina, a rádio Serra Bonita na Paraíba, a rádio Grande Rio em Petrolina, a rádio Tupanatinga FM em Tupanatinga, a rádio Itabaiana em Sergipe e a sua rádio Agnus Dei. É graça de Deus podermos dizer: bem, Senhor Jesus, fica conosco. Vós sabeis o tamanho de nossas fraquezas, conheceis muito bem nossas fragilidades. Vinde sobre nós. Suplicamos, pelo vosso precioso sangue, perdoai-nos, santificai-nos.

Iniciemos nosso momento de oração, dizendo com toda a fé, pelo sinal da Santa Cruz, livrai-nos Deus, nosso Senhor, dos nossos inimigos. Em nome do Pai, do Filho e do Espírito Santo. Amém. Amém. Peçamos que o Espírito de Deus, autor de toda graça, venha sobre nós. Vinde, ó Paráclito, iluminai nossos caminhos, fortalecei-nos nos bons propósitos, livrai-nos das insídias de Satanás. Vinde, iluminai nossas mentes, para que pensemos e realizemos as coisas que agradam a Deus. Livrai-nos dos malefícios e contaminações, ressentimentos, mágoas, ódios, intrigas. Ó Espírito Santo, vinde, dai-nos um raio de vossa luz, chegai a cada coração, a cada pessoa que reza conosco. Fazei-nos experimentar agora a suavidade de vossa presença, os frutos da vossa divina consolação. Santo Espírito, rogamos, consolai os aflitos, enxugai as lágrimas dos que choram, fortalecei os que estão desanimados. Peço-vos a saúde dos enfermos. Curai-os, para que voltem à igreja e possam louvar a Deus no canto do júbilo. Ó Espírito Santo, suplico-vos pela santificação do clero. Santificai a nós, sacerdotes. Dai-nos um coração semelhante ao de Jesus, bom pastor. E livrai-nos dos apegos às coisas materiais. Não permitais que sejamos funcionários da igreja, mas servos do povo de Deus, por amor. Santo Espírito, dai aos nossos bispos o dom da sabedoria para que governem suas igrejas particulares, suas dioceses em santidade. Consolai e fortalecei tantos pastores que carregam pesadas cruzes, fardos, pesados nos sofrimentos do silêncio, por causa do ministério que receberam da igreja, de governar, apacentar o povo de Deus. Espírito Santo, vinde sobre nós. Peço-vos pelas crianças, para que elas cresçam em estatura, sabedoria e santidade, como Jesus crescia na casa de Nazaré. Ó Espírito Santo, cuidai dos nossos jovens, fortalecei as pastorais de juventude. Peço-vos pelo nosso FMJ, para que seja luz e vida no coração das suas paróquias, da igreja, onde quer que estejamos. Preparai-nos para a grande jornada eucarística no mês de outubro, nos dias 16, 17 e 18. Confirmai os trabalhos que estão sendo feitos. Despertai no coração dos jovens uma sede de justiça, um desejo profundo de santidade. Santo Espírito de Deus, tende piedade dos irmãos e irmãs que atravessam grandes provações,
aqueles irmãos e irmãs que estão fazendo tratamentos penosos de quimioterapia, radioterapia, hemodiálise. Dá-lhes o dom da fortaleza para que não desanimem. Santo Espírito, chegai agora a cada pessoa que reza conosco. Suplicantes, nós pedimos, confirmai-nos na fé, na esperança e na caridade. Permanecei conosco. Sois luz de toda luz, dia que não conhece o caso. Sois a nossa força, nosso refúgio, a nossa única esperança.

receba, receba, meu irmão, minha irmã, a presença do Espírito Santo. Que se realize em você a promessa de Jesus: eu enviarei sobre vós o meu Espírito. Sereis minhas testemunhas. Receba-o agora. Que ele lhe console, lhe fortaleça. Que ele ilumine a sua mente. Que ele realize em nós as obras que ele continua operando no coração da igreja. Trazei a unção do céu para todos nós. Espírito Santo, repousai sobre todos nós. Curai nossos corações feridos em meio a um mundo materialista e ateu. Gerai em nós um desejo de santidade. Dai-nos saudades, saudades do céu. Dai-nos, ó Espírito Santo, sermos missionários e missionárias, alegres na esperança, anunciando esse mundo incrédulo a razão de nossa fé. Dai-nos, ó Espírito Santo, peço-vos, sermos sensíveis para com os nossos irmãos empobrecidos. Despertai em todos nós a corresponsabilidade de ajudarmos aqueles que foram excluídos e continuam excluídos por sistemas injustos. Dai-nos a graça de praticarmos a caridade na forma do Evangelho, sem querermos aparecer, sem nos inclinarmos para isso ou para aquele lado, apenas no desejo de servir e amar em nome de Jesus. Não permitais que sejamos instrumentalizados por quem quer que seja, pois queremos ser servos, lembrados da palavra de Jesus: se a mim perseguiram, também a vós perseguirão. O servo não é melhor do que o seu senhor, disse ele. Mas que se realize em nós a palavra do apóstolo Paulo: tudo o que fizerdes, fazei-o em nome de Jesus.

Oremos. Ó Deus, que instruíste os corações de vossos fiéis com as luzes do Espírito Santo, fazei que apreciemos retamente todas as coisas, segundo o mesmo Espírito, e gozemos sempre de suas consolações, por Cristo nosso Senhor. Amém.

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Fazei crescer o número de rádios que nesse horário se dignam levar para os céus o esplendor da vossa presença, a suavidade de vossa amável presença. Vamos rezar? Apresente agora, onde você estiver, os seus pedidos, confiantemente. Peça. Ele disse: pedi e recebereis.

0: Pedidos de oração por Maria de Lourdes Pereira da Silva. Pedidos de oração por José Adriano da Silva Barbosa. Pedimos por todos os filhos e filhas da misericórdia, presentes em tantos lugares, para que sejam testemunhas da misericórdia. Suplicamos pela santificação do clero, pela paz no mundo, pela saúde dos enfermos. Pai nosso que estás no céu, santificado seja o vosso nome. Venha a nós o vosso reino, seja feita a vossa vontade, assim na terra como nos céus.
1: O pão nosso de cada dia nos dai hoje, perdoai-nos as nossas ofensas, assim como nós perdoamos a quem nos tens ofendido. E não nos deixeis cair em tentação, mas livrai-nos do mal.
0: Ave Maria, cheia de graça, o Senhor é convosco, bendita sois vós entre as mulheres, bendito é o fruto do vosso ventre, Jesus.
1: Santa Maria, Mãe de Deus, rogai por nós, pecadores, agora e na hora de nossa morte. Amém.
0: Creio em Deus Pai, Todo-Poderoso, Criador do céu e da terra, e em Jesus Cristo, seu único Filho, nosso Senhor, que foi concebido pelo poder do Espírito Santo, nasceu da Virgem Maria, padeceu sob Pôncio Pilatos, foi crucificado, morto e sepultado, desceu à mansão dos mortos, ressuscitou ao terceiro dia, subiu aos céus e está sentado à direita de Deus Pai Todo-Poderoso, de onde ele via julgar os vivos e os mortos.
1: Creio no Espírito Santo, na Santa Igreja Católica,
0: na comunhão dos santos,
1: na remissão dos pecados,
0: na ressurreição da carne,
1: na vida eterna. Amém.
0: Ó sangue e água que jorraste do coração de Jesus como fonte de misericórdia para nós,
1: eu confio em vós.
0: Eterno Pai, eu vos ofereço o corpo, o sangue, a alma e a divindade do vosso diletíssimo Filho, nosso Senhor Jesus Cristo, em expiação de nossos pecados e dos pecados do mundo inteiro. Pela sua dolorosa paixão,
1: tende misericórdia de nós e do mundo inteiro.
0: Pela sua dolorosa paixão,
1: tende misericórdia de nós e do mundo inteiro.
0: Pela sua dolorosa paixão,
1: tende misericórdia de nós e do mundo inteiro.
0: Pela sua dolorosa paixão,
1: tende misericórdia de nós e do mundo inteiro.
0: Pela sua dolorosa paixão,
1: tende misericórdia de nós e do mundo inteiro.
0: Pela sua dolorosa paixão,
1: tende misericórdia de nós e do mundo inteiro.
0: Pela sua dolorosa paixão,
1: tende misericórdia de nós e do mundo inteiro.
0: Pela sua dolorosa paixão,
1: tende misericórdia de nós e do mundo inteiro.
0: Pela sua dolorosa paixão,
1: tende misericórdia de nós e do mundo inteiro.
0: Pela sua dolorosa paixão,
1: tende misericórdia de nós e do mundo inteiro.
0: Ó sangue e água que jorraste do coração de Jesus como fonte de misericórdia para nós,
1: eu confio em vós.
0: Eterno Pai, eu vos ofereço o corpo e o sangue, a alma e a divindade do vosso diletíssimo Filho, nosso Senhor Jesus Cristo, em expiação de nossos pecados e dos pecados do mundo inteiro.
1: Pela sua dolorosa paixão,
0: tende misericórdia de nós e do mundo inteiro.
1: Pela sua dolorosa paixão,
0: tende misericórdia de nós e do mundo inteiro.
1: Pela sua dolorosa paixão,
0: tende misericórdia de nós e do mundo inteiro.
1: Pela sua dolorosa paixão,
0: tende misericórdia de nós e do mundo inteiro.
1: Pela sua dolorosa paixão,
0: tende misericórdia de nós e do mundo inteiro.
1: Pela sua dolorosa paixão,
0: tende misericórdia de nós e do mundo inteiro.
1: Pela sua dolorosa paixão,
0: tende misericórdia de nós e do mundo inteiro.
1: Pela sua dolorosa paixão,
0: tende misericórdia de nós e do mundo inteiro.
1: Pela sua dolorosa paixão,
0: tende misericórdia de nós e do mundo inteiro.
1: Pela sua dolorosa paixão,
0: tende misericórdia de nós e do mundo inteiro. Ó sangue e água que jorraste do coração de Jesus como fonte de misericórdia para nós,
1: eu confio em vós.
0: Eterno Pai, eu vos ofereço o corpo e o sangue, a alma e a divindade do vosso diletíssimo Filho, nosso Senhor Jesus Cristo, em expiação de nossos pecados e dos pecados do mundo inteiro. Pela sua dolorosa paixão,
1: tende misericórdia de nós e do mundo inteiro.
0: Pela sua dolorosa paixão,
1: tende misericórdia de nós e do mundo inteiro.
0: Pela sua dolorosa paixão,
1: tende misericórdia de nós e do mundo inteiro.
0: Pela sua dolorosa paixão,
1: tende misericórdia de nós e do mundo inteiro.
0: Pela sua dolorosa paixão,
1: tende misericórdia de nós e do mundo inteiro.
0: Pela sua dolorosa paixão,
1: tende misericórdia de nós e do mundo inteiro.
0: Pela sua dolorosa paixão,
1: tende misericórdia de nós e do mundo inteiro.
0: Pela sua dolorosa paixão,
1: tende misericórdia de nós e do mundo inteiro.
0: Pela sua dolorosa paixão,
1: tende misericórdia de nós e do mundo inteiro.
0: Pela sua dolorosa paixão,
1: tende misericórdia de nós e do mundo inteiro.
0: Ó sangue e água que jorraste do coração de Jesus como fonte de misericórdia para nós,
1: eu confio em vós.
0: Eterno Pai, eu vos ofereço o corpo e o sangue, a alma e a divindade do vosso diletíssimo Filho, nosso Senhor Jesus Cristo, em expiação de nossos pecados e dos pecados do mundo inteiro.
1: Pela sua dolorosa paixão,
0: tende misericórdia de nós e do mundo inteiro.
1: Pela sua dolorosa paixão,
0: tende misericórdia de nós e do mundo inteiro.
1: Pela sua dolorosa paixão,
0: tende misericórdia de nós e do mundo inteiro.
1: Pela sua dolorosa paixão,
0: tende misericórdia de nós e do mundo inteiro.
1: Pela sua dolorosa paixão,
0: tende misericórdia de nós e do mundo inteiro.
1: Pela sua dolorosa paixão,
0: tende misericórdia de nós e do mundo inteiro.
1: Pela sua dolorosa paixão,
0: tende misericórdia de nós e do mundo inteiro.
1: Pela sua dolorosa paixão,
0: tende misericórdia de nós e do mundo inteiro.
1: Pela sua dolorosa paixão,
0: tende misericórdia de nós e do mundo inteiro.
1: Pela sua dolorosa paixão,
0: tende misericórdia de nós e do mundo inteiro. Ó sangue e água, que jorraste do coração de Jesus como fonte de misericórdia para nós,
1: eu confio em vós.
0: Eterno Pai, eu vos ofereço o corpo e o sangue, a alma e a divindade do vosso diletíssimo Filho, nosso Senhor Jesus Cristo, em expiação de nossos pecados, dos pecados do mundo inteiro. Nessa quinta dezena, como fazemos todos os dias, humildemente nós nos ajoelhamos diante de nosso Senhor Jesus Cristo, aqui nesse estúdio, porque nós cremos piamente em sua palavra: onde dois ou mais estiverem reunidos em meu nome, eu estarei no meio deles. Oh, amável presença, amo-vos, adoro-vos, Senhor. Peço-vos perdão dos meus pecados e dos pecados do mundo inteiro. Suplico-vos, Senhor, a saúde dos enfermos, a santificação do clero. Abençoai esse santuário que é vosso, todos os romeiros e romeiras que aqui chegam, todos quantos aqui trabalham. Abençoai os cooperadores e cooperadoras desta rádio para que ela não pare, continue levando a vossa palavra ao mundo inteiro pela internet. Reze conosco, rezemos juntos, pela sua dolorosa paixão.
1: Tende misericórdia de nós e do mundo inteiro.
0: Pela sua dolorosa paixão,
1: tende misericórdia de nós e do mundo inteiro.
0: Pela sua dolorosa paixão,
1: tende misericórdia de nós e do mundo inteiro.
0: Pela sua dolorosa paixão,
1: tende misericórdia de nós e do mundo inteiro.
0: Pela sua dolorosa paixão,
1: tende misericórdia de nós e do mundo inteiro.
0: Pela sua dolorosa paixão,
1: tende misericórdia de nós e do mundo inteiro.
0: Pela sua dolorosa paixão,
1: tende misericórdia de nós e do mundo inteiro.
0: Pela sua dolorosa paixão,
1: tende misericórdia de nós e do mundo inteiro.
0: Pela sua dolorosa paixão,
1: tende misericórdia de nós e do mundo inteiro.
0: Pela sua dolorosa paixão,
1: tende misericórdia de nós e do mundo inteiro.
0: Pela sua dolorosa paixão,
1: tende misericórdia de nós e do mundo inteiro.
0: Pela sua dolorosa paixão,
1: tende misericórdia de nós e do mundo inteiro.
0: Deus santo,
1: Deus forte,
0: Deus imortal,
1: tende piedade de nós e do mundo inteiro.
0: Deus santo,
1: Deus forte,
0: Deus imortal,
1: tende piedade de nós e do mundo inteiro.
0: Deus santo,
1: Deus forte,
0: Deus imortal,
1: tende piedade de nós e do mundo inteiro.
0: Jesus misericordioso,
1: eu confio em vós.
0: Jesus misericordioso,
1: eu confio em vós.
0: Jesus misericordioso,
1: eu confio em vós.
0: Mãe da misericórdia,
1: rogai por nós.
0: Santa Faustina,
1: rogai por nós.
0: São Padre Pio,
1: rogai por nós.
0: São João Paulo II,
1: rogai por nós.
0: São Miguel Arcanjo,
1: protegei-nos e defendei-nos no combate.
0: São Miguel Arcanjo,
1: protegei-nos e defendei-nos no combate.
0: São Miguel Arcanjo,
1: protegei-nos e defendei-nos no combate.
0: Não há poder maior do que o poder da Santíssima Trindade. É com esse poder que nós nos revestimos. Em nome do Pai, do Filho, do Espírito Santo. Amém.

Lembre-se, você se revestiu do poder do alto. É maravilhosa a experiência. Nós nos revestimos pelo poder que ele nos concede. E então, quem será contra nós? Ninguém. E poderemos dizer como São Paulo: tudo podemos naquele que nos fortalece. Obrigado, mas muito obrigado mesmo às rádios irmãs que levam conosco a mensagem da misericórdia todos os dias. Rádio Educadora de Belém de São Francisco, um abraço e a minha bênção. A Rádio Vale do Acaí, da queridíssima e bonita cidade de Poção. A Rádio Web Aparecida em Petrolina. A Rádio Web Serra Bonita na Paraíba. A Rádio Tupanatinga FM em Tupanatinga. A Rádio Itabaiana em Itabaiana, Sergipe. E a sua Rádio Agnus Dei. Como é bom quando podemos dizer: o amor de Cristo nos uniu. Vamos dizer juntos: o amor de Cristo nos uniu. E então, quem será contra nós? Quem como Deus? Ninguém como Deus.

Queridos irmãos e irmãs, eu lembro, convido, insisto, está chegando o dia, é domingo, dia dos pais, festa da família aqui no santuário, caminhada pela vida. Venha participar com sua família, forme sua caravana, o grito pela paz, o grito contra o aborto, o grito pela justiça, para que haja pão em todas as mesas, pelos que não têm teto para morar, pelos que não têm terra para trabalhar, o grito pela paz contra tantos assassinatos que acontecem em nossa região. Vamos cantar, vamos nos abraçar, vamos rezar juntos e vamos dizer sim à vida, não ao aborto, corajosamente, corajosamente, em nome de Jesus. Você é chamado, convidado a participar desse ato público de fé. Começa às 8 horas da manhã aqui no santuário com o terço mariano. Depois nós vamos fazer a trilha. Eu estarei fazendo com vocês e com outros guias. Muita gente vai chegar aqui. Depois nós teremos pregações e a missa às 11 horas. Depois da missa, antes da bênção, um presente para os pais, para todos os pais que estiverem presentes, uma lembrança do santuário, de graça. E muitos sorteios, mas muitos sorteios que serão feitos para as pessoas que estiverem presentes aqui no Rincão da Misericórdia, no Cenáculo da Misericórdia. Queridos irmãos e irmãs, à tarde nos reuniremos às 14h30 e faremos o louvor. Rezaremos o texto da misericórdia e terminaremos com a bênção do Santíssimo Sacramento. Festa no céu, festa na terra, como diz o Padre Antônio. Hoje eu tive a felicidade, voltando da missão de Recife, de visitar meu queridíssimo irmão Padre Neves, lá na sua casa em Caruaru. Ele que é membro da comunidade Fraternidade Sacerdotal São João Paulo II. Meus irmãos padres que comigo estão à frente dessa obra. Reze por essa comunidade, para que somos poucos, somos apenas 6 padres. Nós rezamos juntos, nos encontramos uma vez por mês, celebramos juntos, partilhamos e estamos a serviço da igreja. São padres de várias dioceses que vão cuidar dessa obra comigo e, quando Deus me chamar, assumirão esta obra tão grande que Deus me confiou fazê-la para você, para sua família, para a igreja e para o mundo. Salvar vidas, salvar almas, construir vidas, evangelizar com renovado ardor missionário e conquistar o maior número possível de pessoas para Jesus é a tríplice dimensão de nossa obra. Agora, vamos aclamar o Evangelho do dia de hoje.

0: O Senhor esteja convosco.
1: Ele está no meio de nós.
0: Evangelho de Nosso Senhor Jesus Cristo segundo Mateus.
1: Glória a vós, Senhor.
0: Capítulo 15, versículos 1, 2, 10 a 14. Naquele tempo, alguns fariseus e mestres da lei, vindos de Jerusalém, aproximaram-se de Jesus e perguntaram: por que os teus discípulos não observam a tradição dos antigos? Pois não lavam as mãos quando comem o pão. Jesus chamou a multidão para perto de si e disse: escutai, compreendei. Não é o que entra pela boca que torna o homem impuro, mas o que sai da boca, isto é, que o torna impuro. Então os discípulos se aproximaram-se e disseram a Jesus: sabes que os fariseus ficaram escandalizados ao ouvir as tuas palavras? Jesus respondeu: toda planta que não foi plantada pelo meu Pai será arrancada. Deixai-os, são cegos guiando cegos. Ora, se um cego guia outro cego, os dois cairão no buraco.

Os fariseus e os mestres da lei, religiosos, observavam Jesus, odiavam Jesus, porque o que ele pregava contrariava os seus princípios, os seus ensinamentos. Por que, perguntaram eles a Jesus, os teus discípulos não observam as nossas leis, isto é, as leis de Moisés, nem os nossos costumes? Estão apegados a práticas exteriores. Veja bem, iam para o templo, faziam adorações, mas Jesus responde: olhe, não é o que entra pela boca que contamina, que torna uma pessoa impura, mas é o que sai da boca. E ele chega a dizer o que é que sai: maldades, palavrões, ódios, todo tipo de ofensa. É isso que contamina o homem. Então, os apóstolos disseram: Senhor, eles ficaram escandalizados com tuas palavras. Jesus disse: toda planta que não foi plantada pelo meu Pai Celeste será arrancada. Deixai-os, deixai-os. Olha bem, deixa que esse povo, é o que a gente está vendo hoje, deixa que esse povo continue a dizer. Eu fiquei escandalizado quando eu vi na internet ministros do Supremo Tribunal de Justiça do Brasil debochando da Bíblia. Eu até gravei, mas debochando mesmo. Jesus responde: deixai-os, deixai-os. E ele diz: são cegos, guiando cegos. Quantos cegos de olhos abertos? Esta é a pior cegueira. Aqueles que se julgam autossuficientes, sábios aos seus próprios olhos, mas praticam tantas injustiças. Deixai-os, são cegos, guiando cegos, disse Jesus. É o versículo 15 do capítulo 15 de Mateus. Depois ele conclui de forma muito prática: ora, se um cego guia outro cego, os dois cairão no buraco. Um cego não pode guiar um cego. Deixai-vos, pois, guiar pela verdade, pelo Espírito. É o que Jesus queria dizer. Agora, trazemos essa palavra para o agora. Olhemos para o mundo, até para a nossa realidade, nossas casas, nossas comunidades. Quantas pessoas dentro da igreja, mas não vivem no Espírito. A gente pode observar. E toda planta que não é regada, sim, ela murcha e morre. Esse povo me honra com os lábios, dizia Jesus, seu coração está longe de mim. Queridos irmãos, queridas irmãs, peçamos sempre que o Senhor guie os nossos passos, que Ele não nos deixe cair na tentação da cegueira espiritual, de estarmos fazendo oposição, contrariando aquilo que é divino, aquilo que é santo. Desejemos, esforcemos-nos para conquistar o céu, porque o céu terá de ser conquistado aqui, pelas boas práticas, pela justiça, pela caridade, pela misericórdia, pela fé no nome soberano de nosso Senhor Jesus Cristo, Salvador do gênero humano. Amém.

irmão, alô, minha irmã. Divulgue essa, essa hora da misericórdia. Faça com que outras pessoas no trabalho, onde quer que estejam, sintonize a nossa emissora. Esta emissora que você agora acompanha. Bendito seja, Senhor, por todas essas rádios que se integram para levar ao mundo, neste horário, todos os dias, a tua infinita misericórdia. Quantas pessoas são alcançadas, tocadas pela graça de Deus? Quantas vidas estão sendo mudadas, transformadas pelo poder de Deus? Quantos gestos de solidariedade, quantos gestos de caridade para com os pobres tem brotado dessa experiência. Vamos agora ouvir um pouco do Diário de Santa Faustina.

Eu escolhi o texto do Diário de Santa Faustina 687. Quando uma vez eu estava passando no corredor para a cozinha, ouvi na alma estas palavras: minha filha, recita sem cessar esse texto que te ensinei. Os sacerdotes o recomendarão aos pecadores como a última tábua de salvação. Ainda que o pecador seja o mais resistente, se recitar esse texto uma só vez, alcançará a graça da minha infinita misericórdia. Desejo que o mundo todo conheça a minha misericórdia. Desejo conceder graças inconcebíveis às almas que confiam na minha misericórdia.

0: Esse texto eu o escolhi porque eu quero que você saiba da importância desse momento de rezar o texto da misericórdia, associado sempre, sem nunca deixar de fazê-lo, com o texto de Nossa Senhora, preciosa dádiva, pérola preciosa. Mas Jesus diz: minha filha, recita sem cessar esse texto que te ensinei. Foi ele mesmo que ensinou. Todo aquele que o recitar alcançará grande misericórdia na hora da sua morte. Os sacerdotes devem recomendá-lo aos pecadores, pois o pecador mais resistente, se recitar esse texto uma só vez, alcançará a graça da minha misericórdia. Está explicado. Nós divulgamos. Por isso aqui nós chamamos, e o povo chama, e o mundo todo conhece, Terra da Misericórdia. Terra da Misericórdia. Como é bom perceber as maravilhas que Deus tem realizado nesse lugar. Somos testemunhas, nós temos visto. Não é possível ficar calado. Por quê? O mundo que faz tanto barulho e os meios de comunicação que propagam tantas coisas que não prestam, por que não proclamar as maravilhas de Deus? Nesses 50 anos de padre, já vi maravilhas todo dia, toda hora, todo instante, já vi tantos e tantos milagres. Ó Deus, a vós e sua voz sejam dadas honras e glórias. Mas eu nunca tinha visto um cego abrir os olhos. O ano passado, aqui nesse santuário, e eu cito uma testemunha, a Clemência, que estava comigo, e mais 45 pessoas de uma peregrinação, presentes, fazendo o caminho da misericórdia, a trilha da misericórdia, quando um cego abriu os olhos. Esse eu vi, sou testemunha. Como foi lindo aquele momento, o grito que ele deu, as lágrimas de sua esposa. Deus é Deus. E quem se aproxima dele experimentará o seu poder e a sua misericórdia. Assim seja, diga amém.
1: Amém.

Lembrando mais uma vez, convidando a todos e a todas, domingo, a partir das 18 da manhã, a festa da família, a caminhada pela vida, o grito contra o aborto, contra as violências, os assassinatos, o grito pela paz. Venha participar. Quando acontece uma festa, um grande show, tanta gente corre para a praça. E o que é que tem lá? Vão à procura de quê? Vamos nos encontrar aqui com Deus. Isso basta. Onde dois ou mais estiverem reunidos em meu nome, eu estarei no meio deles. Vamos senti-lo, abraçá-lo. O filho, 8 horas começaremos com um texto dedicado a Nossa Senhora. Depois teremos uma breve pregação, a catequese que fazemos todos os domingos, falando sobre por que estamos contra o aborto. Ah, mas é proibido falar. Proibido o quê? Querem nos proibir? Sim, estão. Querem não. Proíbem que se fale do Evangelho? Olha bem para onde nós estamos indo. Mas vai ter jeito. Porque Deus é Deus. Não se cale. Ensine o catecismo às suas crianças. Crianças, obedeça aos seus pais. Tome a bênção aos pais. Pais, amem seus filhos. Vamos pensar esse mundo diferente como Deus quer. Tudo está muito explicitamente colocado no Evangelho. Depois faremos as trilhas juntos. Celebraremos a missa pela família. E depois da missa, um presentezinho a todos os pais que estiverem presentes. Um lindo presente que eu, Padre Adilson, quero dar a cada pai. E quero que a família se reúna. Pais, os esposos, as esposas, os filhos, os netos. E em círculo, nesse grande espaço, a gente vai cantar o hino da família.

0: É domingo, você já preparou sua caravana? Venha, confirme-nos sua presença, viu? Para que a gente possa receber a todos com alegria. Ah, traga a sua faixa, um cartaz, sim à vida, não ao aborto. Fraternidade, sim. Violência, não. Vamos dizer frases fortes, palavras de salvação, palavras proferidas por Jesus. Meus irmãos, minhas irmãs, vamos agora preparando-nos para esse momento conclusivo, vamos rezar, pedir a bênção por todos os aniversariantes de hoje.
1: Aniversariantes do dia.

Parabéns, bênçãos para os cooperadores e cooperadoras dessa rádio que hoje aniversariam. Cícera das Dores de Lima, Joefena Ângelos Galindo, Luliana Cabral de Souza, Maria de Fátima de Souza Xavier, Maria do Socorro Rodrigues da Silva, a todos que estão aniversariando hoje, cujos nomes não foram citados, Deus os abençoe. Muitos anos de vida, paz, felicidade.

0: Às 5 horas nos encontraremos para celebrar a Santa Missa. Nas terças-feiras, a missa celebrada na capelinha de São João Paulo II, no estúdio, a ele dedicado no centro da cidade. É a oração, a missa pelos cooperadores e cooperadoras de nossa rádio. 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
0: Se Deus quiser, amanhã a gente presta contas do que entrou no mês de julho. E até amanhã, com a graça de Deus, que eu pedi em Recife, nas duas missas ontem, fecharemos as contas do mês de julho. Todo mês é assim, sacrifício e sofrimento. Obrigado a você que vem e traz sua ajuda, entrega pessoalmente, é o seu obro. E estamos com a campanha dos cofres, dos milhaeiros, porque nós começamos assim. Essa obra começou exatamente com os milhaeiros, os cofrezinhos de barro. É, faz 25 anos. Foi o primeiro gesto para a gente comprar esse terreno. Você pode pegar o seu na rádio, ou pode telefonar para nós e a gente manda entregar. E você vai colocando aí o troquinho, o troco. 10 centavos, 50 centavos. Ah, mas se não tem a moeda, um real, dois reais. No fim do ano, nós recolheremos para fazermos a festa, você sabe. O banquete para os amigos de Jesus, que eu faço todos os anos, será o 50º no 50 anos de minha vida sacerdotal. Meus irmãos, minhas irmãs, vamos agora rezar pelo descanso eterno das almas de nossos entes queridos.

Rezamos pelo descanso eterno das almas de Ioneides Bezerra, Eurico Bezerra, Madalena Teixeira Bezerra, Maria Rodrigues da Silva, Ramiro Mendes.

agradecendo a sua companhia, sua presença, pedindo que Deus lhe conceda saúde e paz. Consagremos-nos à bem-aventurada Virgem Maria.

a minha senhora e também minha mãe. Eu me ofereço inteiramente todo a vós. Em prova da minha devoção, eu hoje vos dou o meu coração. Consagro a vós meus olhos, meus ouvidos, minha boca. Tudo o que eu sou, desejo que a vós pertença. Ó incomparável mãe, guardai-me e defendei-me como coisa e propriedade vossa. Amém.

0: O Senhor esteja convosco.
1: Ele está no meio de nós.
0: Sob o olhar e a proteção da bem-aventurada Virgem Maria, dos santos apóstolos Pedro e Paulo, dos santos arcanjos Miguel, Gabriel e Rafael, desça sobre vós, permaneça convosco, seja fonte de saúde e paz, a bênção de Deus Todo-Poderoso. Pai, Filho e Espírito Santo. Amém.

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Irmão, minha irmã, muito boa tarde a você que me escuta agora pela rádio Agnus Dei FM, em nossa frequência 106.7, em nosso aplicativo ou no nosso site terradamisericordia.com.br. Estamos começando mais um querigma nesta terça-feira, dia 4 de agosto de 2026, programa de número 21. Hoje estamos celebrando a memória de São João Maria Vianney, ou mais conhecido como Cura d'Ars, padroeiro dos párocos, né? A alegria de poder celebrar, então, abraçando a todos os sacerdotes neste dia que celebramos a memória de São João Maria Vianney, santo cura.

Radars. Estamos juntos em mais um Querigma, aqui com você, o Padre Edson Rodrigues, abraçando a você que está conosco na cidade do campo, onde quer que esteja, canal aberto para nós, pelo nosso zap 87991853312. Nosso WhatsApp é à sua disposição para você mandar sua pergunta, sua sugestão. Está no ar o nosso Querigma desta terça-feira. E vamos às perguntas que sempre chegam aqui pelo nosso WhatsApp. E uma delas, a primeira que nos chega, de fato, vem lá da Paraíba, vem de Catolé do Rocha. Obrigado, pessoal de Catolé do Rocha, pela audiência, acompanhando a gente aqui pelo aplicativo. Quem nos manda aqui é Maria do Socorro Pereira. Boa tarde, padre, é a primeira vez que participo do seu programa. Tenho sempre acompanhado a catequese que o senhor faz aqui na rádio, todas as tardes com o Querigma. Queria que o senhor falasse a respeito de blasfêmia. O que que é uma blasfêmia? E se a blasfêmia contra o Espírito Santo não tem perdão? É uma boa pergunta, viu? Bom, a blasfêmia, o Catecismo da Igreja Católica nos fala sobre isso, dizendo que é uma atitude de ser contrário a Deus. Dizer palavras de ódio, de censura, que contém maldade sobre Deus. A prática da blasfêmia é considerada um pecado mortal. É ir contra o segundo mandamento, qual? Não falar seu santo nome em vão. E assim, faltar com respeito nas conversas, nas discussões, nas piadas. Tem gente que faz piada com Deus, né? Coisa mais desagradável, coisa mais sem sentido. A igreja tem outras situações que ela considera como blasfêmia. Por exemplo, dizer palavras contra a igreja de Jesus, pronunciar-se contra os santos, contra as coisas sagradas, usar o nome de Deus para a prática de crimes. Tem gente que usa até a própria palavra de Deus para justificar situações que são absurdas, né? A prática da escravidão, por exemplo, torturas, condenação à morte, tudo isso é blasfêmia. Agora, a blasfêmia tem perdão? No Evangelho de São Marcos, no capítulo 3, está escrito que Jesus afirmou que todos os pecados serão perdoados, menos a blasfêmia contra o Espírito Santo. Como é que a gente pode entender essa palavra? O Catecismo da Igreja, do parágrafo 1864, nos diz que não há limites para a misericórdia de Deus, mas quem recusa deliberadamente receber a misericórdia de Deus pelo arrependimento, rejeita o perdão dos seus pecados e a salvação oferecida pelo Espírito Santo. Esse endurecimento pode levar à impenitência final e à perdição eterna. O pecado contra o Espírito Santo, que Jesus fala no Evangelho como o único a não ter perdão a Deus, não se refere apenas à blasfêmia contra uma ou outra pessoa da Santíssima Trindade, nem somente ao segundo mandamento da lei de Deus. Diz respeito exatamente ao não reconhecimento de que Deus é essencial e é central na vida do ser humano. Sabendo que o Espírito Santo, que nos concede todos os dons de Deus, entre eles o dom que nos leva ao reconhecimento de Deus em toda a sua plenitude ou atributos, pecar contra o Espírito Santo significa pecar contra a essência de Deus e desconsiderá-lo. Consequentemente, o ser humano acaba se distanciando totalmente de Deus e sua vida fica sem rumo e sem sentido. Então, o pecado contra o Espírito Santo é necessariamente não reconhecer que Deus é essencial e que Deus é o centro de nossa vida. Naturalmente, por conta disso, a pessoa se afasta de Deus e o desconsidera.

0: Uma outra pergunta que nos chega aqui é curiosa. Padre, frequentar a academia é pecado? Não só foi uma pessoa que fez essa pergunta sobre essa questão da academia. Já várias pessoas perguntaram isso. Mas vamos pensar da seguinte forma. Veja, a igreja tem uma coisa chamada teologia do corpo. Você já ouviu falar sobre isso? Não. Nunca ouviu? A doutrina cristã sempre valorizou o corpo humano, entendendo que ele é bom. Desde os primeiros séculos, muito atrás, os doutores da igreja tiveram de combater a doutrina de Maniqueu, que dizia que havia dois deuses, um do bem e outro do mal, sendo que tudo que era material era entendido como obra do Deus mal. Assim, o corpo, por ser material, era desprezado. No entanto, a nossa fé cristã sempre viu no corpo humano uma bela obra de Deus. O ser humano é uma unidade de corpo e alma. O corpo é tão importante que no mistério da encarnação do Verbo Divino, o Filho de Deus assumiu a nossa carne. Por isso a igreja entende a grandeza do corpo humano e a necessidade de valorizá-lo e protegê-lo desde a gestação materna. É através do nosso corpo que nos relacionamos com os outros, com a natureza, com o mundo. Ele não é apenas uma máquina fria, sem expressão. Na pessoa humana, o corpo é um reflexo do que está dentro dela, tanto que expressa o cansaço do espírito, a depressão da alma ou também a alegria do viver. Para nós cristãos, matéria e espírito são duas dimensões que estão numa pessoa. O homem todo é obra de Deus. É um ser racional que deve valorizar todas as atividades físicas, racionais, psicológicas, espirituais. E a Bíblia também nos fala sobre isso, sobre a grandeza do nosso corpo. São Paulo fala do cristão como o templo vivo da Santíssima Trindade. E Jesus disse aos apóstolos: se alguém me ama, meu Pai o amará, viremos a ele e faremos nele nossa morada, lá no Evangelho de São João, no capítulo 14. É por isso que São Paulo é tão severo quando adverte os coríntios sobre a necessidade de se manter a pureza do corpo. Ele diz: vocês não sabem que vocês são templos de Deus e que o Espírito de Deus habita em vocês? O corpo não é mais importante do que o espírito. Antigamente se valorizava somente o espírito, desprezando-se o corpo. Hoje nós corremos o risco de ver o contrário acontecer. Há pessoas que se tornaram escravas do corpo, daí as academias cheias de gente vaidosa. O consumismo convenceu essas pessoas de que o mais importante é ser bonito fisicamente, esbelto, magro, em forma, como se diz na linguagem popular, sarado, sarada. Muita gente é convencida de que se não estiver de acordo com esses padrões, não será feliz. O corpo não é um fim em si mesmo, mas é um meio para a gente se expressar. Um pensador chamado Michel Quast, ele dizia a um jovem que para ser belo, é melhor parar 5 minutos diante do espelho, 10 minutos diante de si mesmo e 15 minutos diante de Deus. Se nós considerarmos isso, nós estaremos dando uma medida clara às coisas e, consequentemente, vamos trilhando no caminho da felicidade verdadeira. O Vaticano, através de um texto aprovado pelo Papa Leão XIV, alertou para a questão da cirurgia plástica, dizendo que ela pode levar a um culto ao corpo e a uma busca irreal por um corpo perfeito. A igreja ensina que o corpo humano é feito à imagem e semelhança de Deus. Ela afirma que os católicos não devem se submeter a procedimentos apenas para satisfazer a sua vaidade. Surge uma situação curiosa. O corpo ideal é exaltado, enquanto o corpo real não é verdadeiramente amado, porque ele é fonte de limites, fadiga e envelhecimento. Nós vamos ao intervalo comercial e voltamos daqui a pouco com mais questões católicas para a gente refletir a partir das perguntas que nos chegam aqui e as nossas respostas em nosso Querigma. Voltamos já.
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0: Estamos de volta para o nosso segundo bloco do nosso querigma nesta tarde de terça-feira, ao som da música Quem é este Jesus? Canção do Padre Zezinho, para falar sobre a pessoa de Jesus Cristo. Quem é Jesus? Vamos escutar um pouquinho.
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Pois é, essa canção é catequética, viu? Ela mostra exatamente quem é Jesus a partir de várias afirmações de fé que o Padre Zezinho faz nesta música. Ele diz: quem é esse Jesus que andou semeando mil ideias, que provocou as pessoas com ideias contra e a favor dele? Poderoso e mais que forte, poderoso até na morte. Ele pergunta: quem é esse Jesus?

0: Estamos seguindo então com o nosso querigma e lembrando a você que no próximo domingo nós vamos iniciar com a Igreja do Brasil a Semana da Família. Você pode mandar para mim então pelo WhatsApp como estão os preparativos da Semana da Família na sua paróquia. O que está sendo pensado, o que está sendo programado para a Semana da Família de 9 a 16 de agosto esse ano. A Semana da Família acontece em todas as paróquias e dioceses do Brasil. Seguimos agora com uma pergunta que nos vem de Pesqueira. E essa pergunta parece simples, mas não menos importante. O padre, como fazer ou o que fazer ao entrar numa igreja? Bom, primeiro nós vamos ter que fazer uma distinção aqui entre igreja povo e igreja templo. Quando uma pessoa é batizada, ela recebe da igreja três coisas: a filiação divina, a imortalidade diante de Deus e a terceira, que é exatamente a pertença a uma igreja. Então a gente diz que todas as pessoas batizadas são igreja. Então eu sou igreja, você é igreja, todos nós batizados somos igreja. Isso é diferente de estar na igreja. Há muita gente que às vezes pode estar na igreja e não ser igreja. Tem muito católico assim, muito católico que frequenta a igreja, vai lá, participa da missa, ou às vezes uma procissão, uma festa do padroeiro, um batizado, um casamento, e está na igreja, mas nem sempre é igreja. Então a primeira coisa é, existe a igreja povo. As pessoas batizadas na igreja católica formam a igreja, que a igreja tem um nome bonito para chamar isso, sabe como é? Chama Corpo Místico de Cristo, ou seja, é a unidade de todas as pessoas católicas batizadas no mundo inteiro. Então nós formamos um corpo e o Cristo é a cabeça. Esse é o primeiro tipo de igreja. E existe a igreja templo. A igreja templo, aí sim, são as nossas capelas, são as nossas matrizes, nossas basílicas, nossos santuários, as construções. Dependendo da igreja, você tem uma forma, um procedimento para entrar nela. Primeira coisa é saber se a igreja ali possui um sacrário com o Santíssimo Sacramento. E isso é importante, por quê? Porque a igreja que tem o Santíssimo é um ambiente muito mais sagrado do que o outro tipo de ambiente que não tem o Santíssimo. Isso não quer dizer que a gente vai respeitar um e desrespeitar o outro, de forma alguma. Então, ao entrar numa igreja que tem o Santíssimo Sacramento, primeiro você está entrando num lugar sagrado. Manter o silêncio também interior. O que é um silêncio interior, padre? Silêncio interior é quando a gente também busca se desligar das coisas que estão lá fora, das preocupações lá fora, dos celulares que estão nos bolsos. Enfim, eu estou dentro de um templo, de uma igreja, de um lugar sagrado. Então nada deveria me desviar da atenção que eu tenho aqui dentro. Eu estou na casa do Senhor, na presença do Senhor Eucarístico, que está no sacrário. Então, entrando na igreja, tudo lá fora fica para depois. A minha atenção aqui é com Ele, principalmente quando a gente vai para a missa, que a gente entra na igreja. Aliás, eu já falei sobre isso em outros programas, eu quero só reforçar: o silêncio na igreja antes da missa. Isso a gente precisa recuperar. Eu já falei sobre isso em programas passados. Nesse final de semana a gente teve a celebração na catedral, domingo passado, e eu, por umas três vezes, pedi ao povo, dizendo: a missa vai começar, desliguem seus celulares. Qual não foi a dificuldade de tanta gente que estava lá para desligar um celular porque a missa ia começar? Impressionante. Eu fiquei olhando lá de cima do coro da catedral, que dá para ver as pessoas embaixo, e eu fiquei olhando, meu Deus, como o povo tem dificuldade de se libertar de um celular, até nos momentos de oração, até nos momentos que é necessário estar sem o celular, as pessoas estão com o celular ligado. É uma dependência, já se torna uma coisa meio doentia, e precisa ter cuidado com isso, porque se até na igreja eu não consigo desligar um celular, pelo amor de Deus. Então, ao entrar na igreja, numa igreja onde tem o Santíssimo Sacramento, normalmente a gente se recolhe de joelhos ou em pé, se não pudesse ajoelhar, Ali está Jesus, no sacrário. Eu lembro de uma frase de São Tomé, né? Meu Senhor e meu Deus. Reconhecer a Jesus como Senhor e Deus de sua história. É bonito entrar na igreja e recolher-se. É um ambiente sagrado, né, gente? Primeiro, perceber que é um ambiente sagrado e aí portar-se dentro de um ambiente sagrado. Inclusive com as roupas adequadas, eu já falei sobre isso, né, também na igreja. Não usar qualquer roupa, não ir de qualquer jeito, não, ninguém vai em trajes que não são adequados a um ambiente religioso. Eu já falei sobre isso em programas passados. Mas ao entrar na igreja, recolha-se. Para missa, recolha-se. Ministérios de música, pelo amor de Deus, não é hora de ensaio. Não é hora de nenhum barulho da igreja. É impressionante como o povo às vezes quer rezar e sempre tem alguém, alô, som, ok, testando, isso, aquilo, outro, ou o outro, dom, afinando instrumento, o outro batendo numa bateria, o outro. Não tem quem consiga rezar antes de uma missa desse jeito, é impossível. Então, em respeito às pessoas que querem rezar antes da missa, e tem muita gente que gosta de fazer isso, e é bom 10, 15 minutos antes da missa se recolher, se preparar, rezar, pedir ao Nosso Senhor a graça de uma celebração eucarística de fato que possa compreender a palavra, enfim. Agora, isso se os ministérios de música deixarem, não é? Porque às vezes é tanto barulho, é tanto teste de som, tanto bate para cá, toca para lá, testa isso, testa aquilo, e ensaia isso, às vezes canções que já canto há 10 anos, mas é a mania de tocar antes da missa, de fazer barulho, de ter. Isso não tem ambiente que se prepare para uma missa. Aí, fora isso, tem o povo que dando essa conversada dentro da igreja também. Um converseiro danado, e conversa isso, e conversa aquilo. Eu vou insistir muito nisso nesse programa. Eu quero insistir muito nisso, porque eu preciso. Eu, antes de morrer, antes de morrer, eu hei de ver um povo que 10, 15 minutos antes da missa consegue se comportar dentro da igreja num ambiente de silêncio para recolhimento, para celebração da missa, também nas sacristias. Então, imagina, você vai para uma missa, aí você entra na igreja concentrado para poder participar da missa. Aí você entra na igreja, tá aquela bagunça danada, aquela bagaceira danada. Um toca, outro canta, outro alô som, outro teste, testando, alô, alô, alô. Quem aguenta? Quem consegue? Quem consegue rezar numa igreja dessa? Então vira um comércio, assim, vira uma feira, vira uma praça, vira sei lá o quê. Nós precisamos, eu volto a dizer, eu vou insistir muito nisso, nós precisamos recuperar o silêncio nas nossas igrejas. Eu me sinto incomodado com esse tipo de situação. Um barulho imenso, não tem quem reze, não tem quem consiga rezar. Algumas igrejas colocam, às vezes, uma música de fundo, alguma música instrumental, um canto assim mais suave, para as pessoas irem chegando e se recolhendo. É importante isso. É importante isso. E não ficar aquela barulheira danada, e um fala, outro grita, outro pergunta, outro responde, outro toca um instrumento, outro testa o microfone. Nossa Senhora, Deus me livre. Então, veja, entrada na igreja, para qualquer igreja, independente de horário de missa ou não, se eu sei que ali tem o Santíssimo Sacramento, me recolho, faço a minha oração, faço a minha prece em silêncio. Meu Senhor e meu Deus, faço a minha contrição com Jesus, faço a minha visita ao Santíssimo Sacramento. Pronto, essa é a maneira de entrar na igreja. Assim como você vai numa praça, faz barulho, mas a igreja não é barulhenta, a igreja não é para isso. A igreja é lugar de recolhimento, de silêncio e de oração. Aqui temos uma segunda pergunta, que vem de Ivete, aqui da paróquia São Geraldo em Arco Verde. Padre, certificado de crisma é importante e necessário para o casamento? Alguém já perguntou uma vez para nós se é necessário ter crisma para se casar. Isso é uma questão controversa que precisa ser esclarecido. A igreja parte da ideia de que toda pessoa adulta deve ter os três primeiros sacramentos da iniciação cristã: batismo, eucaristia e crisma. Toda pessoa maior de idade já deveria ter. É por isso que a igreja diz, quando alguém vai casar, já deveria ser crismado. Mas pode ser, pode acontecer que, por uma razão ou por outra, a pessoa não tenha sido crismada. eu não tenha feito a primeira comunhão, por exemplo. Há pessoas que são maiores de idade, apenas foram batizadas e nada mais. Não podemos condicionar uma coisa à outra. Ah, eu vou me crismar porque eu preciso casar. Não necessariamente. Se você vai submeter a crisma só por causa de casamento, a gente precisa entender os sacramentos não como um remédio para outro sacramento. Por exemplo, ah, eu vou me casar porque eu preciso comungar. Não, e não, e não, não é por isso. O matrimônio não pode ser ministrado a uma pessoa que está se casando para remendar outra situação. Não, não se trata disso. Aí você vai casar somente porque quer receber uma hóstia. Veja, é muito assim, delicada a situação, porque você precisa entender que se você tem 18 anos ou mais, para a Igreja Católica, há uma suposição de que você já recebeu os três primeiros sacramentos. Você já foi batizada, você já fez a sua primeira comunhão e você já foi crismada. Se isso não aconteceu, procure então primeiro regularizar essas situações. E existe hoje nas paróquias o catecumenato para adultos. Não tem uma paróquia hoje que não tenha preparação para acolher os adultos que não fizeram primeira comunhão e nem crisma. Mas veja, não vamos aqui alimentar uma mentalidade de que um sacramento remenda outro. Não, isso aí não faz sentido nenhum a gente poder pensar dessa forma. Eu tenho que ter crisma porque eu sou uma pessoa cristã e já fui batizada, fiz a minha primeira comunhão e vou me crismar. É por conta de casamento, simplesmente. Então é importantíssimo lembrar isso, né? Um sacramento não é para remendar outro, de forma alguma. Eu quero receber os três sacramentos porque faz parte da minha formação cristã, faz parte da minha vida, faz parte da minha espiritualidade. Não vamos aqui criar essa mentalidade de condicionar um sacramento a outro. A crisma é necessária para o matrimônio? Ideal seria que a pessoa tivesse. É por isso que as paróquias dizem: você, para casar, deveria ser crismado. Entende? Agora, se você chegou à idade adulta e não foi crismado, procure ver e receber então esses três sacramentos da iniciação cristã. Nós vamos ao intervalo comercial, voltamos daqui a pouco com mais questões católicas para você em nosso Querigma. Até já.
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Voltamos desse terceiro bloco do nosso querigma com a canção mais significativa deste Dia do Padre. Hoje é dia de São João Maria Vianney, chamado Cura d'Ars, não é? Conhecido como Cura d'Ars. Hoje é dia dos sacerdotes, exatamente, dia do padre. Ué, padre, não foi domingo? Pois é, a igreja celebra no domingo anterior, no primeiro domingo, para facilitar a participação das pessoas na celebração. Mas o dia do padre é hoje. Hoje, dia do padre São João Maria Vianney, padroeiro dos párocos. A história dele é muito bonita, viu? Muito bonita. E essa canção do padre Zezinho, nada mais significativo para a vocação. Chama-se Vocação. Todo mundo canta, todo mundo sabe. A decisão é tua. São muitos os convidados, quase ninguém tem tempo. Vamos matar a saudade, vamos ouvir um pouquinho.

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E agora vamos às duas últimas perguntas bem interessantes. A primeira vem aqui da paróquia Santo Antônio de Pádua, lá de Garanhuns. Antônio Felício pergunta: Padre, a gente é obrigado a ter devoção com algum santo? Bom, não é que tenha obrigação de ter santo de devoção. Santo de devoção é uma bênção na vida do católico, sim, mas é uma maneira que as pessoas encontram de expressar a fé, de buscar inspiração na vida de homens e mulheres que viveram o evangelho dia a dia. Um santo não é uma pessoa sobrenatural, no sentido originário. Nasceu como qualquer pessoa, pecou como qualquer pessoa, mas a igreja reconhece também as suas virtudes e viver o evangelho dia a dia. Por isso, eles são modelos de virtudes. São, para nós católicos, intercessores junto a Deus. Cada pessoa que é devota encontra naquele santo, naquela santa, um exemplo que deve refletir na sua própria vida, na sua caminhada espiritual. E muita gente pergunta: Padre, a gente precisa rezar para Nossa Senhora, para algum santo, ou é melhor a gente falar diretamente com Deus? Há muita gente que tem essa ideia, inclusive gente católica, viu? Os santos não são criados pelo Papa, eles são confirmados pela Igreja. O que a Igreja e o Papa fazem é apenas certificar que aqueles santos estão na presença de Deus. Quando nós falamos dos santos, estamos falando de pessoas que estão perto de Deus. A Igreja não obriga ninguém a invocar ou a ter devoção com santo nenhum, mas propõe como os exemplos a serem imitados. Algumas pessoas negam, por exemplo, a intercessão dos santos, mas na Bíblia há inúmeras passagens que falam de intercessão. O Catecismo da Igreja Católica, no parágrafo 2635, ele diz assim: interceder, pedir a favor de alguém, é próprio, desde Abraão, de um coração conforme com a misericórdia de Deus. No tempo da Igreja, a intercessão cristã participa na intercessão de Cristo. É a expressão da comunhão dos santos. Na intercessão, aquele que ora não olha aos seus próprios interesses, mas aos interesses dos outros, e chega até a rezar pelos que lhe fazem mal. Na Bíblia nós podemos encontrar muitos exemplos de intercessão diante de Deus. Por exemplo, Jesus, no próprio Evangelho de São Mateus, no capítulo 7, peçam e vocês receberão. Jesus mostra a importância da oração de pedir, e não colocou condição nem limite no ensinamento. Moisés, lá no livro do Êxodo, no capítulo 32, Moisés intercedendo pelo povo de Israel, sua intercessão aplaca a ira do Senhor pelo pecado do seu povo, diz o texto. E assim encontramos outras tantas passagens. E ainda que a oração seja dirigida a Deus, também é tradição na Igreja recorrer a Nossa Senhora e aos santos como intercessores. A nossa oração pode chegar a Deus através deles, como mensageiros. A gente encontra isso desde os primeiros cristãos. Eles procuravam os apóstolos para que intercedesse por eles diante de Deus. A Bíblia está cheia desses testemunhos. Jesus não manda seus apóstolos dizerem às pessoas que recorram diretamente a Ele para que os cure. Pelo contrário, Ele envia os apóstolos para curar, para ressuscitar os mortos, para expulsar os demônios. Eles fazem em nome de Jesus e com o poder de Jesus. Aí a gente recorre de novo ao Catecismo, que nos diz assim, no número 956: os santos não cessam de interceder a nosso favor diante do Pai, apresentando os méritos que na terra alcançaram, graças ao mediador único entre Deus e os homens, que é Jesus. A nossa fraqueza é assim grandemente ajudada pela sua solicitude fraterna. E o Catecismo completa no número 2683, dizendo que a intercessão dos santos é seu mais alto serviço no plano de Deus. Podemos e devemos pedir-lhes que intercedam por nós e pelo mundo inteiro. O apóstolo São Paulo, escrevendo aos Efésios, no capítulo 6, ele diz: intensifiquem as suas invocações e súplicas, orem em toda circunstância pelo Espírito, no qual perseverem em intensa vigília de súplica por todos os cristãos, e orem também por mim, para que me seja dado anunciar corajosamente o mistério do Evangelho. Os santos que estão no céu intercedem por nós. Isso porque eles continuam amando, mas agora de outra forma, mais plena. A oração do justo tem muito poder, diz São Tiago, no capítulo 5. A mediação dos santos é real, é eficaz.
já que eles vivem a glória de estar com Cristo no céu. É preciso ter muito claro. Para nós católicos é assim. Somente Jesus nos dá a salvação. Isso é ponto. Não se discute. Nós não acreditamos que os santos salvam, de forma alguma. Nenhum santo salva, nem Nossa Senhora. Mas eles intercedem por nós. Os santos não nos afastam de Deus, de jeito nenhum. Nem diminui o sacrifício feito por Jesus. Pelo contrário, com o exemplo dos santos, na vida cristã que eles tiveram, eles nos incentivam para que a gente se aproxime de Deus por meio de Jesus. Quando alguém intercede por outra pessoa, faz em nome de Jesus, e é Deus quem opera maravilhas. E quando alguém pede a intercessão de um santo ou de uma santa, não está pedindo a graça diretamente ao santo, mas por meio do santo, está pedindo a Deus. Isso é claro. Agora, ter devoção ou não com algum santo, a igreja nunca obrigou ninguém a ter devoção alguma. E a segunda pergunta que nos chega agora é uma coisa que todo mundo gostaria de saber, creio que gostaria de saber. Essa pergunta vem lá de Toritama, diocese de Caruaru. Felipe Antônio: padre, boa tarde. Que bom que temos um programa como esse para esclarecer as dúvidas católicas. Um amigo meu me indicou esse programa através do aplicativo. Desde que assisti a primeira vez, não deixei de assistir mais, porque tem me esclarecido muitas coisas sobre a igreja. Um abraço para o senhor, especialmente desse dia do padre. Obrigado, Felipe. Obrigado pela sua mensagem. E a pergunta dele é: é possível casar na igreja quando um dos noivos não é católico? A igreja, com a sua sabedoria e o seu acolhimento, abre o coração para os casais que desejam construir uma vida juntos, mesmo pertencendo a religiões diferentes. Como é que isso funciona? Veja, esses casamentos são possíveis e são reconhecidos pela igreja, desde que haja, atenção, desde que haja respeito mútuo, desejo sincero de viver o amor com fidelidade. Esse tipo de união pode acontecer de duas maneiras, esse casamento. Um que se chama casamento misto. Quando é misto? É quando um dos noivos é batizado em outra igreja cristã, como por exemplo protestante, ortodoxa. Ele é cristão, o noivo ou a noiva, um é católico e o outro é batizado em outra igreja também cristã, certo? Esse é o casamento misto. Uma outra modalidade que pode acontecer é o casamento chamado disparidade de culto. É quando um dos noivos não é batizado. Ué, e pode acontecer isso? Pode. Pode sim. Claro que não é comum como os casamentos comuns. Tem todo um processo que o pároco vai encaminhar, que vai orientar como é que vai fazer. Mas nos dois casos, tanto no casamento misto quanto no casamento da disparidade de culto, é preciso conversar com o pároco. Através dele, pedir a autorização adequada da igreja. O bispo pode conceder essa licença se houver uma causa justa, se houver uma causa razoável para isso. O direito canônico diz que o bispo não deve conceder a licença se não se verificarem as condições requeridas para esse tipo de casamento. Isso está lá no Código de Direito Canônico, no número 1125. Além disso, é importante lembrar aqui ao casal a necessidade de um testemunho de um amor verdadeiro, sustentado pelo diálogo e pela vivência dos valores cristãos. Tudo isso é verificado com o pároco. Por isso que eu disse, não é um processo comum que a secretária faz na secretaria paroquial. Não, aí tem que sentar com o pároco, tem que conversar, tem que apresentar as motivações. E mesmo com suas diferenças, cada casal é chamado a refletir o amor de Deus no dia a dia. Então, é possível? É possível. Vou só recapitular. São dois tipos de casamento. Pode haver um casamento entre um noivo que é batizado na igreja católica e a noiva ou noivo batizado numa igreja cristã, protestante, ortodoxa, qualquer uma, cristã. Isso é casamento misto. A outra modalidade de disparidade de culto é quando um é batizado na igreja católica e o outro não é batizado de forma alguma. Tudo isso tem que passar pelo pároco, porque tem que encaminhar para o bispo, para o bispo avaliar o processo, saber as intenções do casal, enfim, até chegar da liberação, ou não, também pode ser que o bispo tenha a liberdade de dizer não é conveniente esse casamento dessa forma, e pode aprovar e acontecer o casamento, então, seja ele misto ou com disparidade de culto.

Final de programa, final de querigma dessa terça-feira, dia 4 de agosto. Estamos terminando o programa de número 21. Amanhã estaremos de volta aqui na Agnus Dei FM.

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2: Padroeiro dos sacerdotes, neste dia dedicado ao sacerdócio ministerial, elevamos a Deus a nossa ação de graças pelo dom da vocação sacerdotal e por todos os homens que entregam suas vidas ao serviço do Evangelho. Neste mês vocacional, somos convidados a rezar pelas vocações e a reconhecer que Deus continua chamando homens e mulheres para uma missão de amor, serviço e entrega. De maneira especial, agradecemos pelos nossos sacerdotes, que são presença de Cristo no meio do seu povo, anunciando a palavra, celebrando os sacramentos e conduzindo tantas vidas ao encontro com Deus. Que pela intercessão de São João Maria Vianney, o Senhor fortaleça nossos padres, concedendo-lhes santidade, sabedoria e perseverança, e desperte no coração de muitos jovens o desejo de responder com generosidade ao chamado de Deus. Rezemos hoje pelos nossos sacerdotes, especialmente Padre Adilson Simões, Padre Antônio Maciel, pedindo que sejam fiéis instrumentos da misericórdia e do amor de Cristo. Nossas intenções para a Santa Missa, oração pela saúde de Maria de Lourdes Pereira da Silva, José Adriano da Silva, todos os sacerdotes, especialmente pelos nossos diretores espirituais e particular por Padre Adilson, nosso diretor espiritual, por Sueli de Fátima, que está no processo de quimioterapia, e pela saúde de Petrúcio Alexandre dos Santos, que encontra-se hospitalizados. Fiquemos todos de pé para iniciarmos a santa celebração cantando.

0: Pai, do Filho e do Espírito Santo.
1: Amém.
0: A graça de nosso Senhor Jesus Cristo, sumo sacerdote, esteja sempre convosco.
1: Bendito seja Deus que nos reuniu no amor de Cristo.
0: Reconheçamos os nossos pecados, preparando-nos para celebrar o banquete pascal.

0: Deus, rico em misericórdia, tenha compaixão de nós, perdoe os nossos pecados e nos conduza às alegrias da vida eterna.
1: Amém.
0: Oremos. Ore. Onde você estiver, peça. Deus lhe ama e não lhe faltará.

0: Deus de poder e misericórdia, que tornastes o presbítero São João Maria Vianney admirável pelo seu zelo pastoral, concedei-nos por seu exemplo e intercessão conquistar no amor irmãos e irmãs para Cristo e como eles alcançar a glória eterna. Por nosso Senhor Jesus Cristo vos pedimos, Ele que é Deus e que convosco vive e reina na unidade do Espírito Santo por todos os séculos dos séculos.
1: Amém. Liturgia da palavra, ouçamos atentamente as leituras.
2: Primeira leitura. Leitura do livro do profeta Jeremias. Palavra que foi dirigida a Jeremias, da parte do Senhor. Isto diz o Senhor, Deus de Israel: escreve para ti num livro todas as palavras que te falei. Isto diz o Senhor: incurável é tua ferida, maligna tua chaga. Não há quem conheça teu diagnóstico, uma úlcera tem remédio. Mas em ti não se produz cicatrização. Todos os teus amigos te esqueceram, não te procuraram mais. Eu te causei uma ferida, como se fosse inimigo, como um castigo cruel, por causa do grande número de maldades que te fez endurecer do pecado. Por que gritas em teu sofrimento? É insanável a tua dor. Eu te trarei com rudeza por causa das tuas inúmeras maldades e por teu endurecimento no pecado. Isto diz o Senhor: eis que mudarei a sorte das tendas de Jacó e terei compaixão de suas moradias. A cidade ressurgirá das suas ruínas e a fortaleza terá lugar para suas fundações. E lá sairão cânticos de louvor e sons festivos. Hei de multiplicá-los, eles não diminuirão. Hei de glorificá-los, eles não serão humilhados. Teus filhos serão felizes como outrora, e sua comunidade estável na minha presença, e agirei contra todos os que molestarem. Para chefe será escolhido um dos seus, e o soberano sairá do seu meio. E eu o incitarei, e ele se aproximará de mim. Quem dará a vida em penhor da sua aproximação de mim? Diz o Senhor. Sereis o meu povo, e eu serei o vosso Deus. Palavra do Senhor.

As nações respeitarão o vosso nome, e os reis de toda a terra a vossa glória. Quando o Senhor reconstruir Jerusalém e aparecer com gloriosa majestade, ele ouvirá a oração dos oprimidos e não desprezará a sua

para as futuras gerações, se escreva isto, e um povo novo a ser criado louve a Deus. Ele inclinou-se de seu templo nas alturas, e o Senhor olhou a terra do alto céu, para os gemidos dos cativos escutar, e da morte libertar.

assim também a geração dos vossos servos terá casa e viverá em segurança. E ante vós se firmará sua descendência, para que cante o seu nome em Sião e louve ao Senhor Jerusalém. Quando os povos e as nações

0: Senhor esteja convosco.
1: Ele está no meio de nós.
0: Proclamação do Evangelho de Nosso Senhor Jesus Cristo segundo Mateus.
1: Glória a vós, Senhor.
0: Capítulo 14, versículos 22 a 36. Depois que a multidão comera e até saciar-se, Jesus mandou que os discípulos entrassem na barca e seguissem à sua frente para o outro lado do mar, enquanto ele despediria as multidões. Depois de despedi-las, Jesus subiu ao monte para orar a sós. A noite chegou e Jesus continuava ali sozinho. A barca, porém, já longe da terra, era agitada pelas ondas, pois o vento era contrário. Pelas 3 horas da madrugada, Jesus veio até os discípulos andando sobre o mar. Quando os discípulos o avistaram andando sobre o mar, ficaram apavorados e disseram: é um fantasma. Gritaram de medo. Jesus, porém, logo lhes disse: coragem, sou eu, não tenhas medo. Então Pedro lhe disse: Senhor, se és tu, manda-me ir ao teu encontro caminhando sobre as águas. Jesus respondeu: vem. Pedro desceu da barca, começou a andar sobre as águas em direção a Jesus. Mas quando sentiu o vento forte, ficou com medo e começou a afundar e gritou: Jesus, salva-me. Jesus logo estendeu a mão e segurou Pedro e lhe disse: homem fraco na fé, por que duvidaste? Assim que subiram na barca, o vento se acalmou. Os que estavam na barca prostraram-se diante dele, dizendo: verdadeiramente tu és o Filho de Deus. Após a travessia, desembarcaram em Genezaré. Os habitantes daquele lugar reconheceram Jesus e espalharam a notícia por toda a região. Então, levaram a ele todos os doentes e pediam que, pelo menos, pudessem tocar a barra de seu manto. E todos os que a tocavam ficaram curados. Palavra da salvação.
1: Glória a vós, Senhor.
0: Queridos irmãos e irmãs que nos ouvem pela rádio Agnus Dei, amados e amadas de Deus, meditemos a palavra. Tenhamos muito amor à palavra. Precisamos fazer essa experiência todo dia. Escutar a palavra. Deixar que Deus fale ao nosso coração. O texto que nós vamos meditar, o evangelho que nós ouvimos, é o evangelho segundo São Mateus, no capítulo 14, versículos 22 a 36. Depois que Jesus despediu as multidões, aquelas que ele havia saciado com a multiplicação dos pães, ordenou que seus discípulos atravessassem o lago de Genezaré, indo para o outro lado. Enquanto ele, atenção, ficava atendendo as pessoas, cada uma, até a última. Isso é lindo demais. No dia em que celebramos São João Maria Vianney, o grande exemplo de vida sacerdotal, aprendamos nós, sacerdotes, a ouvir as pessoas, a ter tempo para escutá-las, a sentir compaixão pelos que sofrem. Um segundo aspecto importantíssimo para nossa meditação é o seguinte: depois de despedir a todos, já à noite, ele sobe o monte. fica sozinho orando. Eu contemplo essa cena. Ele, Deus, mas enquanto homem, sente necessidade de relacionar-se, de conversar, de estar na presença do Pai. A oração faz o discípulo de Jesus. Se ele ficava horas inteiras, madrugadas inteiras, orando em lugares desertos, como vai nossa vida de oração? Como temos orado? Depois, por volta das 3 da madrugada, ele resolve ir ao encontro dos discípulos e vai andando sobre as águas, porque ele é Deus. Deus tudo pode. Os discípulos, enquanto atravessavam o lago de Genezaré, enfrentavam uma tempestade. O vento soprava contrário. A barca, a pequena barca, quase afundava. De repente, eles veem um vulto às escuras. Imagine, se coloque naquela barca, procure perceber aquela situação. Gritaram com medo, porque julgavam estarem vendo um fantasma. Preste bem atenção ao que eu vou dizer. Muita atenção. Realmente existem fantasmas na cabeça de quem tem medo. Você entendeu? Os medos geram fantasmas que nos atormentam. Por isso Jesus reage dizendo: coragem, não tenham medo, sou eu. Quando a gente supera os medos, os fantasmas desaparecem. Não se deixe levar por fantasmas. Eles não existem para quem tem fé. Mas o terceiro aspecto de nossa meditação: Pedro escutou o Senhor dizendo: coragem, não tenho medo, sou eu. Ele o reconheceu pela voz. Mas aí aparece um aspecto muito humano. Você percebeu? Ele tem dúvida. Será que é mesmo? Nós carregamos dúvidas. É coisa da vida. Nessas horas de dúvidas, aprendemos a superá-las. No silêncio, na oração, no discernimento, para saber o que Deus quer de cada um de nós. Pedro está com dúvida. Se és tu, manda que eu também vá andando pelas águas. Olha, a afirmação de Pedro traz consigo uma dúvida. Se és tu, manda que eu vá também ao teu encontro sobre as águas. Pedro ouviu Jesus dizer: vem, Pedro. E ele está vendo Jesus. Sai da barca e começa também a andar sobre as águas. Mas é muito interessante o texto de São Mateus. Sopra um vento mais forte, é quando vêm as dificuldades maiores. Pedro perdeu de vista a Jesus. E teve medo, diz o Evangelho. E porque teve medo, o que foi que aconteceu? Afundou. Começou a afundar. Quando a gente se entrega aos medos, a gente quase sempre afunda. É preciso superar os medos pela fé. Porque a fé é um ato de plena e absoluta confiança no poder de Deus, de entrega incondicional em suas mãos, que gera uma segurança profunda que nos faz mais do que vencedores sobre todas as dificuldades que temos de passar e enfrentar. Pedro, porém, faz aquilo que é essencial a uma pessoa de fé. Grita pelo Senhor: Senhor, salva-me! Toda a situação da fragilidade humana aparece aí. Lindo, né? Jesus estende a mão e puxa Pedro para dentro da barca. e diz: homem de pouca fé, por que duvidaste? Por que você duvidou? Você afundou, Pedro. Deixa eu dizer numa linguagem bem nordestina, bem nossa. Eu acho que Jesus deve ter dito assim: puxou Pedro, colocou na barca e disse: velho frouxo, você não tem fé. É, quando a gente não exercita a fé, a gente se fragiliza, a gente cai e a gente às vezes se deixa levar pelo medo. E quando então o Senhor está na barca, estende a mão, as ondas se acalmam, o vento para e os discípulos, atônitos, admirados, prostram-se para adorá-lo. É linda essa passagem. E o reconhece: vós sois verdadeiramente o Filho de Deus. Mato de fé. Meus queridos irmãos, minhas irmãs, confiemos no Senhor. Nas dificuldades da vida, quando tudo nos parecer escuro, entreguemos-nos a Ele e descobramos que Ele sempre está conosco, a dizer: coragem, não tenho medo, eu estou com vocês. Isso basta, isso é tudo. Pois estando com Ele, venha o que vier, aconteça o que acontecer, estaremos seguros. Que Ele nos abençoe e que nos leve por esse caminho. Uma fé autêntica, que supera as dúvidas, que nos coloca nas mãos dEle. Então, nada mais nos faltará. Amém.
1: Amém.
0: Vamos para o altar. Você que está em casa, você que está aqui, rezemos pelos sacerdotes, reze pelo seu pároco, pelos nossos bispos, pelas vocações sacerdotais, religiosas. A igreja tem necessidade de santas vocações. Continue rezando.

0: vos pedimos, ó Pai, por vosso Filho, sumo e eterno sacerdote, que convosco vive e reina na unidade do Espírito Santo.
1: Amém.

0: Oremos, irmãos e irmãs, para que o nosso sacrifício seja aceito por Deus Pai Todo-Poderoso.
1: Receba, Senhor, por tuas mãos este sacrifício, para a glória do seu nome, para o nosso bem e de toda a sua santa igreja.
0: Oremos.

0: Olha aí, Senhor, para os dons colocados sobre o altar, na celebração da memória de São João Maria Vianney, e como por este sacramento, por estes santos mistérios, lhe destes a glória, concedei-nos agora a vossa proteção. Por nosso Senhor Jesus Cristo, vos pedimos, na unidade do Espírito Santo.
1: Amém.
0: O Senhor esteja convosco.
1: Ele está no meio de nós.
0: Corações ao alto.
1: O nosso coração está em Deus.
0: Demos graças ao Senhor nosso Deus.
1: É nosso dever e nossa salvação.

Na verdade, é digno e justo. É nosso dever e salvação dar-vos graça, sempre em todo lugar. Senhor, Pai Santo, Deus Eterno e Todo-Poderoso, por Cristo, Senhor nosso. Vós nos concedeis a alegria de celebrar a memória de São João Maria Vianney. E fortaleceis a vossa igreja com o exemplo de sua vida, o ensinamento de sua pregação, o auxílio de suas preces. Por isso, com a multidão dos anjos e dos santos, entoamos um hino à vossa glória, cantando a uma só voz.

0: Na verdade, ó Pai, vós sois santo e fonte de toda misericórdia, de toda santidade. Santificai, pois, esses dons, derramando sobre eles o vosso Espírito, a fim de que se tornem para nós o corpo e o sangue de nosso Senhor Jesus Cristo.
1: Enviai o vosso Espírito Santo,
0: estando para ser entregue e abraçando livremente a paixão. Jesus tomou o pão, deu graças e o partiu, e deu a seus discípulos, dizendo: tomai todos e comei, isto é o meu corpo, que será entregue por vós.

Do mesmo modo, no fim da ceia, ele tomou o cálice em suas mãos e, dando graças novamente, pronunciou a bênção. E o entregou a seus discípulos, dizendo: tomai todos e bebei. Este é o cálice do meu sangue, o sangue da nova e eterna aliança, que será derramado por vós e por todos, para a remissão dos pecados. Fazei isto em memória de mim.

0: mistério da fé.
1: Anunciamos, Senhor, a vossa morte e proclamamos a vossa ressurreição. Vinde, Senhor Jesus.
0: Celebrando, pois, ó Pai, a memória da morte e ressurreição de vosso Filho,

0: Nós vos oferecemos, ó Pai, o pão da vida, o cálice da salvação. E vos agradecemos porque nos tornastes dignos de estar aqui, na vossa presença, e vos servir.
1: Aceitai, ó Senhor, a nossa oferta.
0: Suplicante, vos pedimos que, participando do corpo e sangue de Cristo, sejamos reunidos pelo Espírito Santo num só corpo.
1: O Espírito nos una num só corpo.
0: Lembrai-vos, ó Pai, da vossa igreja que se faz presente pelo mundo inteiro. Que ela cresça na caridade, na unidade, em comunhão com o nosso Papa Leão, com o nosso Bispo José Luiz, os bispos do mundo inteiro, os sacerdotes, os diáconos e todos os ministros do vosso povo.
1: Lembrai-vos, ó Pai, da vossa igreja.
0: Lembrai-vos, na vossa misericórdia, dos nossos irmãos e irmãs que adormeceram na esperança da ressurreição. Coloque os seus falecidos agora na presença de Deus. Lonides Bezerra, Eurico Bezerra, Madalena Teixeira Bezerra, Maria Rodrigues da Silva, Delmiro Jerônimo da Silva, Luísa Inácio da Silva, Maria Miriam Cavalcante, Maria do Carmo da Silva, Maria Luísa dos Anjos, Ramiro Mendes, filho, Gisa e Orisvaldo, Augusto, Érica, Dom Severino Mariano de Aguiar, Dom Manuel Palmeira da Rocha, Padre Antônio Luiz, Monsenhor Orlando, Padre Luiz Carlos, e de todos os que partiram desta vida, acolhei-os junto a vós, ó Pai, na luz eterna de vossa face.
1: Lembrai-vos, ó Pai, dos vossos filhos.
0: Enfim, nós vos pedimos, tende piedade de todos nós, piedade. Dai-nos participar da vida eterna com a Virgem Maria, Mãe de Deus, São José, teu esposo, os apóstolos, os mártires e todos os santos que neste mundo viveram na vossa amizade, a fim de vos louvarmos e glorificarmos por Jesus Cristo, vosso Filho. Por Cristo, com Cristo e em Cristo, a vós, Deus Pai Todo-Poderoso, na unidade do Espírito Santo, toda honra e toda glória, por todos os séculos dos séculos. Amém.

0: guiados pelo Espírito de Jesus, animados por sua presença entre nós, rezemos como ele nos ensinou.
1: Pai nosso que estais nos céus, santificado seja o vosso nome. Venha a nós o vosso reino. Seja feita a vossa vontade, assim na terra como no céu. O pão nosso de cada dia nos dai hoje. Perdoai as nossas ofensas, assim como nós perdoamos a quem nos tem ofendido. E não nos deixeis cair em tentação, mas livrai-nos do mal.
0: Livrai-nos de todos os males, ó Pai, e dai-nos hoje a vossa paz. Ajudados por vossa misericórdia, sejamos sempre livres do pecado, protegidos de todos os perigos, enquanto vivendo a feliz esperança, aguardamos a vinda do nosso Salvador, Jesus Cristo.
1: Vosso é o reino, o poder e a glória para sempre.
0: Senhor Jesus Cristo, dissestes aos vossos apóstolos, eu vos deixo a paz, eu vos dou a minha paz. Não olheis os nossos pecados, mas a fé que anima a vossa igreja, dá-lhe segundo o vosso desejo a paz e a unidade. Vós que sois Deus com o Pai e o Espírito Santo. A paz do Senhor esteja sempre convosco.
1: O amor de Cristo nos uniu.
0: Permaneçamos nesse amor. Nada nos afaste. Cordeiro de Deus,
1: que tirais o pecado do mundo, tende piedade de nós. Cordeiro de Deus, que tirais o pecado do mundo, tende piedade de nós. Cordeiro de Deus, que tirais o pecado do mundo, dai-nos a paz.
0: Felizes os convidados e convidadas ao banquete da vida. Eis o Cordeiro de Deus, o pão vivo descido do céu. Aquele que tira o pecado do mundo.
1: Senhor, eu não sou digno que entreis em minha morada, mas dizei uma palavra e eu serei salvo.
0: Que o corpo e o sangue de Cristo que vamos receber nos guardem para a vida eterna.
1: Amém.

Agradeço a Deus onde você estiver agora. Que esse silêncio lhe proporcione essa intimidade com o Senhor. Sinta-o agora, tocando em você.

0: Alma de Cristo.
1: Santificai-me.
0: Corpo de Cristo.
1: Salvai-me.
0: Sangue de Cristo.
1: Inebriai-me.
0: Água do lado de Cristo.
1: Purificai-me.
0: Paixão de Cristo.
1: Confortai-me.
0: Paixão de Cristo.
1: Confortai-me.
0: Ó bom Jesus.
1: Ouvi-me.
0: Dentro de vossas chagas.
1: Escondei-me.
0: Dentro de vossas
1: chagas.
0: Ó bom Jesus.
1: Ouvi-me.
0: Dentro de vossas chagas.
1: Escondei-me.

0: para podermos guardar íntegros o dom da fé e progredir no caminho da salvação que este santo nos mostrou. Por nosso Senhor Jesus Cristo, vos pedimos, na unidade do Espírito Santo.
1: Amém. Mensagem do Dia do Sacerdote. Neste mês ocasional, celebramos com alegria o dom do sacerdócio e rendemos graças a Deus pela vida e missão de Padre Adilson, Padre Antônio, todos os padres da nossa diocese, do Brasil e do mundo. Neste dia, em memória de São João Maria Vianney, padroeiro dos sacerdotes, nossa gratidão se volta a esses pastores que, com amor, fidelidade e dedicação, tornam presente o coração misericordioso de Cristo em nosso meio. Obrigada por cada celebração, cada confissão, cada palavra de esperança, cada gesto de acolhida, e por conduzirem tantas almas ao encontro da Divina Misericórdia no santuário. O testemunho de vocês fortalece nossa fé e inspira nossa caminhada cristã. Que São João Maria Vianney interceda por seus ministérios, renovando diariamente a alegria da vocação, a força da missão e a perseverança no serviço ao povo de Deus. Nossa gratidão pela vida, pelo sacerdócio e pela missão de vocês, e que Jesus misericordioso continue abençoando abundantemente seus caminhos. Mensagem dos seus filhos e filhas da misericórdia.
0: Obrigado. Reze pelo seu padre, seu pároco. Reze por nós, sacerdotes, chamados a tão grande ministério, indignamente, mas legitimamente por ele constituídos, para o exercício da sua missão salvífica. Ave Maria, cheia de graça, o Senhor é convosco. Bendita sois vós entre as mulheres. Bendito é o fruto do vosso ventre, Jesus. Santa Maria, Mãe de Deus, rogai por nós, pecadores, agora e na hora de nossa morte. Amém. 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
0: 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Vamos cantar a Nossa Senhora, pedindo que ela nos dê muitas vocações religiosas, sacerdotais e leigas.

0: Rogai por nós, Santa Mãe de Deus,
1: para que sejamos dignos das promessas de Cristo.
0: Domingo, dia dos pais, convido você que está aqui, você que me escuta, para a festa da família no santuário, aqui no alto da Serra das Varas. 8 horas começaremos com o terço dedicado a Nossa Senhora, rezando pela santificação das famílias. Depois faremos pregação, como de costume. Depois faremos as trilhas, sim, com os guias. Eu mesmo vou estar na trilha com vocês, se Deus quiser. Depois teremos a Santa Missa pelos pais, pela unidade da igreja, pela santificação do clero, pelas famílias. E depois da comunhão, eu quero dar um presente a cada pai que estiver ali no santuário. Um presente simples, mas singelo. A lembrança do nosso santuário. Às 14h30, o louvor. 15h, o terço da misericórdia. Terminando com a bênção do Santíssimo Sacramento. Participe domingo da caminhada pela vida. Um grito contra o aborto, corajosamente. É proibido, sabe, dizer isso agora no rádio, na televisão. Nós continuaremos dizendo. Porque ai de mim, se eu me calar, diz o apóstolo Paulo. E quem perseverar até o fim será salvo. Ninguém vai se salvar se omitindo, tendo dúbio, com um pé na frente e outro atrás. Que teu sim seja sim, que teu não seja não, diz Jesus, porque o mais vem do inimigo. Um grito contra o aborto, contra os homicídios que crescem em nossa região, pela paz, um grito de solidariedade. Sim à vida, não ao aborto. Fraternidade, sim. Violência, não. Participe, forme sua caravana. Vamos juntos celebrar a nossa fé. Com coragem, com mansidão, confiando no poder de Deus. Amém?
2: Amém.
0: O Senhor esteja convosco.
2: Ele está no meio de nós.
0: Abençoe-vos o Deus Todo-Poderoso, Pai, Filho e Espírito Santo.
2: Amém.
0: Permaneçamos na presença de Deus. Fique conosco, vai rezar agora o Santo Terço.

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0: 6 horas. Na tradição da igreja, a hora da Anunciação a Maria. Estamos juntos e queremos nos dirigir à Mãe de Jesus, Mãe de Deus e Mãe da Igreja. Ó Virgem Clementíssima, escutai nossas preces. Vinde nosso auxílio, colocai-nos sob a vossa proteção. Convido você que me escuta a rezar conosco a belíssima oração do Ângelus. Estamos reunidos e reunidas em nome do Pai, do Filho e do Espírito Santo.
1: Amém.
0: O anjo do Senhor anunciou a Maria.
1: E ela concebeu do Espírito Santo.
0: Ave Maria, cheia de graça, o Senhor é convosco. Bendita sois vós entre as mulheres. Bendito é o fruto do vosso ventre, Jesus.
1: Santa Maria, Mãe de Deus, rogai por nós, pecadores, agora e na hora de nossa morte. Amém.
0: Eis aqui a serva do Senhor.
1: Faça-se em mim segundo a vossa palavra.
0: Ave Maria, cheia de graça, o Senhor é convosco. Bendita sois vós entre as mulheres. Bendito é o fruto do vosso ventre, Jesus.
1: Santa Maria, Mãe de Deus, rogai por nós, pecadores, agora e na hora de nossa morte. Amém.
0: E o Verbo se fez carne
1: e habitou entre nós.
0: Ave Maria, cheia de graça, o Senhor é convosco. Bendita sois vós entre as mulheres, bendito é o fruto do vosso ventre, Jesus.
1: Santa Maria, Mãe de Deus, rogai por nós, pecadores, agora e na hora de nossa morte. Amém.
0: Glória ao Pai, ao Filho e ao Espírito Santo,
1: como era no princípio, agora e sempre. Amém.
0: Oremos. Ó Deus, derramai a vossa graça em nossos corações, para que, conhecendo pela mensagem do anjo a encarnação do vosso Filho, cheguemos por sua paixão e cruz à glória da ressurreição. Por nosso Senhor Jesus Cristo vos pedimos, na unidade do Espírito Santo.
1: Amém.
0: Tenham todos e todas uma abençoada noite. Que o Senhor fecunde seus corações e ilumine seus caminhos. O Senhor vos abençoe e vos guarde. Em nome do Pai, do Filho e do Espírito Santo.
1: Amém.

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0: Louvado seja nosso Senhor Jesus Cristo, para sempre seja louvado. Boa noite, amados irmãos e irmãs em sintonia com a rádio Agnus do FM 106.7. Estamos iniciando ao vivo o Terço Mariano, é o Momento Mariano. Às 18 horas nos reunimos na gratidão, na fé, na esperança, para agradecer por mais um dia de vitórias. Estamos no estúdio principal da nossa emissora, a rádio Agnus FM 106.7. Estamos ao vivo também através da live, o nosso Facebook já à disposição de vocês. E quero já agradecer a todos quantos já iniciaram a sua participação ao vivo, enviando seus pedidos, seus agradecimentos. Queremos saudar a você que está conosco pela primeira vez e a todos quantos nas cidades circunvizinhas, aos irmãos que estão conosco através das redes sociais, no estado, no Brasil e fora do Brasil. Uma saudação toda especial aos nossos amigos, irmãos portugueses que sempre rezam conosco todas as noites. Obrigado pela participação, obrigado, divino e amado mestre, por estes irmãos darem o seu testemunho. Além mar, a você nas queridas comunidades rurais, saudação aos homens do Terço da Terra da Misericórdia. Aqui no estúdio, estamos com os irmãos das equipes de Nossa Senhora. E agora, cumprimentando a todos, queremos saudar também o irmão Mateus, que está conosco. E aqui nós temos os irmãos que agora se apresentam, saudando a cada um que nos acompanha.
1: Lailson de Mônica.
2: Mônica de Lailson.
3: Maxwell de Andréa e Andréa de Maxwell.
4: Edivânia de Jorge e Jorge de Edivânia.
0: E Gilson Mena com vocês. Irmãos queridos, sejam muito bem-vindos. Nossa caminhada desde o SCC, né? Que bom, não é? Esse caminhar há mais de 30 anos. Que coisa boa. Deus seja louvado pelas vitórias. Amados irmãos e irmãs, terço na mão, inimigo no chão. Que a graça e a paz de nosso Senhor Jesus Cristo, o amor de Maria, invada os nossos corações diante desse momento especialíssimo, no crepúsculo de mais um dia. E hoje, aqui em Arco Verde e na região, a chuva cai suavemente. Estamos em pleno inverno na nossa região. Obrigado a você que já partilha conosco desse momento orante. Com o sinal da nossa redenção, iniciamos este momento mariano. Pelo sinal da Santa Cruz, livra-nos Deus nosso Senhor dos nossos inimigos. Em nome do Pai, do Filho e do Espírito Santo. Amém. Divino e amado Jesus, a vós oferecemos esse texto que vamos meditar, contemplando os mistérios de nossa redenção. Concedei-nos, por intercessão da bem-aventurada Virgem Maria, a vossa Mãe Santíssima a quem nos dirigimos, as virtudes que nos são permitidas para bem rezá-lo, e a graça de alcançarmos as indulgências desta santa e amável devoção. Partilhando esse momento na unidade da Igreja que se faz presente aqui no mundo inteiro, pela santificação das famílias, rezamos pelo Santo Padre, o Papa Leão, suas intenções, por todo o clero no mundo inteiro, a nossa diocese, de um modo particular, com o nosso bispo Dom José Luiz. Queremos saudar a todos que partilham dos momentos orantes no Santuário Jesus Misericordioso em Serra das Varas, com nosso diretor espiritual, Padre Adilson Simões, Padre Antônio Maciel, do Eduardo Zielski, também os sacerdotes que neste santuário partilham, participam e cumprem a sua missão sacerdotal. E hoje nós queremos agradecer a Deus por todos os sacerdotes. Celebramos com o patrono dos sacerdotes esse momento especial. Agora, após a Santa Missa presidida pelo Padre Adilson, apresentadas as intenções e as honrarias aos sacerdotes, nós queremos reforçar com a oração todo esse trabalho sacerdotal, a caminhada desses homens que doam suas vidas para salvar vidas para Jesus. Diante dessa maravilhosa decisão destes irmãos que assumiram esse compromisso com Jesus e com a humanidade. Rezemos por todos eles. Eu quero aqui partilhar com os irmãos presentes as intenções das famílias para esta meditação nesta terça-feira. Maxwell, apresente as intenções que brotam no seu coração.
3: Nossas intenções vai para o nosso movimento, as equipes de Nossa Senhora, setor Arco Verde e a equipe Nossa Senhora Aparecida.
0: Muito bem. Mônica, o que você traz no seu coração para esse momento?
2: Pelo nosso conselheiro Padre Adeildo e por todos os sacerdotes que também acompanham as equipes de Nossa Senhora.
0: Amém, assim seja. Laílson.
1: Por todos os enfermos que estão nos hospitais, especialmente pelo meu sobrinho Laudson, que se encontra adoentado.
4: Por todas as famílias. Por todas as famílias que necessitam de orações. Pelos nossos filhos, pelos nossos netos, pelos nossos amigos. Por todos nós te pedimos, Senhor.
0: Quero também partilhar com os irmãos as intenções que são apresentadas através do call center. E nós queremos apresentar na sequência, nos intervalos dos mistérios, os nomes dos cooperadores da obra, dos aniversariantes, as orações pelos falecidos, lembrando, pois, todos aqueles que apresentam aqui, através da live, os seus pedidos. Registramos nesse momento inicial Gecilda Nascimento, que está com a família no sítio Pereira, município de Buíque. Oração pela família, pela sua saúde. Maria Rodrigues está rezando conosco e pedindo a intercessão de Nossa Senhora Aparecida, clamando pela saúde e pela paz no mundo. Também Melícia Santana, rezando pela família, pelos amigos, por toda a família mariana que está reunida nesse momento. Fátima Corte Real, boa noite, família mariana. Seja muito bem-vinda. Aliette Bezerra, rezando conosco, pedindo oração por intercessão da bem-aventurada Virgem Maria por todos os padres. E ela está nesse momento, irmãos, nos acompanhando em Guarulhos, São Paulo. É uma maravilha. O milagre da eletrônica, o milagre da tecnologia, levando além mar, além fronteiras, esse momento. Muito obrigado, Aliette, por toda a sua família aqui na cidade. Você que é também participante desse momento. Diante das intenções iniciais, vamos professar a nossa fé. Creio em Deus Pai Todo-Poderoso, Criador do céu e da terra, e em Jesus Cristo, seu único Filho, nosso Senhor, que foi concebido pelo poder do Espírito Santo, nasceu da Virgem Maria, padeceu sob Pôncio Pilatos, foi crucificado, morto e sepultado, desceu à mansão dos mortos, ressuscitou ao terceiro dia, subiu aos céus e está sentado à direita de Deus Pai Todo-Poderoso, donde há de vir a julgar os vivos e os mortos. Creio no Espírito Santo, na Santa Igreja Católica, na comunhão dos santos, na remissão dos pecados, na ressurreição da carne, na vida eterna. Amém. Pai nosso que estás no céu, santificado seja o vosso nome. Venha a nós o vosso reino, seja feita a vossa vontade, assim na terra como no céu.
5: O pão nosso de cada dia nos dai hoje. Perdoai as nossas ofensas, assim como nós perdoamos a quem nos tem ofendido. E não os deixeis cair em tentação, mas livrai-nos do mal.
0: Amém. Louvemos a Maria, filha amada do Pai Eterno.
4: Ave Maria, cheia de graça, o Senhor é convosco. Bendita sois vós entre as mulheres, bendito é o fruto do vosso ventre, Jesus.
5: Santa Maria, Mãe de Deus, rogai por nós, pecadores, agora e na hora de nossa morte. Amém.
0: Louvemos a Maria, Mãe admirável de Deus Filho.
3: Ave Maria, cheia de graça, o Senhor é convosco. Bendita sois vós entre as mulheres. Bendito é o fruto do vosso ventre, Jesus.
5: Santa Maria, Mãe de Deus, rogai por nós, pecadores,
0: agora e na hora de nossa morte. Amém. Louvemos a Maria, esposa fidelíssima do Divino Espírito Santo.
2: Ave Maria, cheia de graça, o Senhor é convosco. Bendita sois vós entre as mulheres. Bendito é o fruto do vosso ventre, Jesus.
0: Santa Maria, Mãe de Deus, rogai por nós, pecadores, agora e na hora de nossa morte. Amém. Glória ao Pai, ao Filho e ao Espírito Santo.
5: Como era no princípio, agora e sempre. Amém.
0: Ó meu Jesus, perdoai-nos, livrai-nos do fogo do inferno,
5: levai as almas todas para o céu
0: e socorrei principalmente as que mais precisarem da vossa misericórdia. Ó Deus, sede para nós força e proteção. Jesus, Maria e José, nossa família vossa é. Maria, Mãe da Eucaristia,
5: passa na frente.
0: São Miguel Arcanjo,
5: protegei-nos e defendei-nos no combate.
0: Nossa Senhora do Livramento, rogai por nós.

0: Amados irmãos e irmãs, nós vamos contemplar os mistérios dolorosos. As dores de Jesus, as nossas dores no tempo atual. Rezemos, pois, diante de tantas situações por que passam as famílias, situações dolorosas, e com a força da oração vamos superando esses momentos. O primeiro mistério, vamos contemplar na agonia de Jesus a sua oração no Horto das Oliveiras. Laílson.
1: Pai nosso que estás nos céus, santificado seja o vosso nome. Venha a nós o vosso reino. Seja feita a vossa vontade, assim na terra como nos céus.
2: O pão nosso de cada dia nos dai hoje. Perdoai as nossas ofensas, assim como nós perdoamos a quem nos tem ofendido. E não nos deixeis cair em tentação, mas livrai-nos do mal.
1: Amém. Ave Maria, cheia de graça, o Senhor é convosco. Bendita sois vós entre as mulheres, bendito é o fruto do vosso ventre, Jesus.
2: Santa Maria, Mãe de Deus, rogai por nós, pecadores, agora e na hora de nossa morte. Amém.
1: Ave Maria, cheia de graça, o Senhor é convosco. Bendita sois vós entre as mulheres, bendito é o fruto do vosso ventre, Jesus.
2: Santa Maria, Mãe de Deus, rogai por nós, pecadores, agora e na hora de nossa morte. Amém.
1: Ave Maria, cheia de graça, o Senhor é convosco. Bendita sois vós entre as mulheres, bendito é o fruto do vosso ventre, Jesus.
2: Santa Maria, Mãe de Deus, rogai por nós, pecadores, agora e na hora de nossa morte. Amém.
1: Ave Maria, cheia de graça, o Senhor é convosco. Bendita sois vós entre as mulheres, bendito é o fruto do vosso ventre, Jesus.
2: Santa Maria, Mãe de Deus, rogai por nós, pecadores, agora e na hora de nossa morte. Amém.
1: Ave Maria, cheia de graça, o Senhor é convosco. Bendita sois vós entre as mulheres, bendito é o fruto do vosso ventre, Jesus.
2: Santa Maria, Mãe de Deus, rogai por nós, pecadores, agora e na hora de nossa morte. Amém.
1: Ave Maria, cheia de graça, o Senhor é convosco. Bendita sois vós entre as mulheres, bendito é o fruto do vosso ventre, Jesus.
2: Santa Maria, Mãe de Deus, rogai por nós, pecadores, agora e na hora de nossa morte. Amém.
1: Ave Maria, cheia de graça, o Senhor é convosco. Bendita sois vós entre as mulheres, bendito é o fruto do vosso ventre, Jesus.
2: Santa Maria, Mãe de Deus, rogai por nós, pecadores, agora e na hora de nossa morte. Amém.
1: Ave Maria, cheia de graça, o Senhor é convosco. Bendita sois vós entre as mulheres, bendito é o fruto do vosso ventre, Jesus.
2: Santa Maria, Mãe de Deus, rogai por nós, pecadores, agora e na hora de nossa morte. Amém.
1: Ave Maria, cheia de graça, o Senhor é convosco. Bendita sois vós entre as mulheres, bendito é o fruto do vosso ventre, Jesus.
2: Santa Maria, Mãe de Deus, rogai por nós, pecadores, agora e na hora de nossa morte. Amém.
1: Ave Maria, cheia de graça, o Senhor é convosco. Bendita sois vós entre as mulheres, bendito é o fruto do vosso ventre, Jesus.
2: Santa Maria, Mãe de Deus, rogai por nós, pecadores, agora e na hora de nossa morte. Amém.
1: Glória ao Pai, ao Filho e ao Espírito Santo,
2: como era no princípio, agora e sempre. Amém.
0: Ó meu Jesus, perdoai-nos, livrai-nos do fogo do inferno, levai as almas todas para o céu e socorrei principalmente as que mais precisarem da vossa misericórdia. Ó Deus, sede para nós força e proteção.
3: Jesus, Maria e José, nossa família vossa é.
0: Maria, Mãe da Eucaristia,
3: passa na frente.
0: São Miguel Arcanjo,
3: protegei-nos e defendei-nos no combate.
0: Nossa Senhora de Fátima,
3: rogai por nós.

0: Queremos saudar os irmãos que conosco estão, os aniversariantes cooperadores da obra da misericórdia nesse dia, agradecendo pelo dom da vida, e outros irmãos de Arco Verde e de outras cidades, filhos e filhas da misericórdia, que aniversariam nessa data. Os aniversariantes cooperadores: Joesena Ângelos Galindo, Cícera das Dores de Lima, Juliana Cabral Souza, Maria de Fátima Souza Xavier, Maria do Socorro Rodrigues Silva, Gustavo Duque, e também a filha da misericórdia de Melo Jardim, que também hoje completa idade nova, Hilda Maria da Silva. A todos vocês, aos aniversariantes, outros que serão citados aqui pela live, Deus abençoe. Saúde, paz, vida longa, prosperidade e sabedoria. E aqui nós saudamos a Valéria, querida irmã Valéria Brito. Ela está aqui mandando a sua mensagem. Unidos em oração, nesse dia onde comemoramos o Dia do Padre, queremos oferecer a vida de modo especial de cada sacerdote conselheiro espiritual das equipes de Nossa Senhora na região Pernambuco 2 e também de todos os padres no mundo inteiro. Obrigado, Valéria, um abraço ao Fernando e a todos das equipes desta regional. Vamos contemplar o segundo mistério doloroso, a flagelação de Jesus diante de Pilatos. Mônica.
1: Pai nosso que estás nos céus, santificado seja o vosso nome. Venha a nós o vosso reino. Seja feito a vossa vontade, assim na terra como no céu.
2: O pão nosso de cada dia nos dai hoje. Perdoai as nossas ofensas, assim como nós perdoamos a quem nos tem ofendido. E não nos deixeis cair em tentação, mas livrai-nos do mal.
1: Ave Maria, cheia de graça, o Senhor é convosco. Bendita sois vós entre as mulheres. Bendito é o fruto do vosso ventre, Jesus.
2: Santa Maria, Mãe de Deus, rogai por nós, pecadores, agora e na hora de nossa morte. Amém.
1: Ave Maria, cheia de graça, o Senhor é convosco. Bendita sois vós entre as mulheres. Bendito é o fruto do vosso ventre, Jesus.
2: Santa Maria, Mãe de Deus, rogai por nós, pecadores, agora e na hora de nossa morte. Amém.
1: Ave Maria, cheia de graça, o Senhor é convosco. Bendita sois vós entre as mulheres. Bendito é o fruto do vosso ventre, Jesus.
2: Santa Maria, Mãe de Deus, rogai por nós, pecadores, agora e na hora de nossa morte. Amém.
1: Ave Maria, cheia de graça, o Senhor é convosco. Bendita sois vós entre as mulheres. Bendito é o fruto do vosso ventre, Jesus.
2: Santa Maria, Mãe de Deus, rogai por nós, pecadores, agora e na hora de nossa morte. Amém.
1: Ave Maria, cheia de graça, o Senhor é convosco. Bendita sois vós entre as mulheres. Bendito é o fruto do vosso ventre, Jesus.
2: Santa Maria, Mãe de Deus, rogai por nós, pecadores, agora e na hora de nossa morte. Amém.
1: Ave Maria, cheia de graça, o Senhor é convosco. Bendita sois vós entre as mulheres. Bendito é o fruto do vosso ventre, Jesus.
2: Santa Maria, Mãe de Deus, rogai por nós, pecadores, agora e na hora de nossa morte. Amém.
1: Ave Maria, cheia de graça, o Senhor é convosco. Bendita sois vós entre as

0: na hora de nossa morte. Amém.
1: Ave Maria, cheia de graça, o Senhor é convosco. Bendita sois vós entre as mulheres. Bendito é o fruto do vosso ventre, Jesus.
0: Santa Maria, Mãe de Deus, rogai por nós, pecadores, agora e na hora de nossa morte. Amém.
1: Ave Maria, cheia de graça, o Senhor é convosco. Bendita sois vós entre as mulheres. Bendito é o fruto do vosso ventre, Jesus.
0: Santa Maria, Mãe de Deus, rogai por nós, pecadores, agora e na hora de nossa morte. Amém.
1: Ave Maria, cheia de graça, o Senhor é convosco. Bendita sois vós entre as mulheres. Bendito é o fruto do vosso ventre, Jesus.
0: Santa Maria, Mãe de Deus, rogai por nós, pecadores, agora e na hora de nossa morte. Amém.
1: Glória ao Pai, ao Filho e ao Espírito Santo.
0: Como era no princípio, agora e sempre. Amém.
1: Ó meu Jesus.

0: misericórdia.
1: Ó Deus, sede para nós força e proteção.
0: Jesus, Maria e José, nossa família vossa é.
1: Maria, Mãe da Eucaristia,
0: passa na frente.
1: São Miguel Arcanjo,
0: protegei-nos e defendei-nos no combate.
1: Nossa Senhora Mãe da Santa Esperança,
0: rogai por nós.

0: Queremos saudar o João Guilherme Sotero, aniversário, olha aqui, um aniversariante, parabéns, ação de graças para você, João Guilherme Sotero. Ivonete Oliveira, querida família no Rio de Janeiro, obrigado, também estendendo aqui o agradecimento à sua família em Senharó. Olha aí, não tem fronteiras, que maravilha. Obrigado pelo testemunho, Ivonete Oliveira, forte abraço. E uma feitosa, apresentando as preces pelos idosos, pelos enfermos e pelos padres no mundo inteiro. Aqui, de um modo especial, pede a bênção para o padre Adilson, padre Antônio e os padres que servem na obra da misericórdia. Fátima, em Aldeia Velha, boa noite, obrigado pela participação. Sempre uma alegria ouvir vocês dessa querida comunidade rural, aos irmãos que estão no Cocal também, Pojuca. Descobrimento, obrigado aos irmãos que estão conosco. Antônio Luiz, boa noite, irmãos, lá na Boa Vista. Eleni, Boa Esperança, aqui você está apresentando sua oração pela restauração, não é? Familiar, pedindo Nossa Senhora sua intercessão por toda a sua família. Também queremos agradecer a nossa amiga Maria Luísa. Obrigado, estamos em família. Obrigado, rezando o terço, lembrando Marcílio e Mariliana, Mariliana, Isabela, Maria Luísa, pela intercessão de Nossa Senhora, pela paz nas famílias. Vamos contemplar o terceiro mistério doloroso, a coroação de espinhos em nosso Senhor Jesus Cristo. Maxwell.
1: Pai nosso que estás no céu, santificado seja vosso nome. Venha a nós o vosso reino, seja feita a vossa vontade, na terra como no céu.
2: O pão nosso de cada dia nos dai hoje, perdoai as nossas ofensas, assim como nós perdoamos a quem nos tem ofendido. E não nos deixeis cair em tentação, mas livrai-nos do mal.
1: Amém. Ave Maria, cheia de graça, o Senhor é convosco. Bendita sois vós entre as mulheres. Bendito é o fruto do vosso ventre, Jesus.
2: Santa Maria, Mãe de Deus, rogai por nós, pecadores, agora e na hora de nossa morte. Amém.
1: Ave Maria, cheia de graça, o Senhor é convosco. Bendita sois vós entre as mulheres. Bendito é o fruto do vosso ventre, Jesus.
2: Santa Maria, Mãe de Deus, rogai por nós, pecadores, agora e na hora de nossa morte. Amém.
1: Ave Maria, cheia de graça, o Senhor é convosco. Bendita sois vós entre as mulheres. Bendito é o fruto do vosso ventre, Jesus.
2: Santa Maria, Mãe de Deus, rogai por nós, pecadores, agora e na hora de nossa morte. Amém.
1: Ave Maria, cheia de graça, o Senhor é convosco. Bendita sois vós entre as mulheres. Bendito é o fruto do vosso ventre, Jesus.
2: Santa Maria, Mãe de Deus, rogai por nós, pecadores, agora e na hora de nossa morte. Amém.
1: Ave Maria, cheia de graça, o Senhor é convosco. Bendita sois vós entre as mulheres. Bendito é o fruto do vosso ventre, Jesus.
2: Santa Maria, Mãe de Deus, rogai por nós, pecadores, agora e na hora de nossa morte. Amém.
1: Ave Maria, cheia de graça, o Senhor é convosco. Bendita sois vós entre as mulheres. Bendito é o fruto do vosso ventre, Jesus.
2: Santa Maria, Mãe de Deus, rogai por nós, pecadores, agora e na hora de nossa morte. Amém.
1: Ave Maria, cheia de graça, o Senhor é convosco. Bendita sois vós entre as mulheres. Bendito é o fruto do vosso ventre, Jesus.
2: Santa Maria, Mãe de Deus, rogai por nós, pecadores, agora e na hora de nossa morte. Amém.
1: Ave Maria, cheia de graça, o Senhor é convosco. Bendita sois vós entre as mulheres. Bendito é o fruto do vosso ventre, Jesus.
2: Santa Maria, Mãe de Deus, rogai por nós, pecadores, agora e na hora de nossa morte. Amém.
1: Ave Maria, cheia de graça, o Senhor é convosco. Bendita sois vós entre as mulheres. Bendito é o fruto do vosso ventre, Jesus.
2: Santa Maria, Mãe de Deus, rogai por nós, pecadores, agora e na hora de nossa morte. Amém.
1: Ave Maria, cheia de graça, o Senhor é convosco. Bendita sois vós entre as mulheres. Bendito é o fruto do vosso ventre, Jesus.
2: Santa Maria, Mãe de Deus, rogai por nós, pecadores, agora e na hora de nossa morte. Amém.
1: Ave Maria, cheia de graça, o Senhor é convosco. Bendita sois vós entre as mulheres. Bendito é o fruto do vosso ventre, Jesus.
2: Santa Maria, Mãe de Deus, rogai por nós, pecadores, agora e na hora de nossa morte. Amém.
1: Glória ao Pai, ao Filho, ao Espírito Santo,
2: como era no princípio, agora e sempre. Amém.
0: Ó meu Jesus,
1: perdoais, livrais do fogo do inferno, levai as almas todas para os céus, e socorrei principalmente as que mais precisarem da vossa misericórdia.
0: Ó Deus, sede para nós força e proteção.
1: Jesus, Maria e José, nossa família vossa é.
0: Maria, Mãe da Eucaristia,
1: passa na frente.
0: São Miguel Arcanjo,
1: protegei-nos, defendei-nos do combate.
0: Nossa Senhora das Lágrimas,
1: rogai por nós.
0: Os pedidos de oração que nos foram enviados através do call center. Pedido de oração pela saúde de Maria de Lourdes Pereira da Silva, por José Adriano Silva Barbosa, por todos os sacerdotes, especialmente pelo nosso diretor espiritual, Padre Adil Simões. Rezamos por Sueli de Fátima, que está em um processo em tratamento quimioterápico. Pela saúde de Petrúcio Alexandre dos Santos, também está em tratamento hospitalar. Queremos saudar aqui também Dona Didiga e a família Sítio Climério Mimoso. Por toda a família, muito obrigado. Danilo Silva, boa noite. Apresentando aqui os cumprimentos aos irmãos presentes aqui no estúdio, pela paz no mundo, pela saúde de Maria de Lourdes Barbosa, também por Maciel e por todos que nos pediram as orações. Eunice e Maria, obrigado a vocês em Isabelê, na Paraíba, rezando pela amiga Iraci, que está sendo transferida para um tratamento em Campina Grande. Vai dar tudo certo, acredite, o médico dos médicos está com ela. Maria Luísa, boa noite, pedindo oração pela família, lembrando, pois, os momentos de tribulação que estão sendo vencidos. Deus seja louvado, ele é a luz no seu caminho. Rita Angelina, boa noite. Tânia Gonçalves, como vai? Tudo bem? Rezemos com você pelo seu familiar que está em tratamento e pedindo a intercessão de Nossa Senhora de Fátima. Rita Angelina, oração por nós aqui da rádio, pelas famílias e pela paz no mundo. Júlia Santos está conosco, Maria Cavalcante. Severino Araújo, boa noite, rezando por todos os padres da nossa diocese. E está incluindo o querido padre Alessandro Oliveira, em Venturosa. Queridos amigos venturosenses, forte abraço ao padre Alessandro, por todos que estão nesse momento rezando conosco. Obrigado pela participação também. Queremos agradecer aos homens do terço da Terra da Misericórdia, sempre rezando conosco. Quarto mistério doloroso: Jesus conduz a cruz até o alto do Calvário.
3: Pai nosso que estás no céu, santificado seja o vosso nome. Venha a nós o vosso reino, seja feita a vossa vontade, assim na terra como no céu.
2: O pão nosso de cada dia nos dai hoje. Perdoai as nossas ofensas, assim como nós perdoamos a quem nos tem ofendido. E não nos deixeis cair em tentação, mas livrai-nos do mal. Amém.
3: Ave Maria, cheia de graça, o Senhor é convosco. Bendita sois vós entre as mulheres. Bendito é o fruto do vosso ventre, Jesus.
2: Santa Maria, Mãe de Deus, rogai por nós, pecadores, agora e na hora de nossa morte. Amém.
3: Ave Maria, cheia de graça, o Senhor é convosco. Bendita sois vós entre as mulheres. Bendito é o fruto do vosso ventre, Jesus.
2: Santa Maria, Mãe de Deus, rogai por nós, pecadores, agora e na hora de nossa morte. Amém.
3: Ave Maria, cheia de graça, o Senhor é convosco. Bendita sois vós entre as mulheres, bendito é o fruto do vosso ventre, Jesus.
2: Santa Maria, Mãe de Deus, rogai por nós, pecadores, agora e na hora de nossa morte. Amém.
3: Ave Maria, cheia de graça, o Senhor é convosco. Bendita sois vós entre as mulheres. Bendito é o fruto do vosso ventre, Jesus.
2: Santa Maria, Mãe de Deus, rogai por nós, pecadores, agora e na hora de nossa morte. Amém.
3: Ave Maria, cheia de graça, o Senhor é convosco. Bendita sois vós entre as mulheres. Bendito é o fruto do vosso ventre, Jesus.
2: Santa Maria, Mãe de Deus, rogai por nós, pecadores, agora e na hora de nossa morte. Amém.
3: Ave Maria, cheia de graça, o Senhor é convosco. Bendita sois vós entre as mulheres. Bendito é o fruto do vosso ventre, Jesus.
2: Santa Maria, Mãe de Deus, rogai por nós, pecadores, agora e na hora de nossa morte. Amém.
3: Ave Maria, cheia de graça, o Senhor é convosco. Bendita sois vós entre as mulheres. Bendito é o fruto do vosso ventre, Jesus.
2: Santa Maria, Mãe de Deus, rogai por nós, pecadores, agora e na hora de nossa morte. Amém.
3: Ave Maria, cheia de graça, o Senhor é convosco. Bendita sois vós entre as mulheres. Bendito é o fruto do vosso ventre, Jesus.
2: Santa Maria, Mãe de Deus, rogai por nós, pecadores, agora e na hora de nossa morte. Amém.
3: Ave Maria, cheia de graça, o Senhor é convosco. Bendita sois vós entre as mulheres. Bendito é o fruto do vosso ventre, Jesus.
2: Santa Maria, Mãe de Deus, rogai por nós, pecadores, agora e na hora de nossa morte. Amém.
3: Ave Maria, cheia de graça, o Senhor é convosco. Bendita sois vós entre as mulheres. Bendito é o fruto do vosso ventre, Jesus.
2: Santa Maria, Mãe de Deus, rogai por nós, pecadores, agora e na hora de nossa morte. Amém.
3: Glória ao Pai, ao Filho e ao Espírito Santo.
2: Como era no princípio, agora e sempre. Amém.
4: Ó meu Jesus,
2: perdoai, livrai do fogo do inferno, levai as almas todas para o céu e socorrei principalmente as que mais precisarem da vossa misericórdia.
0: Ó Deus, sede para nós
2: força e proteção.
0: Jesus,
2: Maria e José, nossa família vossa é.
0: Maria, Mãe da Eucaristia,
2: passa na frente.
0: São Miguel Arcanjo,
2: protegei-nos, defendei-nos do combate.
0: Nossa Senhora do Carmo, rogai por nós. Momento em que nós rezamos em memória dos falecidos, a nossa solidariedade, as orações às famílias enlutadas nesse momento de saudade. Lembramos Eunides Bezerra, Eurico Bezerra, Madalena Teixeira, Maria Rodrigues da Silva, Delmiro Jerônimo da Silva, Luísa Inácio Silva, Maria Miriam Cavalcante, Maria do Carmo da Silva, Maria Luísa de Araújo Silva. Por estes irmãos e irmãs nós rezamos, descanso eterno dai-lhes, Senhor. A luz perpétua resplendor. E nós cumprimentamos aqui Marcela Góes, obrigado pela participação. Temos também José Gomes Silva, a querida comunidade da Boa Vista, Danilo Anjos, lá em Caruaru, Filhos da Misericórdia, rezando conosco. Obrigado, Danilo, pelo testemunho. Milene Tenório Mimoso, boa noite. Apresentando aqui oração e pedindo pela saúde do seu tio Wellington, que está em tratamento no Recife. Osana e Adilson Ramos, sempre conosco, rezando pelos enfermos, pelas famílias e por todos os sacerdotes. Obrigado, Zenilda de Almeida em Senharó, Maria do Socorro, Neuma Bezerra. Boa noite, louvamos e agradecemos a Deus pela vida dos sacerdotes e dos conselheiros espirituais no mundo inteiro. Gerliane, comunidade São José em Custódia, oração por todos os padres, em particular pelo padre Elânio, da sua comunidade lá em Custódia. Cláudio Alves, boa noite, Shalom, obrigado pela participação. Também rezando por todos os sacerdotes. E aqui apresento uma oração especial pelas famílias. Socorro Mergulhão, boa noite, Helenita Silva. Sérgio Carlos em Pesqueira, obrigado. E a Socorro Mergulhão aqui, ela recomenda e também aqui lembra os queridos padres, padre Nildo e o padre Pedro Alain. Eles são é o padre Pedro Alain, está em Pesqueira, e o padre Leonildo está na paróquia do São Geraldo. Boa noite. Boa noite, Sileide. Maria Sileide, abençoado seja todos os nossos sacerdotes. Boa noite, amados irmãos que estão conosco na reitoria de São Miguel. Quinto mistério doloroso, a crucifixão e a morte de Jesus.
5: Pai nosso que estás no céu, santificado seja o vosso nome. Venha a nós o vosso reino, seja feita a vossa vontade, assim na terra como no céu.
2: O pão nosso de cada dia nos dai hoje. Perdoai as nossas ofensas, assim como nós perdoamos a quem nos tem ofendido. E não nos deixeis cair em tentação, mas livrai-nos do mal.
5: Amém. Ave Maria, cheia de graça, o Senhor é convosco. Bendita sois vós entre as mulheres, bendito é o fruto do vosso ventre, Jesus.
2: Santa Maria, Mãe de Deus, rogai por nós, pecadores, agora e na hora de nossa morte. Amém.
5: Ave Maria, cheia de graça, o Senhor é convosco. Bendita sois vós entre as mulheres, bendito é o fruto do vosso ventre, Jesus.
2: Santa Maria, Mãe de Deus, rogai por nós, pecadores, agora e na hora de nossa morte. Amém.
5: Ave Maria, cheia de graça, o Senhor é convosco. Bendita sois vós entre as mulheres, bendito é o fruto do vosso ventre, Jesus.
2: Santa Maria, Mãe de Deus, rogai por nós, pecadores, agora e na hora de nossa morte. Amém.
5: Ave Maria, cheia de graça, o Senhor é convosco. Bendita sois vós entre as mulheres, bendito é o fruto do vosso ventre, Jesus.
2: Santa Maria, Mãe de Deus, rogai por nós, pecadores, agora e na hora de nossa morte. Amém.
5: Ave Maria, cheia de graça, o Senhor é convosco. Bendita sois vós entre as mulheres, bendito é o fruto do vosso ventre, Jesus.
2: Santa Maria, Mãe de Deus, rogai por nós, pecadores, agora e na hora de nossa morte. Amém.
5: Ave Maria, cheia de graça, o Senhor é convosco. Bendita sois vós entre as mulheres, bendito é o fruto do vosso ventre, Jesus.
2: Santa Maria, Mãe de Deus, rogai por nós, pecadores, agora e na hora de nossa morte. Amém.
5: Ave Maria, cheia de graça, o Senhor é convosco. Bendita sois vós entre as mulheres, bendito é o fruto do vosso ventre, Jesus.
2: Santa Maria, Mãe de Deus, rogai por nós, pecadores, agora e na hora de nossa morte. Amém.
5: Ave Maria, cheia de graça, o Senhor é convosco. Bendita sois vós entre as mulheres, bendito é o fruto do vosso ventre, Jesus.
2: Santa Maria, Mãe de Deus, rogai por nós, pecadores, agora e na hora de nossa morte. Amém.
5: Ave Maria, cheia de graça, o Senhor é convosco. Bendita sois vós entre as mulheres, bendito é o fruto do vosso ventre, Jesus.
2: Santa Maria, Mãe de Deus, rogai por nós, pecadores, agora e na hora de nossa morte. Amém.
5: Ave Maria, cheia de graça, o Senhor é convosco. Bendita sois vós entre as mulheres, bendito é o fruto do vosso ventre, Jesus.
2: Santa Maria, Mãe de Deus, rogai por nós, pecadores, agora e na hora de nossa morte. Amém.
5: Glória ao Pai, ao Filho e ao Espírito Santo,
2: como era no princípio, agora e sempre. Amém.
0: Ó meu Jesus,
2: perdoai-nos, livrai-nos do fogo do inferno, levai as almas todas para o céu e socorrei principalmente as que mais precisarem da vossa misericórdia.
0: Ó Deus, sede para nós força e proteção.
2: Jesus, Maria e José, nossa família vossa é.
0: Maria, Mãe da Eucaristia,
2: passa na frente.
0: São Miguel Arcanjo,
2: protegei-me e defendei-me no combate.
0: Nossa Senhora de Guadalupe,
2: rogai por nós.
0: Obrigado, Fátima Melo, pela sua participação e as orações por todos os padres. Parabéns para todos. É a mensagem da Fátima Melo. Agradecimento. Infinitas graças vos damos, soberana Rainha,
2: pelos benefícios que todos os dias recebemos de vossas mãos maternais. Dignai-vos agora e para sempre tomar-nos debaixo do vosso poderoso amparo. E para mais vos agradecer, vos saudamos com a Salve Rainha. Salve Rainha, Mãe de Misericórdia, vida, doçura e esperança nossa salve. A vós bradamos os degredados filhos de Eva, a vós suspirando, gemendo e chorando neste vale de lágrimas. Eia, pois, advogada nossa, estes vossos olhos misericordiosos a nós volvei, e depois deste desterro, mostrai-nos Jesus. Bendito é o fruto do vosso ventre, ó clemente, ó piedosa, ó doce e sempre Virgem Maria. Rogai por nós, Santa Mãe de Deus, para que sejamos dignos das promessas de Cristo.
0: Ó Maria concebida sem pecado,
2: rogai por nós que recorremos a vós.
0: Maria, Mãe da Eucaristia, passa
2: na frente.
0: São Miguel Arcanjo,
2: protegei-nos, defendei-nos no combate.
0: Nossa Senhora Aparecida, padroeira do Brasil, rogai por nós. Complementamos este momento orante sempre com a presença dos irmãos das equipes de Nossa Senhora com o Magnificat. Rezemos.
2: O poderoso fez em mim maravilhas e santo é o seu nome. A minha alma engrandece ao Senhor. Exulta meu espírito em Deus, meu Salvador, porque olhou para a humildade de sua serva. Doravante as gerações hão te chamado de bendita. O poderoso fez em mim maravilhas, e santo é o seu nome. Seu amor para sempre se estende sobre aqueles que o temem. Manifesta o poder dos seus braços, dispersa os soberbos, derruba os poderosos dos seus tronos e eleva os humildes. Sacia de bens os famintos, despede os ricos sem nada. Acolhe Israel, seu servidor, fiel ao seu amor, como havia prometido a nossos pais, em favor de Abraão e de seus filhos para sempre. Glória ao Pai, ao Filho e ao Espírito, em favor de Abraão e de seus filhos para sempre.

0: 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Irmãos queridos, obrigado pela participação, obrigado pelo testemunho, e nós vamos complementar esse momento. Tem algum aviso, alguma informação, tem algum comunicado? Então, queremos mais uma vez reforçar para você, próximo domingo, na Terra da Misericórdia, um momento especial com os pais. Um momento também do grito em defesa da vida contra o aborto. Vamos participar. A partir das 8 da manhã, estaremos no Santuário Jesus Misericordioso. Todo momento de caminhada, as reflexões, as palestras, e às 11 horas, a celebração da Santa Missa. Participe, prepare sua delegação e vá no domingo a partir das 7 da manhã, para começarmos exatamente às 8 horas todo esse momento orante. Rezemos, pois. Mateus, obrigado pelo apoio. Vamos rezar, concluindo esse momento assim: não há poder maior do que o poder da Santíssima Trindade.
1: E é com esse poder que nós nos revestimos.
0: Em nome do Pai, do Filho e do Espírito Santo. Amém. Louvado seja nosso Senhor Jesus Cristo.
1: Para sempre seja louvado.
0: Salve Maria, a nossa alegria. Salve Maria, a nossa alegria. Continue ligado conosco. Dentro de instantes, o Instituto recebe mais 2 horas de profunda oração, meditação e contemplação desta grande palavra de salvação. Boa noite a todos.
2: Boa noite.
0: Agora acessa.
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0: Se conhecêssemos o valor do santo sacrifício da missa, que zelo não teríamos em assisti-la. São João Maria Vianney.
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0: Deus!
1: Ninguém.
0: Santa noite, família, bem-vindos a esta semana de libertação. Cinco dias de libertação com os santos anjos. Ontem foi uma noite memorável, uma noite muito feliz, uma noite imperdível, assim como vocês estavam aqui, estão hoje também. E nesta noite Deus tem promessas para realizar milagres, para fazer na sua vida. Então, coloca aqui nos comentários agora, eu preciso de um milagre. Eu preciso de um milagre. E o Senhor vai te ouvir. Os anjos estão começando a se preparar. Esta semana é uma verdadeira preparação para a grande quaresma de São Miguel que virá, iniciará no dia 15 de agosto, se Deus quiser. Lá o Rosário da Madrugada, a irmã Maria Raquel e a irmã Maria Joana estarão fazendo um caminho com o Padre Pio com vocês. Estaremos também com os santos anjos aqui no Terço do Combate. Essa semana já experimentando um pouco disso, 5 dias de libertação. Eu tenho aqui um testemunho já para partilhar com você, mas antes vamos rezar a Nossa Senhora das Lágrimas. Enquanto as irmãs cantam, nos preparando para essa coroa, deixe o seu like, o seu gostei, porque tudo isso é muito importante na construção do reino de Deus, na evangelização, e Deus há de te recompensar também por isso.

0: Vamos rezar a nossa coroa das lágrimas. Vamos pedir hoje a libertação daquelas pessoas, talvez seja você, talvez seja alguém por quem você reza, que esteja passando por fortes tentações ou opressões do inimigo de Deus. Pedir que ela liberte de toda ação demoníaca, diabólica. Essa é uma das promessas que ela faz para quem reza a sua coroa. Ela promete também. Nossa Senhora promete para a irmã Amália, quando apareceu para ela, prometeu que se ela escutasse ao menos uma vez por mês. Olha como o céu é desproporcional, né? Bondade realmente assim desmedida. Que se ela escutasse uma vez por mês esta ejaculatória nas casas do povo brasileiro, ela protegeria de todo o mal. Então reza com fé esta coroa nessas intenções, tá bom? Pelo sinal da Santa Cruz, livra-nos Deus nosso Senhor dos nossos inimigos. Em nome do Pai, do Filho e do Espírito Santo. Amém. Oração inicial. Eis-nos aqui aos vossos pés, ó dulcíssimo Jesus crucificado, para vos oferecermos as lágrimas daquela que com tanto amor vos acompanhou no caminho doloroso do Calvário. Fazei, ó bom mestre, que nós saibamos aproveitar da lição que elas nos dão, para que na terra, realizando a vossa santíssima vontade, possamos um dia no céu vos louvar por toda a eternidade. Amém. Vede, ó Jesus, que são as lágrimas daquela que mais vos amou na terra
1: e que mais vos ama no céu.
0: Meu Jesus, ouvi os nossos rogos
1: pelas lágrimas de vossa Mãe Santíssima.
0: Meu Jesus, ouvi os nossos rogos
1: pelas lágrimas de vossa Mãe Santíssima.
0: Meu Jesus, ouvi os nossos rogos
1: pelas lágrimas de vossa Mãe Santíssima.
0: Meu Jesus, ouvi os nossos rogos
1: pelas lágrimas de vossa Mãe Santíssima.
0: Meu Jesus, ouvi os nossos rogos
1: pelas lágrimas de vossa Mãe Santíssima.
0: Meu Jesus, ouvi os nossos rogos
1: pelas lágrimas de vossa Mãe Santíssima.
0: Meu Jesus, ouvi os nossos rogos
1: pelas lágrimas de vossa Mãe Santíssima.
0: Vede, ó Jesus, que são as lágrimas daquela que mais vos amou na terra
1: e que mais vos ama no céu.
0: Meu Jesus, ouvi os nossos rogos
1: pelas lágrimas de vossa Mãe Santíssima.
0: Meu Jesus, ouvi os nossos rogos
1: pelas lágrimas de vossa Mãe Santíssima.
0: Meu Jesus, ouvi os nossos rogos
1: pelas lágrimas de vossa Mãe Santíssima.
0: Meu Jesus, ouvi os nossos rogos
1: pelas lágrimas de vossa Mãe Santíssima.
0: Meu Jesus, ouvi os nossos rogos
1: pelas lágrimas de vossa Mãe Santíssima.
0: Meu Jesus, ouvi os nossos rogos
1: pelas lágrimas de vossa Mãe Santíssima.
0: Meu Jesus, ouvi os nossos rogos
1: pelas lágrimas de vossa Mãe Santíssima.
0: Vede, ó Jesus, que são as lágrimas daquela que mais vos amou na terra
1: e que mais vos ama no céu.
0: Meu Jesus, ouvi os nossos rogos
1: pelas lágrimas de vossa Mãe Santíssima.
0: Meu Jesus, ouvi os nossos rogos
1: pelas lágrimas de vossa Mãe Santíssima.
0: Meu Jesus, ouvi os nossos rogos
1: pelas lágrimas de vossa Mãe Santíssima.
0: Meu Jesus, ouvi os nossos rogos
1: pelas lágrimas de vossa Mãe Santíssima.
0: Meu Jesus, ouvi os nossos rogos
1: pelas lágrimas de vossa Mãe Santíssima.
0: Meu Jesus, ouvi os nossos rogos
1: pelas lágrimas de vossa Mãe Santíssima.
0: Meu Jesus, ouvi os nossos rogos
1: pelas lágrimas de vossa Mãe Santíssima.
0: Vede, ó Jesus, que são as lágrimas daquela que mais vos amou na terra
1: e que mais vos ama no céu.
0: Meu Jesus, ouvi os nossos rogos
1: pelas lágrimas de vossa Mãe Santíssima.
0: Meu Jesus, ouvi os nossos rogos
1: pelas lágrimas de vossa Mãe Santíssima.
0: Meu Jesus, ouvi os nossos rogos
1: pelas lágrimas de vossa Mãe Santíssima.
0: Meu Jesus, ouvi os nossos rogos
1: pelas lágrimas de vossa Mãe Santíssima.
0: Meu Jesus, ouvi os nossos rogos
1: pelas lágrimas de vossa Mãe Santíssima.
0: Meu Jesus, ouvi os nossos rogos
1: pelas lágrimas de vossa Mãe Santíssima.
0: Meu Jesus, ouvi os nossos rogos
1: pelas lágrimas de vossa Mãe Santíssima.
0: Vede, ó Jesus, que são as lágrimas daquela que mais vos amou na terra
1: e que mais vos ama no céu.
0: Meu Jesus, ouvi os nossos rogos
1: pelas lágrimas de vossa Mãe Santíssima.
0: Meu Jesus, ouvi os nossos rogos
1: pelas lágrimas de vossa Mãe Santíssima.
0: Meu Jesus, Jesus, ouvi os nossos rogos.
1: Pelas lágrimas de vossa Mãe Santíssima.
0: Meu Jesus, ouvi os nossos rogos.
1: Pelas lágrimas de vossa Mãe Santíssima.
0: Meu Jesus, ouvi os nossos rogos.
1: Pelas lágrimas de vossa Mãe Santíssima.
0: Meu Jesus, ouvi os nossos rogos.
1: Pelas lágrimas de vossa Mãe Santíssima.
0: Meu Jesus, ouvi os nossos rogos.
1: Pelas lágrimas de vossa Mãe Santíssima.
0: Vede, ó Jesus, que são as lágrimas daquela que mais vos amou na terra
1: e que mais vos ama no céu.
0: Meu Jesus, ouvi os nossos rogos.
1: Pelas lágrimas de vossa Mãe Santíssima.
0: Meu Jesus, ouvi os nossos rogos.
1: Pelas lágrimas de vossa Mãe Santíssima.
0: Meu Jesus, ouvi os nossos rogos.
1: Pelas lágrimas de vossa Mãe Santíssima.
0: Meu Jesus, ouvi os nossos rogos.
1: Pelas lágrimas de vossa Mãe Santíssima.
0: Meu Jesus, ouvi os nossos rogos.
1: Pelas lágrimas de vossa Mãe Santíssima.
0: Meu Jesus, ouvi os nossos rogos.
1: Pelas lágrimas de vossa Mãe Santíssima.
0: Meu Jesus, ouvi os nossos rogos.
1: Pelas lágrimas de vossa Mãe Santíssima.
0: Vede, ó Jesus, que são as lágrimas daquela que mais vos amou na terra
1: e que mais vos ama no céu.
0: Meu Jesus, ouvi os nossos rogos.
1: Pelas lágrimas de vossa Mãe Santíssima.
0: Meu Jesus, ouvi os nossos rogos.
1: Pelas lágrimas de vossa Mãe Santíssima.
0: Meu Jesus, ouvi os nossos rogos.
1: Pelas lágrimas de vossa Mãe Santíssima.
0: Meu Jesus, ouvi os nossos rogos.
1: Pelas lágrimas de vossa Mãe Santíssima.
0: Meu Jesus, ouvi os nossos rogos.
1: Pelas lágrimas de vossa Mãe Santíssima.
0: Meu Jesus, ouvi os nossos rogos.
1: Pelas lágrimas de vossa Mãe Santíssima.
0: Meu Jesus, ouvi os nossos rogos.
1: Pelas lágrimas de vossa Mãe Santíssima.
0: Vede, ó Jesus, que são as lágrimas daquela que mais vos amou na terra
1: e que mais vos ama no céu.
0: Vede, ó Jesus, que são as lágrimas daquela que mais vos amou na terra
1: e que mais vos ama no céu.
0: Vede, ó Jesus, que são as lágrimas daquela que mais vos amou na terra
1: e que mais vos ama no céu.
0: Oração final. Virgem Santíssima e Mãe das Dores, nós vos pedimos que junteis os vossos rogos aos nossos, a fim de que Jesus, vosso divino Filho, a quem nos dirigimos em nome das vossas lágrimas de mãe, ouça as nossas preces e nos conceda, com as graças que desejamos, a coroa da vida eterna.
1: Amém. Amém.
0: Por vossa mansidão divina, ó Jesus manietado,
1: salvai o mundo do erro que o ameaça.
0: Ó Virgem dolorosíssima,
1: as vossas lágrimas derrubaram o inferno infernal.
0: Vamos cantar a Nossa Senhora mais uma vez. Eu peço que você aproveite então e deixe o seu like, isso ajuda muito na evangelização. Agora, nós já somos aqui no canal do YouTube mais de 16 mil pessoas, 6.200 likes. Dá para melhorar, deixa o like enquanto cantamos. Virgem.

Jesus. Melhorou um pouco, mas olha, é um dos nossos compromissos, tá? Eu estou aqui com o YouTube aberto e dá para melhorar. Vamos firmar esse compromisso de todas as noites, tempinho antes do testemunho, deixar o like. Isso faz com que o YouTube entenda que aqui é bom, que é bom estar aqui. E ele leva esse encontro de oração, de adoração todas as noites para outras pessoas que estão aí vagueando na internet, perdendo tempo. E nós ajudamos essas pessoas a recuperarem o tempo dela, vindo para um lugar onde vale a pena. Olha aqui, gente, que maravilha, já quase 7.500 likes. Esse número do like faz toda a diferença, sim. Você que chega aqui, você não é um número. Você é uma alma, um coração, traz um coração que Deus olha, que Deus vê. E aqui, unindo-se a nós, no Exército de São Miguel, se torna uma só família. Então, você traz um nome, traz uma presença. Mas o like, nós precisamos dele para que o YouTube entenda que é bom e leve, tá bom? Olha aqui, mais de 8 mil, bendito seja Deus. Isso vai fazer com que muitas outras almas cheguem aqui nesta noite. Vamos ao nosso testemunho, presta atenção. Eu gostaria de partilhar um testemunho de gratidão que aconteceu durante a quaresma de São Miguel do ano passado e que marcou profundamente a minha vida e a minha fé. Em um dos dias da quaresma, enquanto eu me preparava para participar do terço do combate, eu recebi uma ligação informando que o meu filho havia sofrido um grave acidente de trânsito durante o trabalho. Naquele momento, eu peguei o meu terço e entreguei tudo nas mãos de Deus, confiando na poderosa intercessão de São Miguel Arcanjo, dos Santos Anjos e de Nossa Senhora. Corri para encontrá-lo e, ao chegar, vi que ele já estava sendo atendido. Foram horas de espera, exames e muita oração. Embora a situação fosse preocupante, o meu coração permanecia em paz, sustentado pela certeza de que Deus estava no controle de tudo. Quando os resultados dos exames ficaram prontos, veio a grande graça. Apesar da violência do impacto e dos enormes danos causados ao veículo, meu filho não havia sofrido nenhuma lesão grave. Foi um verdadeiro livramento. Diante do que aconteceu, não tenho dúvidas de que a proteção de São Miguel Arcanjo e dos Santos Anjos esteve presente naquele momento, guardando a vida dele. Esse acontecimento fortaleceu ainda mais a minha convicção de que a quaresma de São Miguel produz abundantes frutos na vida daqueles que a vivem com fé e perseverança. Deus, em sua infinita misericórdia, manifestou seu cuidado e sua providência de forma concreta em nossa família. Todos os dias coloco o nome dos meus filhos nas intenções de oração e esse fato foi uma confirmação do poder da intercessão, da força da oração e da presença constante de Deus em nossa caminhada. Hoje eu continuo agradecendo pelo livramento recebido e por todas as orações do Exército de São Miguel e do Instituto Hesed. Que Deus recompense cada irmão que reza, intercede e persevera, mesmo em meio às provações. Seguimos firmes, confiantes e protegidos sob o manto de Nossa Senhora, a intercessão de São Miguel Arcanjo e a guarda dos Santos Anjos. Quem como Deus? Ninguém. Louvado seja Deus para sempre. E esse testemunho fortalece de fato a fé na existência e a ação eficaz e certeira dos Santos Anjos. O testemunho de ontem também fantástico, não é? Aqueles dois homens que aparecem ali, salva a mãe e o filho da maré, e de repente somem. Ela vê nitidamente a ação dos Santos Anjos. Hoje também, os anjos, eles podem interferir positivamente para nossa proteção na ordem imaterial, porque dos coros angélicos, você vai ver isso durante a quaresma, dando um pouquinho de spoiler, dos coros angélicos, ele é o coro dos anjos, é o que está mais perto de nós. Então, os anjos podem e eles favorecem, eles estão realmente, eles conseguem interferir para de fato livrar, proteger e assim guardar todos os filhos de Deus. Importante isso, olha, a guarda dos Santos Anjos, como ela falou. E os Santos Anjos protegem, os Santos Anjos trazem libertação, é exatamente o que nós estamos
vivenciando esta semana 5 dias de libertação com os santos anjos. Eu quero pedir a você que tem um testemunho aqui no texto do combate no exército de São Miguel. Se você já mandou e ele não foi lido ainda, manda novamente. E se você tem ainda não mandou, está na hora de mandar. Aqui esses 2 QR Codes é para você baixar o aplicativo do nosso instituto e através do aplicativo enviar, como eu acabei de proclamar esse testemunho aqui. Você envia o seu também, nós queremos nos alegrar. Olha, graça alcançada é graça testemunhada. Precisamos testemunhar. E quem agradece a Deus, quem volta para agradecer, abre espaço para mais graças e para mais milagres. A ação de graças atrai os milagres de Deus na vida. Então, mande seu testemunho. Você pode deixar nos comentários aqui também, pode escrever como você escreveria, né? Como vocês veem que todas as noites nós proclamamos aqui, escreve direitinho, as irmãs pegam para que juntos celebremos aqui no texto do combate, tá bom? Uma outra coisa que eu queria, era que eu quero que vocês façam, peço que façam, é para ficarmos mais pertinho, abrir aqui, entrar, acessar o QR Code do canal, aliás, o QR Code não, o canal do Instituto do Texto do Combate no WhatsApp. Tem um link aqui na descrição do vídeo, lá embaixo, e tem também, está fixado no chat. Acessa aí rapidinho, entra no nosso canal. Hoje, mais cedo, os irmãos mandaram um vídeo, então nós queremos ficar ali pertinho de vocês, tá? Eu entro de vez em quando, dou uma olhadinha lá em vocês, vejo as reações que deixam, vejo os compartilhamentos, rezo a Deus e agradeço por aqueles que ali naquele momento compartilharam e ajudaram na evangelização, tá bom? Nós vamos rezar ao Espírito Santo agora. Lembre, estamos numa semana forte, poderosa. Quinta-feira, inclusive, vamos ter presente aqui. Vamos ter o sorteio da Pedrinha de São Miguel do Monte Gargano. É importante que você esteja aqui todos esses dias, tá bom? E agora, pedir ao Espírito Santo para que hoje, aquilo que o Senhor prometeu, já aconteça agora na sua vida.

0: Maria, cheia de graça, o Senhor é convosco. Bendita sois vós entre as mulheres, bendito é o fruto do vosso ventre, Jesus.
1: Santa Maria, Mãe de Deus, rogai por nós, pecadores, agora e na hora de nossa morte. Amém.
0: Pedindo ao Senhor que nos guarde e nos proteja dentro das suas santas chagas, debaixo das asas dos santos anjos. Chagas abertas, coração ferido, o sangue de nosso Senhor Jesus Cristo derramado entre nós e o inimigo. Guardai-nos, Jesus, no teu sagrado coração, tornai-nos invisíveis à ação de todo e qualquer mal. 5 dias de libertação com os santos anjos. E hoje eu quero falar para você de algo, um recurso que o inimigo usa muito sutilmente para aprisionar os filhos de Deus. Nós temos sempre que estar revisando o campo de batalha, revisando a forma que o inimigo guerreia contra nós e revisando como estão as nossas armas, revisando como estão como está a nossa capacidade de diagnosticar, de detectar a ação do mal. Eu lembro aqui agora e conto para você essa história, o nosso querido e saudoso Padre Rufus. Lembro que quando entrei no Instituto, os irmãos, especialmente o irmão Luiz Maria, você que está aqui hoje pela primeira vez, vai conhecê-lo daqui a pouquinho, ele vai estar aqui conduzindo o texto do combate com os irmãos. O irmão contava que o Padre Rufus, nas primeiras edições do Misericórdia Brasil, que é um dos grandes eventos de libertação realizados pelo Instituto RESED, aqui no Ceará, aqui em Fortaleza, grande movimento, grande encontro, evento de libertação. E o Padre Rufus um dia chegou aqui e disse que a maior arma no combate espiritual que nós, irmãos e irmãs, tinha, eu digo nós porque eu já estava no coração de Deus, né? Mas nessa época eu não tinha entrado no Instituto ainda. Mas ele dizia que o que se tinha aqui de arma eficaz contra a ação do mal é a alegria. O demônio não suporta a alegria, porque ele é o triste por excelência. Qual é a alegria que se há no inferno? Nenhuma. Qual é a alegria que se há em propagar, em difundir e realizar o mal? Nenhuma. O demônio é perdedor, é ladrão por excelência também. Ele vem para roubar, matar e destruir. Está lá no Evangelho de São João, capítulo 10, versículo 10. E ele quer destruir a alegria dos filhos de Deus. Nós nunca vivemos um tempo em que as pessoas no mundo inteiro, em que houvesse tanta crise existencial. As pessoas entram, infelizmente, muito fácil numa crise existencial, o que faz ela perder o sentido da vida. E um dos primeiros sintomas, uma das primeiras coisas a expressar é a tristeza. Por isso, invocar os santos anjos para a libertação da tristeza, da depressão, é muito importante e é necessário. E aqui falo de ordem espiritual. É claro que Deus atua também através da medicina, atua também através da medicação, e há casos que é necessária a terapia. Mas nós não podemos desprezar ou não valorizar tal qual é a ação dos santos anjos para libertar da tristeza. E eles não somente trazem a ação de Deus para libertar da tristeza, como dão os caminhos da alegria. Deus, não faz a obra pela metade. Lá no Evangelho segundo São Lucas, capítulo 1, se você tem sua Sagrada Escritura, abra aí, se não tem, é para ter, tá? Se não tem, para providenciar. Católico tem que ter a Sagrada Escritura. Evangelho de Jesus Cristo segundo São Lucas, capítulo 1, lá no versículo 26. No sexto mês, o anjo Gabriel foi enviado por Deus a uma cidade da Galiléia chamada Nazaré, a uma virgem desposada com um varão chamado José, da casa de Davi. E o nome da virgem era Maria. Entrando onde ela estava, disse-lhe: alegra-te, cheia de graça, o Senhor está contigo. Ela ficou intrigada com essa palavra e pôs-se a pensar qual seria o significado da saudação. O anjo, porém, acrescentou: não temas, Maria, encontraste graça junto de Deus. Eis que conceberás no teu seio e darás à luz um filho, e o chamarás com o nome de Jesus. Ele será grande, será chamado Filho do Altíssimo, e o Senhor Deus lhe dará o trono de Davi, seu pai. Ele reinará na casa de Jacó para sempre, e o seu reinado não terá fim. Maria, porém, disse ao anjo: como é que vai ser isso, se eu não conheço homem algum? O anjo lhe respondeu: o Espírito Santo virá sobre ti, e o poder do Altíssimo vai te cobrir com a sua sombra. Por isso, o santo que nascer será chamado Filho de Deus. Também Isabel, tua parenta, concebeu um filho na velhice, e este é o sexto mês para aquela que chamavam de estéril. Para Deus, com efeito, nada é impossível. Disse então Maria: eu sou a serva do Senhor, faça-se em mim segundo tua palavra. E o anjo a deixou. Palavra da salvação. Glória a vós, Senhor. Aqui nós vemos que o anjo Gabriel, quando aparece para Nossa Senhora, a primeira coisa que ele diz: alegra-te, Maria. Só me organizar aqui para não precisar fechar aqui. Alegra-te, Maria. Alegra-te, cheia de graça. Alegra-te, cheia de graça. E todo o desdobramento do evangelho nós vamos vendo. Por que o demônio ele quer instalar a tristeza na vida de alguém? Porque uma pessoa que está triste, uma pessoa que é dominada pela tristeza, e o Eclesiástico também vai dizer: a tristeza matou a muitos. Ele quer matar. Ele vem para matar, roubar e destruir. Esta palavra, ela vem no meu coração já há muito tempo. Há muitos meses que ela sempre me vem na lembrança, na memória. E sinto que Deus quer, claro, a mim, de modo pessoal, que trazia para mim. Mas aqui, enquanto missionária também, trazendo a palavra de Deus, Deus quer alertar o povo de Deus, o povo dele. Deus quer alertar os filhos dele. Deus não colocou nenhum de nós aqui no mundo para padecermos. Nós temos cruzes, a gente tem as nossas lutas, temos os nossos combates, mas Deus nos fez para sermos felizes. Eu lembro agora de uma frase que as irmãs de vez em quando dizem muito, né? De vez em quando a gente está passando por alguma situação difícil, dizem assim: a gente sofre, mas a gente é feliz, né? A gente sofre, mas a gente é feliz. E tem que ser assim. Tem que ser assim. Tem vários outros fatores que nós daria aqui para passar muito tempo conversando com vocês. Mas claro, né, que as lutas, os cansaços, os combates diários vão cansando muitas vezes. Vão cansando. Mas existem outros fatores que também favorecem a alegria. A pessoa simples, a pessoa que não é complicada, que não vê problema em tudo, ela é mais feliz. Ela é mais feliz. Pode observar. As pessoas que por natureza, né? Não digo uma natureza feita por Deus, não. Natureza corrompida. Ou uma pessoa ferida, que reclama de tudo, que coloca defeito em tudo, que fala de todo mundo, que nada tá bom, que nada tá bom, que reclama aqui, que reclama ali. E se tá claro demais, tá claro demais. Se tá chovendo, tá chovendo. Se tá fazendo sol, tá ruim também. Tudo tá ruim. Essa pessoa, ela é amarga. A tristeza traz um amargor que não fica somente para quem está sentindo a tristeza. Derrama, transborda para quem está ao redor. Por que uma pessoa feliz, uma pessoa alegre, ela muda o ambiente? E, consequentemente, ela também consegue mover as decisões, os movimentos daquelas pessoas ao redor dela. Porque a alegria faz com que você saia do lugar. A tristeza não. A tristeza, ela arranca, ela rouba. De novo, ele vem para roubar, matar e destruir. A tristeza rouba a esperança. É isso que o Satanás quer fazer com as pessoas. É isso que ele quer fazer quando algum projeto seu não dá certo. É isso que ele quer fazer quando você olha para um filho que educou, ensinou, falou tanto, e hoje vê ele quebrando a cara, dando as coisas erradas. Tudo faz errado. No pecado. Talvez no crime. Talvez numa situação de ocultismo. Aprisionado num pecado. É claro, é óbvio que um pai ou uma mãe de família vê um filho sofrer, ou um filho inconsequente, vai sofrer. Vai sentir o peso a dor daquelas escolhas. Mas a alegria, aqui Nossa Senhora como uma... Nossa Senhora não estava triste quando o anjo chegou. Nossa Senhora não estava triste. Quando o anjo fala alegra-te, é porque havia ali um cumprimento de uma promessa. Nossa Senhora, como uma boa judia, ela sabia de todas as profecias e também esperava. Ela sabia que a humanidade estava mergulhada numa espera angustiante por aquele que viria para salvar. E ela estava recebendo o anúncio que ela ia ser a mãe daquele que ia salvar. Então, alegra-te, Maria, porque aquilo que o povo esperava chegou, se cumpriu. A promessa está sendo cumprida. Deus, quando envia os seus anjos, é exatamente para desfazer os projetos do inimigo. O projeto de Deus para a humanidade, para cada um de nós, nunca foi a tristeza. E também a tristeza é uma das consequências do pecado original. É uma das armas, como eu dizia, preferidas do demônio para roubar a esperança. Então, quando uma pessoa está triste, depressiva, oprimida, desanimada, qual é a consequência disso? Ela perde a vontade de rezar. Com isso vem a inconstância. Reza um dia sim, um dia não. Um dia sim, dois não. Um dia sim, três não. Daqui a pouco não reza uma semana. Aí daqui a pouco diz, para que rezar mesmo? Não alcança a graça que pediu, já deixa de rezar também. Perde-se a vontade de lutar pelas suas próprias causas, de lutar pela sua vida, de lutar por aquele filho que você educou, que você ensinou, e mesmo assim ele está num caminho que não foi o que você sonhou. Então a pessoa triste, ela vai perdendo a vontade de rezar, perde a vontade de lutar, ela perde a esperança, ela perde o sentido da vida, porque coloca, não consegue esperar mais. Ela perde, por fim, que é o que o inimigo quer, a confiança em Deus. Perdendo a confiança em Deus, é um caminho muito parecido, se não igual, ao caminho de Judas. Judas se corroeu de quê? De remorso. O remorso é uma tristeza exacerbada no coração, juntamente com a culpa. É a tristeza porque perdeu algo ou alguém precioso, mas juntamente com a culpa. E esse remorso fez com que ele não confiasse, não tivesse esperança, desesperou, foi lá e tirou a vida. Foi lá e tirou a vida. E esse plano do inimigo de Deus continua ainda sendo muito atual, querendo tirar a alegria daqueles que vêm caminhando a duras penas. Gente, a vida de um cristão não é fácil, não. E não é para ser também, não. Vamos lá amadurecer. Nós estamos aí às portas da quaresma de São Miguel. E nós precisamos saber, a vida do ser humano na terra, não é fácil. E se ele for cristão, é um pouquinho ainda menos. Justamente porque tem uma cruz para carregar, mas esta é a nossa honra. Esta é a glória de um cristão, é ter uma cruz para carregar. Chorando, carregando a cruz, doendo, pesando no ombro, mas é a glória, sou cristão e não abro mão. Melhor ter uma cruz para carregar e estar com Jesus Cristo do que não ter cruz nenhuma e estar aí sem ter quem governe a sua vida, sem dar e sem receber esse amor. Então, é maturidade humana saber que existe sofrimento na vida humana e principalmente na vida de um adulto. Um adulto, ele não pode esperar que a vida inteira nunca mais vai ter um problema, não. Agora, quem reza tem iluminações. Quem reza, Deus ilumina, Deus mostra, Deus conversa, Deus dialoga, Deus dá sinais. Você faz um discernimento, você toma uma decisão madura, então a probabilidade de errar é bem menor. Deus vai ajudando, Deus vai dando as suas luzes. Esses dias eu vi uma foto, agora eu vou falar essa porque, já que a alegria é a arma, né? Eu vou tentar alegrar vocês. Eu vi uma foto de um bebê, que um recém-nascido, eu sei que as irmãs vão gostar. O médico, assim que ele nasceu, ele ainda estava totalmente banhado no líquido amniótico. E ele nasceu e a mãozinha ficou posicionada na cabeça, assim, né? E o médico brincou, dizendo assim, já está cansado do mundo. Né? Saiu do ventre materno e já cansou do mundo. E isso me fez pensar, de fato, né? Se toda a preocupação de uma pessoa fosse a preocupação dessa criança aí, bichinho, estava lá no quentinho, saiu pro frio, está cansado, deu para cansar mesmo. Mas não é. Nós sabemos que existem problemas reais, nós sabemos que nesse mundo, colocou o pé aqui, vai ter lutas. E a palavra é clara. Jesus vai dizendo no evangelho também, neste mundo tereis tribulações, mas coragem, porque eu venci o mundo. E se Jesus venceu o mundo, agora, a forma, a maneira como o Senhor conduz as vitórias para nós, é que são diferentes e são muito mais gloriosas. Quando nós olhamos, parece falta de lógica a forma como Deus conduz as vidas daqueles que se confiam a Ele, mas não tem falta de lógica. Deus não precisa de lógica para conduzir a vida de alguém, não. Ele é a sabedoria encarnada. Quem precisa das lógicas, dos sinais, da coisa bem quadradinha, de uma coisa bem certa, somos nós. Nós vamos sentindo essa necessidade. Agora, aqui falo de um amadurecimento também espiritual, é o da fé. É saber que quando não cabe no seu quadradinho, na sua lógica, é onde a fé entra. Eu creio neste Deus que venceu o mundo e que me mandou ter coragem, que eu vou vencer as minhas tribulações também. Então, ficar triste para quê? Não. De vez em quando eu brinco também dizendo, né? Gente, vamos indo. Se não consegue resolver o problema, vamos pelo menos matar o demônio de raiva, né? Ficando feliz, se alegrando com o pouco. Não é o jogo do contente, não. Não é fazer de conta que não está tendo problema na vida. Mas é com os pés no chão, com o coração ao alto, como rezamos na oração eucarística da Santa Missa, saber que temos um Deus que não se cansa de nos levantar, como canta a irmã Maria Joana. Sabemos que temos um Deus que pode reverter a situação da noite para o dia no estalar de dedos, se Ele quiser. E se Ele não quiser, Ele sabe porque não está querendo. Então, são colocações e são pensamentos que precisamos ir reformando em nós para, de fato, irmos simplificando a nossa maneira de ver as lutas e os combates na vida. Volto a dizer a você que talvez alguém aí do outro lado diga assim, é freira, nunca passou por nada na vida. Quem disse isso, né? Que nós, sendo freiras, irmãos, não passamos por situações na vida. Entrei aqui com 24 anos, do dia do Instituto, que entrei no Instituto para trás, tem 24 anos de história. As irmãs, a mesma coisa. A Maria Rita tem quanto tempo de Instituto? 15. Então, a senhora viveu quanto tempo lá fora? Um monte, né? Um bocadinho de ano aí. Para poder chegar no Instituto, chegar na vida religiosa. Então, nós temos história, nós sabemos que existe, sabemos não de ouvir dizer, sabemos o que também vivemos e tocamos. Situações difíceis na vida, situações difíceis que requer de nós um esforço e uma luta muito grande. E tem dia que o mar não está para peixe, como se diz. Tem dia que não se está tão bem, mas não se precisa dizer que está numa vida triste. Uma coisa é um dia não estar tão bem. Outra coisa é a vida se tornar amarga. O seu jeito de viver, o jeito que a tristeza se instalou. Quando o demônio ele rouba a alegria de alguém, a tristeza se instalou. Então, quantas mães cansadas da luta com os seus filhos, os pais também, de tanto lutar, de tanto trabalhar, quantos jovens deprimidos, jovens sem sentido, jovens sem rumo na vida, jovens sem saber, sem propósito, jovens sem sonho, jovens sem plano. Eu lembro que meu irmão, eu gostava muito de algumas coisas dele, mas tinha outras que na época me chateava muito. E a gente brincava e ele implicava comigo, que ele dizia assim, hoje eu entendo o que ele dizia, né? Mas ele dizia assim, você não sabe o que é da vida. Ou toca violão, ou faz karatê, ou estudo. Ele dizia, eu quero tudo, o que der para fazer, enquanto eu tiver saúde e cabeça para fazer, eu quero fazer tudo. Eu consigo, Deus me deu saúde, tenho aptidão, trabalhava, estudava. E os jovens, eu falava isso hoje também na hora da misericórdia, algo que nós precisamos. Olhar para a juventude, para as pessoas, para os jovens que vão se aproximando de nós e de alguma forma fazer com que os jovens desta geração atual comecem a sonhar, comecem a ter planos, ó, planos para décadas, ideias, sonhos, projetos empilhados, para quando terminar um tem o outro. É assim. Se não der tempo de fazer tudo, tudo bem, mas plano é tempo. Por falta de projeto, não perco minha alegria de viver. Por falta de projeto de vida, Deus abençoando, sendo da vontade dEle, eu tenho o que fazer. Fazer com que os jovens olhem para a vida. Gente, é muito triste. Ver um jovem com uma vida pela frente, nós dizemos muito essa frase, uma vida pela frente. E às vezes ali morre num acidente porque estava alcoolizado. Uma vida pela frente, mas já consumido pelo uso contínuo e constante, grande e intenso de drogas. Consumido porque se perdeu no meio do caminho. Não sabe quem é ele, não se conhece. E falo dos jovens porque, de fato, uma vida pela frente que com potenciais a serem realizados e não são realizados. Quando vemos que são vidas que são perdidas. Foram perdidas, não foram circunstâncias apenas. Uma vida perdida, porque não foi projetada. Primeiro de acordo com a vontade de Deus e depois porque não tinha sonho. Uma pessoa sem sonho, sem plano, ela é infeliz, ela é triste. E o céu responde à tristeza enviando anjo. Deus responde à tristeza humana enviando seus anjos. Os anjos, seres puros, puros espíritos puros, para nos auxiliar. Hoje você vai rezar com uma canção que fala isso. Quem são estes que cuidam de nós? A Madre Kelly canta esta música. Quem são estes que cuidam de nós no silêncio, no escondimento? Esses que são velozes em executar a vontade do Altíssimo. São os anjos que Deus nos deu. Se você hoje está vivendo essa tristeza, essa depressão, sem planos, sem sonho, sem inserção e se encontrar na sua família, no mercado de trabalho, na sociedade, na igreja, não se encontra mais nem em si mesmo para poder encontrar a Deus, hoje é noite de você pedir auxílio dos santos anjos. Senhor, envia os teus anjos. Eu não quero ficar, não quero morrer nessa tristeza. Eu não quero morrer nessa depressão. Eu quero sair daqui, mas eu não tenho força. Eu preciso de ti. Deus vai enviar. Deus vai enviar os seus anjos para agir e te ajudar. Aqui na ordem natural, aqui nesta terra. Mas ele vai enviar também situações e pessoas para te ajudarem. Que possam, com a atitude delas, sendo instrumentos de Deus, numa outra tradução, com uma outra expressão, com uma ajuda, talvez, dizer o que o arcanjo Gabriel disse à Nossa Senhora. Alegra-te, cheia de graça. O Senhor é contigo. Deus te é favorável, filho. Deus te é favorável, filha querida. E Ele quer cumprir as promessas dEle. E assim como Nossa Senhora não compreendeu como se daria aquela promessa, mas ela acreditou. Ela não compreendeu. O anjo mostrou para ela evidências. Mostrou para ela, na verdade, mais que evidências, fatos reais. Era impossível Isabel engravidar. Mas engravidou. Ele deu fatos. Nós temos fatos. Nós temos testemunhos que nos mostram isso. É possível, com a ajuda e o auxílio dos santos anjos, sair da tristeza, ser liberto da tristeza. E nós vemos, não lembro o nome dela aqui para dizer para vocês, mas estava vendo aqui a Bruna, 28 anos, vivia uma depressão. E quando começou a rezar com o exército de São Miguel, ela diz: aqui, Nosso Senhor me libertou com o auxílio dos santos anjos da depressão. Os anjos que libertam da tristeza estão em ação, estão em prontidão para nesta noite trazer o milagre de Deus na sua vida. Nós vamos agora para a nossa notícia com nosso irmão Estevão Maria e logo em seguida já é o poderoso texto do combate. Eu peço mais uma vez que você deixe o like aqui para que isso ajude na evangelização.
2: Amém. Vamos, antes de iniciarmos o nosso poderoso texto do combate, ouvirmos esta notícia de hoje para impulsionar o nosso oração, para nós rezarmos. E a notícia de hoje é um caso um pouco, bem mais sério do que as notícias que eu venho dando, já são todas muito sérias, mas essa aprofunda um pouco mais. E enquanto nós nos preocupamos, isso para nós meditarmos, com tantas pequenas coisas no nosso dia a dia, problemas financeiros, alguma dificuldade no trabalho, ou de algum relacionamento no cotidiano com alguém na sua rotina, dificuldades rotineiras ou diernas, lá em Madagascar, centenas de famílias estão vivendo um sofrimento lacerante. Um sofrimento muito profundo em cada família, porque segundo a polícia de Madagascar, nesse último ano, desapareceram cerca de 172 pessoas. E destas 172 pessoas, 91 dessas pessoas são crianças, gente. Crianças, pequenas crianças assim, inofensivas, inocentes, que estão sendo sequestradas em Madagascar. Isso já é muito preocupante. Porém, esses casos também de sequestro só vêm piorando dia após dia. Segundo os policiais, atualmente estão ocorrendo esses sequestros diariamente. Todos os dias, duas, três, uma criança são sequestradas em Madagascar. E o pior, que a maioria são esses pequeninos, são essas crianças. Lembrando, uma pausa para nós lembrarmos a palavra que Jesus disse: se escandalizais a um desses pequeninos, melhor seria que amarrasse uma pedra de moinho no pescoço e se atirasse ao mar. Então, isso é profundamente triste ao nosso coração. Então, imagina agora comigo o medo que tem tomado conta de Madagascar. Muitos pais que vivem temerosos, com grande medo de seus filhos serem os próximos ali a serem sequestrados. Imagina a dor que deve estar passando no coração de cada pai, que está passando no coração de cada mãe, a aflição no coração de cada um deles, que infelizmente aqueles pais e mães que já tiveram também seus filhos sequestrados. Isso para nós, nos dias de hoje, é um alerta grandiosíssimo, porque infelizmente nós sabemos que tem muita gente má, muitos criminosos que cometem esses sequestros para a venda de órgãos e para fazer tantas atrocidades que nós não vamos mencionar aqui. E esses sequestros em Madagascar ocorrem com muita frequência, particularmente na cidade Antananarivo, mas principalmente em uma pequena ilha próxima ali àquele local chamada Nosibi, onde tem muitos resorts também, muitos turistas ricos que vão a esse local. Então, hoje nós vamos nos colocar em oração por toda Madagascar, pedindo por todas as famílias, por todas as crianças que já foram sequestradas, para que o mais rápido possível possam ser encontradas. E hoje nós nos unimos em oração com todo o país, com todo este país e com toda a igreja que também se pronunciou e se colocou em oração por cada criança que hoje necessita de oração e também por todos os familiares. Agora com fé recebe Jesus e vamos iniciar o nosso poderoso texto do combate. Graças e louvores se deem a todo momento
1: ao Santíssimo e Diviníssimo Sacramento.

E nós pedimos ao Senhor que derrame sua bênção, sua graça. Essa é uma noite maravilhosa que Deus preparou para você. Por isso eu convido você agora, filho, você que já está aqui recebendo essas graças do Senhor, de compartilhar, de trazer para muito mais pessoas essa bênção dessa noite, essa noite de libertação com os santos anjos. Aqui no cantinho, você pode deixar o seu like e logo em seguida evangelizar, compartilhar. Nós vamos pedir ao Senhor que todas as muralhas sejam derrubadas em nome de Jesus. E você é canal dessa evangelização. E você é canal dessa graça na vida do seu irmão enquanto você compartilha. Vamos cantar do início essa canção, Como em Jericó. Compartilhe agora.

0: Nós pedimos, Senhor, a presença dos teus santos anjos no meio de nós. Nós pedimos, Senhor, a graça de nos unirmos num só coração agora, pela intenção de cada um. Pela intenção de cada um nós pedimos. O Senhor agora deseja que você coloque para Ele qual é a intenção sua desse terço do combate. Qual a intenção que você traz no seu coração? Apresenta Jesus com confiança. Jesus está aqui de mãos abertas para te abençoar, de mãos abertas para encher de graças a sua vida. Apresenta Jesus agora a intenção que você traz no seu coração e juntos nós iniciamos esse poderoso terço do combate pela sua intenção, por cada intenção que está sendo colocada aqui, Senhor, pelo sinal da Santa Cruz. Livra-nos, Deus nosso Senhor, dos nossos inimigos. Em nome do Pai, e do Filho, e do Espírito Santo.
1: Amém.
0: Pai nosso que estais no céu, santificado seja o vosso nome. Venha a nós o vosso reino. Seja feita a vossa vontade, assim na terra como no céu.
2: O pão nosso de cada dia nos dai hoje. Perdoai-nos as nossas ofensas, assim como nós perdoamos a quem nos tem ofendido. E não nos deixeis cair em tentação, mas livrai-nos do mal. Amém.
0: Ave Maria, cheia de graça, o Senhor é convosco. Bendita sois vós entre as mulheres. Bendito é o fruto do vosso ventre, Jesus.
2: Santa Maria, Mãe de Deus, rogai por nós, pecadores, agora e na hora de nossa morte. Amém.

nosso cônjuge, os anjos dos nossos parentes, vizinhos, benfeitores, os santos anjos dos nossos colegas de trabalho se unam a nós agora nessa batalha para ajudar o nosso convívio, para ajudar o nosso relacionamento, para ajudar os nossos grupos de amizade, para expulsar do meio de nós, especialmente da nossa casa, todo tipo de mal. Reza essa oração da Augusta Rainha, sabendo que agora você se une aos anjos na batalha.

0: Satanás, humildemente vos rogamos que envieis as legiões celestes para que as vossas ordens persigam e combatam os demônios por toda parte, refreando a sua audácia e precipitando-os no abismo.
1: Quem como Deus?
0: Ninguém.
1: Ó bondosa e carinhosa mãe,
0: vós sereis sempre o nosso amor e a nossa esperança. Ó divina mãe, enviai os santos anjos em nossa defesa, afastando para longe de nós o cruel inimigo.
2: E nesse momento, Senhor Jesus, nós pedimos a tua presença no meio de nós, clamamos esta presença angélica, a intercessão dos santos arcanjos nesse primeiro mistério do nosso poderoso texto do combate. Pedimos a intercessão de São Miguel, particularmente hoje também de São Gabriel Arcanjo, como a nossa irmã de Virgem Maria ia pregando, esse anjo que traz esta alegria, esse anjo que vem fortalecer a nossa espiritualidade, vem tirar todo espírito de desânimo no meio de nós. Pedimos a intercessão do glorioso arcanjo São Rafael também, e pedimos, Senhor Jesus, que todas as muralhas caiam nesse momento de oração. Tudo aquilo que está impedindo estes filhos de viverem bem este momento de oração, que nesse momento caia por terra, Senhor Jesus. Que seja uma noite frutuosa de oração, uma noite frutuosa de libertação. Nós clamamos, Senhor, as gotas do teu sangue, fazendo com que quebre todas essas maldições, toda a consequência física, externa e interior que esse filho está vivenciando agora, que está impedindo de aproveitar bem esse momento de oração, toda distração, dispersão na mente, todo pensamento diabólico, que caia por terra, que bata em retirada nesse momento de oração. Nós pedimos, Senhor, que assim como em Jericó, nesse momento essas muralhas caiam no meio de nós.

Queremos que agora o Senhor se levanta. Que o Senhor guerreia conosco. Nós pedimos ainda, Senhor Jesus, por intercessão do glorioso arcanjo São Gabriel, vem trazendo agora a boa nova para estas famílias que rezam conosco, vem trazendo agora a boa nova para esta família que estava em iminência de uma separação, que estava em ruínas, Senhor Jesus, que o Senhor possa agora abençoar, restaurar esses matrimônios, fazer com que seja um matrimônio cada vez mais santo, mais puro, Senhor, por intercessão do arcanjo São Gabriel, traz a força para aqueles que estavam desanimados, aqueles que estavam há dias. O Senhor me mostra uma mulher que há 3 dias você está trancada dentro do quarto e agora você reza conosco o poderoso texto do combate. Filha, você quase não se levanta da cama durante esses 3 dias. São Gabriel agora te visita nesse momento, te levantando desta cama, te dando um novo ânimo, te dando um novo fervor espiritual, te dando uma nova vontade de viver. Uma nova vontade de viver te liberta agora, por intercessão de São Gabriel Arcanjo. Ele toca agora o seu coração e você está liberta.

filha, desse espírito depressivo que te atormentava, e nós pedimos, Senhor Jesus, por intercessão da Virgem Imaculada, por intercessão do glorioso arcanjo São Gabriel, que esses filhos agora, filhos e filhas que padeciam, que sofriam de depressão, possam agora experimentar a cura. Pessoas que tomavam inúmeros medicamentos, homens que tomavam tantos medicamentos em uma refeição, que isso te causava certa náusea, para você lidar com a sua vida, para você ter um ânimo na sua vida. O Senhor Jesus agora te liberta por intercessão do glorioso arcanjo São Gabriel. É claro, você não vai interromper de uma vez esses medicamentos, você vai ao seu médico e aos poucos você vai pedir isso ao seu psiquiatra, ao seu psicólogo, conversar com ele e dizer que aos poucos você quer interromper gradativamente, e você vai experimentar esta melhora, porque São Gabriel já está agindo na sua vida, trazendo ânimo, trazendo um gosto pela vida, trazendo uma vida nova por intercessão deste grande arcanjo. Essas muralhas agora estão caindo, Senhor. Nós cremos na intercessão de São Gabriel Arcanjo, de São Miguel, de São Rafael e do poder da tua Santa Cruz, e nós declaramos mais uma vez que o Senhor se levanta e o Senhor enfrenta essas tentações tão tenebrosas, tentações, pensamentos nebulosos que tantos filhos estavam tendo, agora é extirpado, Senhor, pelo poder da tua Santa Cruz. Levante-se, Deus, canta com fé.

anjo e todos os santos anjos e o coro celeste das virtudes, receba agora a força do Senhor. A força que vem do Senhor para você vencer todas as suas situações difíceis, todas aquelas crises, seja de dentro, seja de fora, todos aqueles pensamentos, todas aquelas tentações que até o presente você dizia para si mesmo: eu não conseguirei, não vou conseguir, não vai dar certo, não chegarei ao cume que o Senhor quer que eu chegue, ao lugar que o Senhor quer que eu chegue. Você chegará assim à graça de Deus, a graça da santidade, a graça da unidade, da amizade com o Senhor. E enquanto o irmão Estevão Maria ministrava, sentia muito forte que muitos recebiam esta força vinda do Senhor. E São Gabriel Arcanjo, pela sua intercessão, assim como anunciou a Virgem Maria, assim como anunciou a Zacarias, que nasceria o precursor do Senhor, e o São Gabriel Arcanjo desce do céu também anunciando para você que você vencerá, que está vindo respostas da parte do Senhor para você, bênçãos da parte do Senhor para você, milagres da parte do Senhor para você, em nome de Jesus. E você que pedia milagres mesmo para sua família, para sua condição financeira, para sua situação hoje, São Gabriel Arcanjo alcança de Deus para você estes milagres, esta intervenção divina, este amor de Deus descendo do céu para você. E em nome de Jesus, receba a bênção, receba o milagre, a força que vem do Senhor, a força que vem do alto. E me vem muito forte também aquela passagem quando o anjo chega para Gideão, e Gideão ali naquela profunda depressão, com os inimigos assolando a sua tribo, assolando o seu povo, e o anjo diz: levanta-te, guerreiro, usa esta força que está em ti. E ele, meio como que com a mente entorpecida pelo medo, pelo temor dos inimigos, diz: como venceremos? Tudo está arruinado. E o anjo levanta ali o seu ânimo, levanta a sua força, traz alento e força para Gideão, e ele usa a força que está no seu coração. E claro, ali o Senhor faz dele o valente guerreiro para também dizimar todos os inimigos e colocar ali o amor de Deus, a graça de Deus e a força de Deus em todo o povo de Israel,

0: está no seu coração. E nós já te louvamos e te agradecemos, Senhor.
1: Enquanto o nosso irmão João da Cruz rezava agora, o Senhor colocava ao meu coração que muitos, mas muitos que estão rezando conosco, estão desanimados porque fizeram algum propósito e não conseguiram alcançar. Quantas pessoas que estão rezando agora conosco e que quiseram passar em um concurso, que quiseram passar em uma prova, ou coisas do seu dia a dia, quiseram vencer uma imperfeição, fizeram um propósito de fazer uma obra de caridade, mas parece que você não foi conseguindo ali fazer com que o seu dia a dia girasse em torno daquilo que pudesse acontecer de maneira positiva. E tantas pessoas que trazem agora dentro do seu coração uma falta de decisão mesmo, porque você dizia para si mesmo: como eu vou fazer esse propósito de novo? Se eu não estou conseguindo, se eu não estou caminhando, eu fiz o propósito de não cair mais neste pecado e já caí de novo. Eu fiz o propósito de não fazer mais isso e já fiz de novo. Eu fiz o propósito de não me alimentar mais disso e já estou me alimentando de novo. Quantos corações agora que no seu dia a dia fizeram pequenos propósitos, mas que não conseguiram bater esta meta. O Senhor agora, pela intercessão de São Gabriel, fortalece a tua vontade, fortalece o teu coração. Ele diz: filho, tenta mais uma vez. Não se esquece que a graça quer agir na sua natureza. Não se esquece que você não consegue sozinho. Você precisa da ajuda de Deus. Você precisa da força de Deus. E é exatamente isso que estamos pedindo agora. Que São Gabriel, intercedendo agora por você, lhe conceda esta graça da fortaleza nos seus propósitos.
2: Amém, Jesus. Filho, filha, é um momento muito especial essa dezena que estamos rezando agora. Porque você está aprendendo sobre qual é a função dos anjos. E São Gabriel é um nome que significa força de Deus. Ele que disse para a Virgem Maria: alegra-te. Ele que disse para o profeta Daniel: alegra-te. A Bíblia diz que o profeta estava fraco e desanimado. Quando São Gabriel falou com ele, ele disse: eu me senti reanimado ao ouvir a tua voz. São Gabriel quer te ajudar. E também você conhece o coro das virtudes. A palavra virtus em latim significa força também. Esse é o coro responsável para te dar força nas tentações, para vencer essa tentação de procrastinação, essa tentação de desânimo, como o irmão Tarcísio dizia, essa tentação de não tentar de novo, de desistir. O coro, junto com São Gabriel, o coro das virtudes, vem agora em teu auxílio. Escreve aqui: coro das virtudes, venha em meu auxílio. Esse coro dos anjos é o coro que opera milagres. Só quem faz milagres é Deus, mas ele faz através desse coro angélico, o coro das virtudes. Senhor, eu te peço, realiza um milagre na vida desse teu filho, que está estagnado, que está estagnada, que não consegue sair do lugar, que não consegue viver esse propósito, que não consegue viver essa vida nova, começar algo novo. Senhor, eu te peço esse milagre. O Senhor é um Deus de milagres, e de acordo com a tua fé, filho, será feita agora. Essa muralha que está impedindo a graça de Deus na sua vida está sendo destruída agora. Amém. Em nome de Jesus que nós clamamos.
1: Amém.
2: Por isso ergue sua mão agora e proclama isso dizendo: levante-se, Deus.

0: anjos agora estão vindo te levantar. O Senhor me traz agora na visão aquela passagem bíblica dos quatro homens que levaram o paralítico para Jesus, e o paralítico foi curado na alma, perdoado os pecados, e depois foi curado no corpo. Esses quatro amigos que levaram o paralítico são os anjos do coro das virtudes que agora estão te levantando do chão, filho. Em nome de Jesus, levanta-te do chão. Sai dessa prostração. Recebe agora essa bênção de fortalecimento. Recebe agora essa bênção que te levanta e que te dá coragem para enfrentar e vencer todo o mal. Eu peço ao nosso diácono Policarpo, que hoje está aqui conosco, rezando, clamando, que possa dar essa bênção em nome de Jesus na sua vida.
1: E você que está sofrendo por tudo que foi colocado aqui diante do Senhor, crie ânimo, crie coragem, se coloque diante de Deus do Senhor, como a mulher cananeia hoje do Santo Evangelho, que não se deixou abater pelo preconceito. Ela sabia que Deus derramaria sobre ela a sua graça através de Jesus. Ela, que era estrangeira, não tinha o direito dos filhos herdeiros, mas Jesus ouviu a sua súplica e concedeu a ela a cura de sua filha. Essa cura que, através da bênção, de todas essas coisas que foram colocadas, os sofrimentos, as dores, os desânimos, os casais que estão com seus casamentos comprometidos, não desista. Peça a Deus a graça de conceder para você o ânimo e a misericórdia. O Deus Todo-Poderoso abençoe. Em nome do Pai, do Filho e do Espírito Santo.
0: Com essa bênção do ânimo que o Senhor te dá, mais uma vez proclama, filho: Deus se levanta na sua vida. Todas as muralhas do inimigo são derrubadas. Em nome de Jesus, proclama isso com fé. Levante-se, Deus.

O corpo, o coro das potestades, é o coro que expulsa os demônios dos vícios, dos demônios de aprisionamento. Por isso vamos rezar na próxima dezena com muita fé, pedindo essa libertação.

0: cabeça de Satanás. Humildemente vos rogamos que envieis as legiões celestes para que as vossas ordens persigam e combatam os demônios por toda parte, refreando a sua audácia e precipitando-os no abismo.
1: Quem como Deus?
2: Ninguém.

E vamos agora nesta dezena segunda clamar o Senhor pela intercessão das potestades angélicas e pedindo pelo coro celeste das potestades: guardai, Senhor, as nossas almas das emboscadas e tentações do demônio. E vos pedimos, Senhor, que todo mal, todo vício seja quebrado, cancelado, anulado nas nossas vidas, na sua família, pela intercessão do coro celeste das potestades. Por isso, Senhor, que todos os santos anjos do coro celeste das potestades desçam agora dos céus, possam ir onde há um guerreiro orando, em cada cidade, em cada estado, em cada recanto, em cada rua, em cada condomínio, em cada sítio, em cada fazenda, levando agora a graça, a bênção, levando a luz, levando a paz, afugentando todo mal, toda treva, toda sombra, todo pecado. Assim vos pedimos, Senhor, pela intercessão também daquela que é a rainha dos santos anjos, a Virgem Maria. E neste momento, Senhor, pela intercessão do coro celeste das potestades, nós vos suplicamos: envia-nos, Senhor,

trazendo alegria. Por isso, já com esta canção, vem Celeste Legião, descei sobre nós. E onde há um guerreiro orando agora, também que onde os irmãos estão orando neste momento, pedindo a bênção e a graça para tantos outros, que os santos anjos agora levem a graça, a bênção, a salvação, a proteção para tantos que estão pedindo pelos seus entes queridos, por suas intenções, por aquelas intenções e aqueles que moram no seu coração agora também. Que os santos anjos possam levar graça.

0: você que possui o devocionário dos Santos Anjos, vamos fazer esta oração da página 144. Você que possui este devocionário com sua cruz na mão, pedindo pela intervenção e a ação dos Santos Anjos da nossa vida. E digamos todos juntos: Senhor Jesus Cristo,
1: Senhor Jesus Cristo,
0: confesso a Ti que sou dominado por laços pecaminosos.
1: Confesso a Ti que sou dominado por laços pecaminosos.
0: Caio repetidamente.

0: resistido até o sangue.
1: Até aqui não tenho resistido até o sangue.
0: Contra esses laços pecaminosos e os ataques de Satanás.
1: Contra esses laços pecaminosos e os ataques de Satanás.
0: Tenho cedido às seduções

0: meu pecado.
1: Hoje o meu pecado.
0: E renuncio a ele.
1: E renuncio a ele.
0: Ao meu orgulho.
1: Ao meu orgulho.
0: Minha soberba.
1: A minha soberba.
0: Minha inveja.
1: Minha inveja.
0: Desconfiança.
1: Desconfiança.
0: Ao meu ciúme.
1: Ao meu ciúme.
0: A minha

0: e destes pecados.
1: E declaro guerra.
0: E declaro guerra
1: aos espíritos das trevas.
0: Aos espíritos das trevas.
1: Que repetidamente me atacam.
0: Que repetidamente me atacam.
1: E procuram enlaçar-me.
0: E procuram enlaçar-me.
1: Em teu nome, Senhor Jesus.
0: Em teu nome, Senhor Jesus.
1: Pelo qual pisaste a cabeça.

0: exigências sobre
1: a minha família,
0: sobre a minha família,
1: pelo sangue do Cordeiro,
0: pelo sangue do Cordeiro,
1: fui resgatado do meu pecado,
0: fui resgatado do meu pecado
1: e de Satanás.

0: seguir-te.
1: Quero seguir-te.
0: Quero seguir-te.
1: Em teu caminho de cruz.
0: Em teu caminho de cruz.
1: E quero ter os teus pensamentos.
0: E quero ter os teus pensamentos.
1: Pelo poder do teu sangue redentor.
0: Pelo poder do teu sangue redentor.
1: Meu Senhor Jesus Cristo.
0: Meu Senhor Jesus Cristo.
1: Tu transformas o teu sangue por mim.
0: Tu transformas o teu sangue por mim.
1: Derramado no Calvário.
0: Derramado no Calvário.
1: Em uma parede que me separa.
0: Em uma parede que me separa.
1: De todos os poderes do inimigo derrotado.
0: De todos os poderes do inimigo derrotado.
1: Estou

0: pertenço a ti somente.
1: Senhor Jesus,
0: tu és o vencedor.
1: E eu declaro,
0: eu e minha casa,
1: serviremos ao Senhor.
0: Eu e minha casa,
1: pertencemos ao Senhor.
0: E ainda mais uma vez clamando os santos anjos, ainda que você esteja orando sozinho na sua casa, na sua família, onde quer que você esteja.

0: Nós pedimos ainda que pelo coro dessas potestades angélicas nós já renunciamos. Renunciamos a todo mal, mas nós pedimos, Senhor Jesus, por intercessão deste coro angélico, é agora enviado esses santos anjos das potestades, nos fortalecendo, dando força contra todas essas ações malignas de Satanás. Tantas pessoas, Senhor Jesus, que agora estão enfrentando vícios, nós colocamos estes vícios aos pés da tua santa e adorável cruz. Nós pedimos as gotas do teu preciosíssimo sangue e pedimos uma unção de libertação. O Senhor fala ao meu coração de um homem chamado Carlos. Meu irmão, há um tempo já você luta contra o vício do cigarro. O Senhor Jesus agora te liberta deste vício do cigarro em nome de Jesus. Toma posse desta palavra e pede esta graça a Deus. Pede e faz com que isso ocorra também, porque a graça, o irmão Tarcísio Maria falava isso, a graça ela vai se construindo sobre a natureza. Então a graça ela vai agir na tua fragilidade. São Paulo nos diz: quando sou fraco, então que sou forte. Por isso, nas tuas infidelidades, nas tuas lutas, nos teus combates, não só do Carlos que agora nós rezamos, mas de cada filho e filha, diante desses vícios, dessas tentações, clame a força de Deus, clame as potestades angélicas, pedindo que nos guardem das tentações, que nos guardem dos poderes infernais. Eu convoco você agora a nós rezarmos assim: Senhor Jesus Cristo,
1: Senhor Jesus Cristo,
0: por intercessão dos santos arcanjos,
1: por intercessão dos santos arcanjos
0: e dos santos anjos do coro das potestades,
1: e dos santos anjos do coro das potestades,
0: nós renunciamos, Senhor,
1: nós renunciamos, Senhor,
0: a toda tentação de Satanás,
1: a toda tentação de Satanás,
0: a todo vício que nos oprime,
1: a todo vício que nos oprime,
0: a todo pecado que quer interferir minha vida na graça,
1: a todo pecado que quer interferir a minha vida na graça,
0: por intercessão destes anjos,
1: por intercessão destes anjos,
0: estas
1: tentações
0: e toda ação de Satanás,
1: e toda ação de Satanás,
0: seja amarrada agora,
1: seja amarrada agora,
0: e colocada aos pés da cruz de Cristo,
1: e colocada aos pés da cruz de Cristo,
0: e precipitado aos infernos,
1: e precipitado aos infernos,
0: e lá fique, não voltem mais,
1: e lá fiquem, não voltem mais,
0: em nome de Jesus,
1: em nome de Jesus,
0: eu tomo posse,
1: eu tomo posse
0: da libertação deste vício,
1: da libertação deste vício,
0: e faço o propósito, Senhor,
1: e faço o propósito, Senhor,
0: com o auxílio da tua graça,
1: com o auxílio da tua graça,
0: de nunca mais pecar,
1: de nunca mais pecar.
0: Canta mais uma vez invocando a presença dos anjos e toma posse, pede ajuda deste coro angélico das potestades e faz este firme propósito de não voltar mais a este pecado. Corta, rompe com estes laços pecaminosos.

0: filha, o coro das potestades são os guerreiros do céu. São aqueles que expulsam Satanás para longe. Por isso agora, aqueles demônios de vício que têm aprisionado você ou alguém que você ama, pelo coro das potestades, no nome de Jesus, serão quebradas essas correntes. Eu peço ao diácono Policarpo que possa dar essa bênção agora, quebrando as correntes das potestades malignas que estavam te aprisionando no vício, ou você ou os seus. Recebe essa bênção e também abençoe cada membro da sua família, você, e também receba agora essa libertação de todos os laços e correntes do mal.
1: Senhor Jesus, vós que venceste todas as tentações malignas, porque o maligno, as forças do mal, elas não interferem na nossa vida, porque o teu sangue redentor já foi colocado sobre essas coisas malignas, e não tenha nenhum diálogo com o espírito maligno. Não tenha, Jesus não dialogou com o espírito maligno, ele simplesmente mandou: cala-te. Diga para o espírito maligno, para Satanás, aquele espírito que lhe atormenta, que deixa a sua vida perturbada, diga para ele: cala-te em nome de Jesus. E essa bênção todo-poderosa, através dos santos arcanjos, que são os mensageiros de Deus, para nos

Filho, filha, na próxima dezena nós vamos continuar clamando o coro das potestades, mas agora na sua casa. Eu peço que você já se prepare. Se você tem água benta, vai lá atrás dessa água benta, que na próxima dezena você vai aspergir a sua casa. Se você não tiver, não tem problema. Você vai acompanhar. Quando o irmão for rezando, os anjos vão te acompanhar e vão lavar, purificar cada área da sua casa. Também o terreno da sua casa será abençoado em nome de Jesus. Desde já agradecemos, Senhor, pelos coros das potestades celestes que vêm abençoar também a nossa casa.

0: para que as vossas ordens persigam e combatam os demônios por toda parte, refreando a sua audácia e precipitando-os no abismo.
1: Ninguém como Deus.
0: Ninguém.
1: Ó bondosa e carinhosa mãe,
0: vós sereis sempre o nosso amor e a nossa esperança. Ó divina mãe, enviai os santos anjos em nossa defesa, afastando para longe de nós o cruel inimigo.
2: E nesta terceira dezena nós queremos agora, junto com o coro das potestades, suplicar esta graça de Deus agora na sua casa. Em um vídeo que nós vimos outro dia, de um exorcista dos Estados Unidos, ele falava algo muito interessante em meio a uma batalha espiritual. E ele dizia o exercício que ele fazia em um combate espiritual. O primeiro deles era um bombardeio. Ele trazia um bombardeio na sua oração e aquele bombardeio ia desnortear o inimigo. A segunda atitude que ele tinha era mandar as tropas de solo. Ainda continuando com aquelas orações, ele mandando aquelas tropas de solo, ele começava a tomar o controle da situação. E a terceira coisa que ele dizia é exatamente essa que finalizei como segunda. Ele tomava o controle da situação. Talvez as coisas na sua casa, na sua vida, tenham saído do controle. E agora nós queremos pedir ao coro das potestades que venham interceder conosco. Que venham agora em ordem de batalha. Nós autorizamos, Senhor Jesus, diante da vossa presença no Santíssimo Sacramento do altar. Nós autorizamos a ação dos santos anjos no nosso meio. O que queremos pedir neste momento é libertação das casas. Quantas casas que vivem discussões, quantas famílias destruídas por brigas pequenas, quantas pessoas que dão valor a discussões mínimas na mesa, no quarto, em um lazer, em um momento de saída, em um momento de refeição. Jesus, nós queremos pedir agora a intercessão deste coro angélico das potestades, que venham do céu agora trazendo a libertação. Libertai cada cômodo da sua casa. E agora, se você está rezando conosco na sua casa, dê agora um giro nela, vá nos cômodos. Se você tem água benta, vá aspergindo, jogando água benta para que os santos anjos possam abençoar este lar. Se você está rezando no seu celular, leve esta oração a todos os cômodos. Se você está rezando na televisão ou no seu notebook, ainda assim faça, aumente um pouco o volume da sua televisão e ande pelos cômodos da sua casa pedindo a bênção do Senhor. Quantos cômodos, muitas vezes, sobretudo nos quartos, locais mais escondidos, mais reservados, que os pais não sabem o que entram, que os pais não sabem o que acontecem, e que lá nesses lugares pode ser uma verdadeira janela, uma porta para o inimigo, daquilo que se escuta, daquilo que se brinca muitas vezes, daquilo que se diz naqueles lugares. Nós pedimos agora, Senhor Jesus, que o coro angélico das potestades, como a polícia do céu, venham como um grande batalhão agora colocando o inimigo para fora dessas casas. É isso que nós desejamos. Enviai os coros angélicos das potestades agora, todos eles, para que faça bater em retirada todo o inimigo que tenta contra esta casa, que tenta contra esta família. Vamos pedir isso nesta canção. Estrelas brilhantes.

coração neste momento, em que muitas casas que estão rezando agora com fé nesta dezena estão alcançando libertação. Você não sabia quem foram os moradores antes de você chegar aí neste lugar. E logo quando você chegou, muitos diziam: nossa, não moravam pessoas de bem aí, não faziam coisas boas dentro dessa casa. Eu vejo também pessoas que estão rezando conosco agora e que em alguns cômodos da casa houve alguns acontecimentos, sobretudo pessoas que tiraram a sua própria vida. Em alguns quartos, em alguma sala, nós pedimos agora, Senhor Jesus, que o Teu preciosíssimo sangue seja aspergido neste lugar e que nada permaneça neste lugar. É como se saísse agora das casas várias sombras escuras. Várias sombras escuras estão saindo. Eu vejo quartos agora que estão pessoas que estão rezando conosco e que tem aquela cruz, que é uma cruz de cabeça para baixo, um símbolo como se fosse aquele símbolo do reggae, que tem aquelas cores verde, vermelha e amarela, só que é uma cruz de cabeça para baixo, uma cruz da paz e do amor. Nós pedimos agora, Senhor Jesus, que todo sinal que estiver nessas casas, que tudo aquilo que estiver contaminando o ambiente seja agora posto para fora. Pelo poder da vossa Santa Cruz e do vosso sangue precioso, que estes objetos agora contaminados sejam quebrados pela vossa presença aí neste lugar. Eu vejo também pessoas que costumam usar aqueles incensos de aromatizantes, só que são comprados em casas que não são de Deus, em lugares que trabalham com espiritismo, e que você costuma lavar, limpar a sua casa e colocar esse incenso para queimar. Você vai se desfazer disso, não vai nem dar para ninguém. Você vai jogar fora e vai agora mesmo aspergir a sua casa com água benta. Nós pedimos, Senhor Jesus, que agora aconteça no nosso meio sim essa libertação. Quantos quartos de crianças que não conseguem dormir, crianças que acordam gritando com pesadelos, pessoas com paralisia do sonho, pessoas com enxaqueca forte quando vão se deitar para dormir, pessoas com insônia nos cômodos. É estranho, você que reza conosco agora, você diz: no quarto eu não consigo dormir, mas quando eu mudo de local na casa eu durmo muito bem. Nós pedimos agora, Senhor Jesus, toda a libertação, tudo aquilo que possa estar aprisionando essas pessoas, que pelo poder das potestades, dada pelo céu agora neste momento, a autorização que nós damos cause agora grande libertação no nosso meio. Proclama mais uma vez, filho, que essas estrelas brilhantes, puros como infantes, agora eles têm autorização para entrar na sua casa, para limpar os seus cômodos e para trazer a paz a muitos lares. Proclama isso.

cantasse também o refrão da música do Sangue de Jesus. Quero contar um testemunho, irmão Tarcísio. Na casa onde ainda hoje meus pais moram, quando nos mudamos para lá, eu acho que em 94, olha só, minha mãe foi aspergir a casa pela primeira vez. E quando a minha mãe aspergiu aquela casa, na mesma hora que ela aspergiu, ela olhou para trás, foi aspergindo, os ladrilhos da casa começaram a soltar, começaram a fazer barulho. Então algo do passado, dos moradores do passado, que deram autorizações a espíritos malignos, vícios, pecados, ali foi cancelado. Você vê o poder da oração. Imagina agora junto com milhares de pessoas rezando com você. Que força tem essa oração? Que bênção está sendo derramada na sua casa? Os anjos das potestades são os anjos que expulsam os espíritos malignos. E também na presença do Cristo vivo ressuscitado na Eucaristia. Por isso, se você tem um aparelho, como o irmão diz, vá agora nos cômodos. Se você não tem água benta, não se preocupe. Os anjos do coro das potestades vão aspergir agora esse sangue de Jesus. Mas se você não pode caminhar, diga, se você puder, vá andando no banheiro, na sala, em cada área, nos quartos. Mas se você não puder, nos terrenos também, se você não puder, peça ao anjo do coro das potestades que vá lá onde você não pode e possa aspergir com o sangue de Jesus, expulsando para longe da sua casa toda a presença do mal. Nós clamamos agora, Senhor, pegue sua cruz. Levante sua cruz e declara, enquanto você caminha na sua casa, ou se você não puder usar

0: chat. Jesus é o Senhor da minha casa. Os anjos estão plantando a cruz de Cristo na sua casa. A sua casa está se tornando cada vez mais um santuário, um lugar de bênção, onde as pessoas se sentem bem e pessoas mais intencionadas não vão conseguir nem entrar na sua casa. Eu peço ao diácono que dê essa bênção agora. E milhares, mais de 60 mil casas que estão sendo agora abençoadas pela cruz do Senhor.
1: E o Senhor Jesus, ele nos mostra também um sentimento por todos esses lares que são atormentados. A palavra de Deus no capítulo 24 de Josué, no versículo 15, diz que escolher servir a Deus dentro de casa fecha as portas para contendas e divisões. Por isso, na sua casa, repita comigo esta oração. Senhor Jesus Cristo.
2: Senhor Jesus Cristo.
1: Eu consagro a minha casa.
2: Eu consagro a minha casa.
1: E a minha família.

0: Afastamento e frieza entre nós.
1: Afastamento e frieza entre nós.
0: Haja paz e amor em nossa convivência.
1: Haja paz e amor em nossa convivência.
0: Em nome do Pai e do Filho e do Espírito

israelitas foram abençoadas com o sangue do cordeiro, que era um animal. Agora sua casa não é abençoada com o sangue de um cordeiro animal e é protegida da morte, do espírito de morte. Mas a sua casa é agora abençoada pelo sangue do cordeiro de Deus. E é protegida muito mais do que os israelitas. É protegido de todo tipo de demônio, de vício, de morte, de destruição, de divisão. Por isso reza com fé, agradecendo ao Senhor, São Miguel e todos os santos.

0: que as vossas ordens persigam e combatam os demônios por toda parte, refreando a sua audácia e precipitando-os no abismo.
1: Quem como Deus?
0: Ninguém.
1: Ó bondosa e carinhosa mãe,
0: vós sereis sempre o nosso amor e a nossa esperança. Ó divina mãe, enviai os santos anjos em nossa defesa, afastando para longe de nós o cruel inimigo.
2: Agora nós já tomamos o controle da batalha. Deus já enviou sobre nós, sobre esta última dezena que nós rezamos, um bombardeio sobre o inimigo. Ele já bateu em retirada. Mas nessa hora a palavra de Deus ainda confirma o que vamos rezar nesta quarta dezena. Quando no Evangelho de São Mateus, capítulo 12, versículo 43, ele nos diz: quando o espírito impuro sai do homem, perambula por lugares áridos procurando repouso, mas não o encontra. Então diz: voltarei para minha casa de onde saí. Chegando lá, encontra desocupada, varrida e arrumada. Diante disso, vai e toma consigo outros 7 espíritos piores do que ele e vem habitar aí. E com isso, a condição final daquele homem torna-se pior do que antes. Eis o que acontecerá a essa geração má. Essa palavra de Deus agora para nós vem como uma confirmação da última dezena, mas também como um aviso importante para essa dezena que rezamos agora. Deus está libertando. Deus está fazendo bater em retirada. Deus está tirando os inimigos. Deus está arrancando pela raiz aquilo que é mal dentro da sua casa e da sua família. Mas é preciso que haja habitação. A casa está desocupada, varrida e arrumada. Mas se não estiver ocupada pela graça de Deus, se não estiver ocupada pelos santos anjos, sobretudo agora como rezamos dos principados, se eles não arrumarem ali aquele lugar e naquele lugar fizerem a sua morada, o inimigo de Deus vai tentar de maneira duplicada, triplicada, agora neste momento. E é por isso que rezamos, Senhor Jesus, nesta quarta dezena, pedindo que sim, essa libertação já está acontecendo no nosso meio. Mas proclamamos agora a habitação dos anjos. A sua casa agora, filho, se torna um santuário de Deus. A sua casa agora se torna a morada do céu, a morada dos anjos. Em cada quarto agora está um anjo protegendo e guardando aquele lugar que foi agora liberto pela presença deles, pela autorização que demos ao céu. Por isso nós pedimos agora ao coro dos principados, pedimos que a sua casa, a casa que você está rezando agora conosco, ou talvez a casa de outra pessoa que você está intercedendo, possa ser agora habitada pelos anjos. Que uma profunda paz entre nesse lugar. Eu vejo uma casa agora que tem na entrada um filtro dos sonhos. Você vai tirar esse filtro dos sonhos e vai colocar uma cruz. Eu vejo casas agora que trazem sinais supersticiosos na porta, na mesa, em um balcão. Você vai tirar esses sinais supersticiosos que o seu olho agora bate como sinal de Deus vê. Isso não é de Deus. E você vai quebrar, vai se desfazer disso. Porque os santos anjos agora vão habitar a sua casa. Nós pedimos ao coro dos principados que venha formar uma tenda dentro desta casa. Venha fazer morada dentro desta casa, pela intercessão de Nossa Senhora. Nós não vamos deixar a casa desocupada, varrida e arrumada. A casa estará sim, varrida e arrumada, mas agora será ocupada pela presença do céu.
1: Amém.
2: Os santos anjos agora fazem morada na sua casa. Proclama, pela intercessão de Nossa Senhora, em triunfante peregrinação, ela entra na sua casa hoje.

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1: Instantemente o pedimos, o pedimos.
2: A Eucaristia é o pão de cada dia que se toma como remédio para a nossa fraqueza de cada dia. Santo Afonso de Ligório.
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0: está no ar a Voz do Brasil. As notícias do governo federal que movimentaram o país no dia de hoje.
1: Olá, boa noite.
2: Boa noite para você que nos acompanha em todo o país.
1: Terça-feira, 4 de agosto de 2026.
2: Vamos aos destaques do dia.
1: Saúde mental e BETS.
2: SUS vai oferecer 100 mil teleatendimentos por mês a pessoas com dificuldades relacionadas a jogos e apostas. Thaís Araújo.
3: O serviço funciona como porta de entrada para a rede de atenção psicossocial e disponibiliza orientação, acompanhamento profissional e apoio também aos familiares.
1: E a propaganda e publicidade de BETS deve trazer alertas ao consumidor.
2: Quem conversa com a gente sobre isso é a secretária de Prêmios e Apostas do Ministério da Fazenda, Daniele Correia.
4: Você tem, aposta não é investimento. A outra é, apostar pode causar dependência. E uma questão de que apostar faz você perder dinheiro. Então é justamente nessa perspectiva, seja da saúde mental, seja da saúde financeira.
1: Crimes no ambiente digital.
2: Operações identificam grupos envolvidos em crime de ódio e incentivo à violência. Márcia Fernandes.
5: O Laboratório de Operações Cibernéticas atuou na análise de evidências digitais e na articulação entre as forças de segurança envolvidas.
1: Hoje, na apresentação da Voz do Brasil, Luciana Vasconcelos e Luciano Seixas.
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1: Foram realizadas duas operações para desarticular grupos criminosos que utilizam plataformas digitais para disseminar violência e propagar discursos de ódio.
2: As operações foram executadas em conjunto com as polícias civis de diferentes unidades da federação.
1: E os resultados foram apresentados hoje. Os detalhes você vai ouvir agora na reportagem de Márcia Fernandes.
5: A operação Rede Interrompida da Polícia Civil do Distrito Federal apura a existência de uma organização extremista que utilizava comunidades do aplicativo Telegram para planejar atos violentos e disseminar conteúdos preconceituosos contra determinadas raças, religiões e também contra mulheres. O diretor de Operações Integradas e de Inteligência do Ministério da Justiça e Segurança Pública, Anchieta Neri, destacou algumas